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0: horas e 30 minutos.
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2: O ministro Maurício Goldinho Delgado, do Tribunal Superior Eleitoral, atendeu o pedido liminar da Caixa Econômica Federal e determinou que os trabalhadores mantenham 60% do funcionamento dos serviços do banco durante a greve nacional da categoria. A decisão foi prolatada esta semana, durante uma ação do dissídio coletivo, que será julgada na próxima terça-feira, dia 29. O ministro atendeu parte do pedido. A Caixa queria manutenção de 80% do efetivo, o que foi negado. Os 60% do efetivo. A Caixa queria manutenção de 80% do efetivo, o que foi negado.

Econômica Federal o mais breve possível. A Guarda da Senhora de Nazaré realizou na última sexta-feira à noite a tradicional missa de envio na Basílica Santuário de Nazaré, em Belém. A celebração marca a preparação espiritual dos integrantes para as atividades do Círio 2026 e também foi marcada pela apresentação do novo uniforme que será utilizado pelos guardas durante a quadra nazarena. 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

9:51.

0: 10:05.
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2: O governo federal anunciou mais uma etapa do programa de renegociações de dívidas na última sexta-feira, dia 25, batizado de Desenrola 3.0. O programa prevê que o governo destine até 15 bilhões para adquirir débitos de pessoas físicas que estão inadimplentes. Na prática, o governo federal pretende negociar tais débitos com agências bancárias e amortizar as dívidas aos devedores. Segundo o ministro Bruno Moretti, do Planejamento e Orçamento, o repasse inicial deve ser de 5 bilhões para dar vazão às primeiras operações. O valor restante será liberado conforme o ritmo dos leilões e o interesse das instituições financeiras na negociação com o governo federal. No Pará, a devoção pela Senhora de Nazaré é intensa e fortalece os laços de fé para diversos paraenses, os quais mantêm uma relação próxima com Maria. Próximo ao Círio de Nazaré, muitos devotos se preparam para agradecer pelas graças alcançadas, renovar votos e realizar pedidos à Rainha da Amazônia, seja por saúde, felicidade, paz, conquistas profissionais, proteção e outros motivos. 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

0: 10:15.
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0: 10:28.
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2: O senador Jader Barbalho, MDB do Pará, apresentou esta semana mais um projeto de lei visando a proteção da agricultura familiar com a criação da Política Nacional de Desenvolvimento Territorial e Inclusão Produtiva. A proposta busca reduzir desigualdades regionais, ampliar o acesso a crédito, tecnologia e mercados, além de evitar a interrupção de programas a cada mudança de governo, transformando a agricultura familiar em política permanente do Estado brasileiro. E desta forma, garantir as ações voltadas à redução das desigualdades regionais e ao fortalecimento da agricultura familiar, evitando que programas sejam interrompidos ou esvaziados a cada troca de governo. Os consumidores brasileiros deixarão de pagar cobrança adicional na conta de energia elétrica a partir do dia 1º de outubro. O ministro de Minas e Energia, Alexandre Silveira, anunciou na última sexta-feira que a bandeira tarifária será verde no próximo mês. A decisão foi confirmada pela ANEEL. Na prática, a mudança encerra um período de 5 meses consecutivos de bandeira amarela, em vigor desde maio. Com ela, as contas recebiam um acréscimo de 1,88 centavos para cada 100 kWh consumidos de energia. 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

0: 11:04.
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2: Localizado no estacionamento do Centro Social de Nazaré, o espaço de visitação Memória de Nazaré é uma escolha ideal para quem deseja conhecer mais sobre o Círio de Nazaré e a devoção do paraense para com a rainha da Amazônia. Em outubro, a expectativa é receber mais de 6 mil visitantes, sejam paraenses ou turistas, às diversas salas que contam com elementos sensoriais, telões de LED, óculos de realidade virtual e outras peças de exposição. Criado em 2012, o Memória de Nazaré possuía apenas uma sala modesta, com a exposição dos mantos e de algumas promessas. Em 2022, o espaço foi repaginado e passou a contar com 7 salas com experiências imersivas. O KDA Berlinda chega à 15ª edição em 2026, ampliando os recursos de localização, informação e interação para quem acompanha o Círio de Nazaré. Desenvolvido pela Empresa de Tecnologia da Informação e Comunicação do Estado do Pará, Prodepa, o aplicativo permite visualizar em tempo real onde está a Berlinda, que conduz a imagem da Senhora de Nazaré nas 14 romarias oficiais. Neste ano, o rastreamento estará disponível a partir do dia 7 de outubro, durante o traslado dos carros. 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

0: 11:16.
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0: 11:28.
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2: Um levantamento feito depois de 3 anos da atualização da Lei do Planejamento Familiar pelo Instituto Planejamento Familiar mostra que a responsabilidade pela contracepção ainda recai sobre as mulheres. Em 2025, foram registrados 118.200 procedimentos de esterilização feminina para cada 100 mil habitantes com 15 anos ou mais, considerando laqueaduras realizadas no parto e por outros meios. No mesmo período, a taxa de esterilização masculina por vasectomia foi de 45.500 a cada 100 mil habitantes. Na prática, a realização de esterilização feminina foi mais de 2,5 vezes superior à masculina. As riquezas minerais e energéticas do Pará colocam o Estado em posição estratégica para o desenvolvimento do Brasil. Mas o desafio, segundo o ministro de Minas e Energia, Alexandre Silveira, é fazer com que esse patrimônio se transforme em indústria, tecnologia, empregos e melhores condições de vida para a população. O ministro defendeu um novo modelo de aproveitamento dos recursos naturais com maior agregação de valor no país, responsabilidade ambiental e benefícios permanentes para os municípios onde as atividades são desenvolvidas. 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

0: Meia-noite 2.
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2: O portal DOL, com apoio da redação integrada do Grupo RBA, realiza em 2026 mais uma transmissão ao vivo e na íntegra da Trasladação, uma das procissões mais emblemáticas do Círio de Nazaré. A cobertura, que teve início pioneiro em 2023, leva aos internautas todos os detalhes do percurso de 3,7 km, que conduz à imagem peregrina da Senhora de Nazaré, do Colégio Gentil Bittencourt até a Catedral da Sé. A programação começa às 16 horas, acompanhando desde a missa inicial, antes da saída da Berlinda, até a chegada dos mais de 2 milhões de fiéis esperados na procissão, até o ponto final da Romaria, totalizando aproximadamente 6 horas de cobertura em tempo real pelo site e YouTube. O período do Círio de Nazaré é um dos mais movimentados de Belém, reunindo milhões de devotos nas ruas, sendo milhares de turistas que buscam fortalecer a fé. Com a grande circulação de pessoas, a Secretaria Municipal de Saúde de Belém, SESMA, recomenda que a população esteja com o quadro vacinal atualizado para aproveitar o Círio com tranquilidade. A principal preocupação é contra o sarampo, doença com vários casos já registrados no Brasil. 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

0: Meia-noite 16.
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0: meia-noite e 30.
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2: O primeiro final de semana da primavera de 2026 será marcado por forte contraste no tempo. Enquanto parte do centro-oeste, sudeste e sul entra na primeira onda de calor da estação, com temperatura de até 41 graus centígrados, prevista para Cuiabá no domingo, dia 27. Áreas do norte e do Rio Grande do Sul ainda terão condições com pancadas de chuva e trovoadas. O calor mais persistente começa no sábado, dia 26, e não deve terminar com o fim de semana, segundo o IMET. O aviso vermelho segue até a próxima quarta-feira, dia 30, e contempla áreas onde as temperaturas máximas podem ficar 5 graus centígrados ou mais acima da média climatológica durante pelo menos 5 dias consecutivos. 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

0: Uma e um. 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
1: O grupo Católicos com Lula declarou oficialmente apoio ao presidente do Brasil e anunciou uma mobilização de apoiadores para a próxima segunda-feira, dia 28, na Praça da República. A aproximação com o eleitorado católico jovem ganhou ainda mais espaço na campanha do atual presidente após manifestações da CNBB reforçando a defesa da consciência individual dos eleitores e políticas públicas de inclusão social, mesmo sem declarar apoio a nenhum candidato. A movimentação da militância progressista coincide com os preparativos do Círio de Nazaré, que será realizado no dia 11 de outubro. A família do ex-governador Almir Gabriel posicionou oficialmente contra a utilização não autorizada do nome do ex-governador do estado na campanha de Daniel Santos. Informamos que não está autorizado o uso da imagem de Almir Gabriel associado a qualquer campanha, candidato ou partido. Repudiamos o uso de IA para montagens com teor de desinformação e que possam gerar dúvidas para o eleitor. Informamos também que tomaremos medidas judiciais a fim de preservar a imagem e a história de Almir Gabriel, diz a nota de esclarecimento publicada em redes sociais. 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
2: Oba! Vamos lá!

0: 1:11.
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0: 1:16.
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0: 1:29.
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2: O Museu Emílio Guelde está promovendo exposições destinadas a pessoas com deficiência. Mapa tátil, fotografias em alto relevo, placas em braille e vídeos com intérpretes de Libras integram o percurso das mostras em cartaz no Parque Zoobotânico. Temas como diversidades amazônicas ocupam o Centro de Exposições Eduardo Galvão, de quarta a domingo. Neste final de semana, acontece a 20ª Primavera dos Museus, com o tema Museus para Todas as Pessoas. O Museu Guelde aparece no Guia de Museus Acessíveis da América Latina, publicado pela Fiocruz em 2017. Criado pela cantora Fafá de Belém, o Fórum Varanda da Amazônia chega à quarta edição nos dias 6 e 7 de outubro, no Complexo dos Mercedários, com o tema Amazônia, substantivo feminino. Reúne mulheres para discutir cultura, ciência, empreendedorismo, gestão pública e os saberes da região. 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
1: Ô, música boa, rapaz. Vamos mesmo, viu? Vai tocar Seguração, Zé Vaqueirinho.
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3: Não vou mais

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0: 2:06.
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2: O acordo de livre comércio entre o Mercosul e a Associação Europeia de Livre Comércio foi promulgado na última sexta-feira, dia 25, por meio de decreto presidencial. O bloco de países europeus é formado por Islândia, Liechtenstein, Noruega e Suíça. Já o grupo sul-americano conta com o Brasil, Argentina, Bolívia, Paraguai e Uruguai. O decreto conclui o processo de internalização do tratado no Brasil, estabelecendo compromissos para ampliar os fluxos de comércio e investimento entre os países dos dois blocos. O estado do Mato Grosso registrou aumento nas exportações de derivados de soja nos primeiros 7 meses de 2026. Os embarques de farelo de soja somaram 5.220.000 toneladas, uma alta de 10,26% em relação ao mesmo período do ano passado. No caso do óleo de soja, o volume chegou a 224.320 toneladas, crescimento de 26,76% ante as 176.960 toneladas registradas nos 7 primeiros meses de 2025. Os dados foram divulgados pelo Instituto Mato Grossense de Economia Agropecuária. 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

0: 2:18.
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0: 2:31.
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2: A Universidade Federal do Pará deu início às atividades da Escola Imersiva Internacional em Sociobioeconomia, uma iniciativa de formação e cooperação universitária transfronteiriça que reúne 15 participantes, entre estudantes e pesquisadores do Brasil, da França e da Guiana Francesa. O grupo é composto por estudantes da Université Paris-Est-Créteil, da Universidade da Guiana, da UFOPA e da própria UFPA. A articulação é viabilizada pela cooperação internacional com a França, contando com financiamento e suporte da Agência Francesa de Desenvolvimento. A Praça da República vira terreiro de saberes amazônicos neste domingo, dia 27, das 8 às 13 horas. O público pode conferir carimbó, música, dança e práticas tradicionais como benzimento, defumação, bate-folha e banho de ervas. Tudo gratuito, com destaque para o espetáculo Benzendeira, a dança da cura. 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

2:51. 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

0: 3 e 2.
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2: Não basta a fila dupla na pista na hora da saída. Agora, pais de alunos de um famoso colégio do bairro de Nazaré resolveram subir com os carros na calçada e formar fila para o drive-thru de embarque dos filhos. A calçada virou estacionamento e faixa de acesso. A fila se forma justamente em frente à garagem de um residencial. Portanto, quem precisa sair de carro deste prédio fica impedido de passar enquanto a operação de embarque acontece. É a velha fórmula para facilitar a vida de uns e complicar a vida de outros. Belém recebe na próxima terça-feira, dia 29, e na quarta, dia 30, uma programação jurídica de grande porte. A Conferência Estadual da Advocacia do Pará 2026. O encontro terá atividades simultâneas em dois palcos, debates sobre temas atuais da advocacia e do sistema de justiça e uma programação integrada à Amazônia Law, maior feira jurídica da região norte. A realização é da OAB Pará, ESA Pará e UNAMA. 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

0: 16.
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0: 3:31.
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2: O ministro Maurício Goldinho Delgado, do Tribunal Superior Eleitoral, atendeu o pedido liminar da Caixa Econômica Federal e determinou que os trabalhadores mantenham 60% do funcionamento dos serviços do banco durante a greve nacional da categoria. A decisão foi prolatada esta semana, durante uma ação do dissídio coletivo, que será julgada na próxima terça-feira, dia 29. O ministro atendeu parte do pedido. A Caixa queria manutenção de 80% do efetivo, o que foi negado. Os 60% do efetivo devem ser por agência de forma presencial ou remota. A multa diária é de R$100 mil por sindicato que descumprir a ordem, válida a partir da divulgação ou intimação da decisão. O ministro Maurício Goldinho pediu urgência na intimação das partes a fim de retomar o atendimento bancário na Caixa Econômica Federal o mais breve possível. A Guarda da Senhora de Nazaré realizou na última sexta-feira à noite a tradicional missa de envio na Basílica Santuário de Nazaré, em Belém. A celebração marca a preparação espiritual dos integrantes para as atividades do Círio 2026 e também foi marcada pela apresentação do novo uniforme que será utilizado pelos guardas durante a quadra nazarena. 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

0: agora. É por isso que eu digo, o nome dele é M10, aí.
1: Puxa, M10. Tô invadindo aqui agora, viu?

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0: 4 e 17.
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0: 4:30.
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2: O senador Jader Barbalho, MDB do Pará, apresentou esta semana mais um projeto de lei visando a proteção da agricultura familiar com a criação da Política Nacional de Desenvolvimento Territorial e Inclusão Produtiva. A proposta busca reduzir desigualdades regionais, ampliar o acesso a crédito, tecnologia e mercados, além de evitar a interrupção de programas a cada mudança de governo, transformando a agricultura familiar em política permanente do Estado brasileiro. E desta forma, garantir as ações voltadas à redução das desigualdades regionais e ao fortalecimento da agricultura familiar, evitando que programas sejam interrompidos ou esvaziados a cada troca de governo. Os consumidores brasileiros deixarão de pagar cobrança adicional na conta de energia elétrica a partir do dia 1º de outubro. O ministro de Minas e Energia, Alexandre Silveira, anunciou na última sexta-feira que a bandeira tarifária será verde no próximo mês. A decisão foi confirmada pela ANEEL. Na prática, a mudança encerra um período de 5 meses consecutivos de bandeira amarela, em vigor desde maio. Com ela, as contas recebiam um acréscimo de 1,88 centavos para cada 100 kWh consumidos de energia. 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

0: 4h59.
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2: Localizado no estacionamento do Centro Social de Nazaré, o espaço de visitação Memória de Nazaré é uma escolha ideal para quem deseja conhecer mais sobre o Círio de Nazaré e a devoção do paraense para com a rainha da Amazônia. Em outubro, a expectativa é receber mais de 6 mil visitantes, sejam paraenses ou turistas, às diversas salas que contam com elementos sensoriais, telões de LED, óculos de realidade virtual e outras peças de exposição. Criado em 2012, o Memória de Nazaré possuía apenas uma sala modesta, com a exposição dos mantos e de algumas promessas. Em 2022, o espaço foi repaginado e passou a contar com 7 salas com experiências imersivas. O KDA Berlinda chega à 15ª edição em 2026, ampliando os recursos de localização, informação e interação para quem acompanha o Círio de Nazaré. Desenvolvido pela Empresa de Tecnologia da Informação e Comunicação do Estado do Pará, Prodepa, o aplicativo permite visualizar em tempo real onde está a Berlinda, que conduz a imagem da Senhora de Nazaré nas 14 romarias oficiais. Neste ano, o rastreamento estará disponível a partir do dia 7 de outubro, durante o traslado dos carros. 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

0: 5 e 16.
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0: 5h35.
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2: Um levantamento feito depois de 3 anos da atualização da Lei do Planejamento Familiar pelo Instituto Planejamento Familiar mostra que a responsabilidade pela contracepção ainda recai sobre as mulheres. Em 2025, foram responsabilidade pela contracepção ainda recai sobre as mulheres. Em 2025,

cada 100 mil habitantes. Na prática, a realização de esterilização feminina foi mais de 2,5 vezes superior à masculina. As riquezas minerais e energéticas do Pará colocam o Estado em posição estratégica para o desenvolvimento do Brasil. Mas o desafio, segundo o ministro de Minas e Energia, Alexandre Silveira, é fazer com que esse patrimônio se transforme em indústria, tecnologia, empregos e melhores condições de vida para a população. O ministro defendeu um novo modelo de aproveitamento dos recursos naturais com maior agregação de valor no país, responsabilidade ambiental e benefícios permanentes para os municípios onde as atividades são desenvolvidas. 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

0: 5h47.
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2: O anjo do Senhor anunciou a Maria, e ela concebeu do Espírito Santo. Eis aqui a serva do Senhor. Faça-se em mim segundo a vossa palavra. O Verbo divino se fez carne e habitou entre nós. Ave Maria, cheia de graça, o Senhor é convosco. Bendita sois vós entre as mulheres, e bendito é o fruto do vosso ventre, Jesus. Santa Maria, Mãe de Deus, rogai por nós, pecadores, agora e na hora de nossa morte. Amém. Minha alma glorifica ao Senhor, e o meu espírito exulta de alegria em Deus, meu Salvador, porque olhou para a sua pobre serva. Por isso, desde agora, me proclamarão bem-aventurada todas as gerações, porque realizou em mim maravilhas aquele que é poderoso e cujo nome é santo. Sua misericórdia se estende de geração em geração sobre os que o temem. Manifestou o poder do seu braço, desconcertou os corações dos soberbos, derrubou do trono os poderosos e exaltou os humildes. Saciou de bens os indigentes e despediu de mãos vazias os ricos. Acolheu a Israel, seu servo, lembrando de sua misericórdia, conforme prometer a nossos pais, em favor de Abraão e sua posteridade para sempre. Amém.

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4: Bom dia, queridos irmãos, prezados ouvintes do programa Encontro com Maria. Nesta manhã de segunda-feira, já dia 28 de setembro de 2026, que o amor do Pai, a paz de Jesus e a comunhão do Espírito Santo esteja presente neste momento em cada lar, em cada coração, em cada família que nos acolhe de uma forma carinhosa de segunda a sexta, a partir das 6 horas da manhã. Muito obrigado a você, meu irmão e minha irmã, que está no seu local de trabalho, sargento de portarias, vigilantes, você que está no sítio, chácara, fazenda, onde quer que você esteja, não importa. O importante é que estamos juntos nessa corrente de oração, para apresentar nossas preces ao nosso bom e misericordioso Deus. Nesta manhã de segunda-feira, gostaria de partilhar com vocês um pequeno trecho do Antigo Testamento, livro do profeta Isaías, capítulo 43, versículos do 1 ao 4. E assim, como Deus prometeu restaurar Israel, também promete restaurar, estar conosco todos os dias em nossas vidas. Porque a Bíblia é um livro atualizado. É. Ontem, na missa, foi celebrado o Dia da Bíblia. É claro, todo dia é o Dia da Bíblia, né? Esse mês de setembro, a Igreja Católica nos estimula, nos incentiva a ler mais esse livro tão importante em nossas vidas. E Deus fala para nós, nesta manhã, através do profeta Isaías. E agora, eis o que diz o Senhor. Aquele que te criou, Jacó, e te formou, Israel. Nada temas, pois eu te resgato. Eu te chamo pelo nome, és meu. Se tiveres de atravessar a água, estarei contigo, e os rios não te afogarão. Se caminhares pelo fogo, não te queimarás, e a chama não te consumirá. Pois eu sou o Senhor teu Deus, o Santo de Israel, teu Salvador. Dou o Egito por teu resgate, a Etiópia e Sabá em compensação, porque és precioso a meus olhos, porque eu te aprecio e te amo. Troco reinos por ti, entrego nações inteiras em troca de ti. Palavra do Senhor, graças a Deus. Então, querido irmão, querida irmã, aqui está a manifestação, a declaração de Deus, esse Deus que ama a mim e a você, mesmo que nós não merecemos, né? Nós somos muitas vezes ingratos, desobedientes, rebeldes, egoístas e por aí afora. Isso mesmo. Mas o Deus jamais vai desistir de nós. Sabe por quê? Porque Ele nos ama. Isso mesmo. Meu irmão, Deus te ama e me ama como se a gente fosse a única pessoa no mundo. Ele tem um amor especial para cada um de nós. Interessante que essa leitura que nós acabamos de partilhar é uma mensagem de consolo e esperança, enviada por Deus àquele povo de Israel e para nós hoje. Em um momento de grande sofrimento que eles tinham lá no exílio da Babilônia. E nós também hoje aqui no mundo, enfrentando as tempestades, os obstáculos, as barreiras, eu não é, as enfermidades, a tristeza, as decepções, a violência e tudo mais. Esse texto lembra que a segurança de todos nós que temos fé não vem da ausência de problemas, mas, claro, da presença de um Deus que está sempre nos velando, sempre nos olhando, nos vigiando. Isso mesmo. Quando ele diz, nada temas, porque eu te resgato, Deus diz para não termos medo, porque ele pagou um preço alto para salvar a cada um de nós. Foi um preço de sangue, através do seu Filho da cruz. Olha só, meus irmãos. Nada temas, pois eu te resgato. Eu te chamo pelo nome, és meu, és minha. Que coisa boa, né? Eu te resgato. O que é resgatar? É você em socorro e auxílio daquela pessoa que está no sofrimento, daquela pessoa que foi sequestrada, daquela pessoa que está em aflição, num perigo, e se resgatar. E assim Deus faz conosco. Ele diz, meu filho, minha filha, nada temas. Estou contigo. Assim como eu tive com aquele povo lá de Israel, resgatando o cativeiro da Babilônia. Olha só, te chamei pelo nome. Meus irmãos, que coisa boa, a gente saber que o nosso nome está gravado na palma das mãos de Deus. Mas tem certeza disso, Ivanildo? Está em Isaías 49, 16. Eis que está gravado na palma de minhas mãos o teu nome. Olha só. Não está no computador que você vai lá e deleta, não. E Deus diz para nós, filho meu, filha minha, ouvinte do programa com Maria, não tenhas medo, não tenhas pavor, não se desespere, acredite. Eu estou contigo todos os dias, até o teu último dia. Eu te chamei pelo nome, tu és meu, tu és minha. E aqui, meus irmãos, nessa leitura, Deus mostra um relacionamento íntimo e pessoal com cada um de nós. Olha que maravilha. Por quê? Porque Deus conhece a cada um de nós. Antes que nós fôssemos gerados no ventre da nossa mãe, ele já sabia. Isso mesmo. Com o Ivanildo, no dia 28 de setembro, às 6 horas, 15 minutos e 10 segundos, estaria apresentando o programa Encontro com Maria, partilhando as palavras com vocês. Essa palavra que cura, que salva, que liberta, que reinflama a chama nos nossos corações, que nos dá ânimo, porque Deus conhece a cada um de nós de uma forma única e individual. Isso mesmo. Assim como a digital do nosso dedo, polegar, né, é única, também Deus nos ama como se ele fosse a única pessoa no mundo. E aqui nos garante, filho meu, filha minha, ouvinte do programa Encontro com Maria, quando passares pelas águas, pelo fogo, não se preocupe. As águas profundas e o fogo, meu irmão, representam as grandes dificuldades, as tribulações, isso mesmo, as enfermidades, as crises, as provações da vida. Quem de nós não está passando por provação? Né? De vez em quando tem uma decepção. E a promessa não é que os problemas vão deixar de existir jamais. Você vai lá para o Evangelho de Mateus, capítulo 16, versículo 24, e Jesus diz assim, todo aquele que quiser seguir-me, renuncia a si mesmo, toma a sua cruz de cada dia e segue-me ou siga-me. Ele não falou que os problemas iam desaparecer, mas que ele estará presente, impedirá que ele nos destruam, aqueles que têm fé. Isso mesmo. Não diga para Deus o tamanho do seu problema. Diga para o seu problema o tamanho do seu Deus. Isso sim. Que coisa boa. Tinha que ter certeza, nesses 26 anos e 8 meses, não estamos aqui por acaso, não, de segunda a sexta. É pregando a palavra de fé, de esperança e principalmente de amor. Meu irmão, permita que Deus habite no teu coração. Acredite. Acredite. Não importa o tamanho do teu problema, o que você está passando nesse momento, a dificuldade, a tristeza, o desânimo, os pesadelos, as noites mal dormidas, as insônias. Não pense vocês que o Ivanildo Mendes e a Leudivã Menezes não têm problema. Com certeza ninguém é blindado. Todos nós estamos sujeitos às decepções, às enfermidades, às tristezas, o luto, às lágrimas, todos nós. Isso mesmo. Mas não podemos se deixar bater por isso, não. Está aquele dizendo, nada temas, pois eu te resgato, eu te chamo pelo nome. Olha só, eu sou o Senhor teu Deus, esse precioso é meus olhos, porque eu te aprecio e te amo. Quanto tempo tem que você não ouve meu irmão e minha irmã alguém dizer que te ama? De repente o teu esposo tem muito tempo que não fala que te ama. De repente a tua esposa não fala, tem muito tempo que não fala que te ama. Os teus filhos, teus netos e por aí afora. Mas aqui está dizendo, porque eu te aprecio e te amo. Olha só, é Deus dizendo para mim e para você, filho meu, filha minha, não importa, eu te amo. Existe prova maior do que eu entreguei meu filho Jesus, amado, para morrer numa cruz por você? Olha o que ele diz, porque tu és precioso, preciosa a meus olhos. E aqui, meus irmãos, Deus declara o imenso valor que cada um de nós temos para ele. Ao ponto de ele entregar nações inteiras em troca de cada um de nós. Muitas vezes, diante do espelho, no desespero, nós chegamos a pensar ou dizer, não sei nem por que eu nasci, como o Jorge falou, né? Não sei nem por que eu vim ao mundo, foi só para sofrer. A minha vida é decepção. Meu irmão, pare de murmurar, de reclamar, se maldizer. Agradeça a Deus. Olha só, quanto tempo tem que não chovia, não deu agora, dias atrás, veio chuva. Ontem deu uma chuvinha fraca, mas veio chuva de novo. Isso é maravilha de Deus, isso é bênção de Deus. Deus jamais vai esquecer dos seus filhos. Nosso problema é que a gente gosta de reclamar, se maldizer, murmurar. É. Nos últimos anos eu tenho me policiado contra isso. Muitas vezes eu até questiono Deus ao contrário. Senhor, será que eu mereço tudo isso que tu me dá, Senhor? A minha casa, a minha esposa, os meus filhos, os meus netos, o meu emprego, Senhor. Será que eu mereço tudo isso, Senhor? Acho que não. Mas a tua misericórdia é maior do que os meus pecados. Olha só. Aquele declara o imenso amor por cada um de nós, ao ponto de entregar nações inteiras em troca de cada um de nós. Você sabia que você tinha esse valor, meu irmão? Você é importante para Deus? Isso mesmo. Não importa se na tua casa ninguém te ame, na tua casa ninguém te dá valor, na tua comunidade, no teu trabalho. Não importa. Deus te ama. Isso mesmo. Você não ligou o teu rádio, o teu aplicativo por acaso, não. Foi para você ouvir, através da minha boca, desculpa, Deus dizer que Ele te ama. Está aqui escrito, não é Ivanico que está falando. Estou apenas sendo o interlocutor, o porta-voz. Porque és precioso aos meus olhos, porque eu te aprecio e te amo. Troco reinos por ti, entrego nações inteiras em troca de ti. Olha o quanto você é valioso, meu irmão, diante de Deus. Esqueça as pessoas que não te valorizam. Esqueça. Reze por essas pessoas. Não deixe se abater por isso, não. Você é importante para Deus. Ele tem chegado às tuas lágrimas. Ele tem estado com você todos os dias. Um momento de dor, de aflição. Isso mesmo. Acalmando o teu coração. Preenchendo o vazio do teu coração. A tristeza, a melancolia que tem invadido a tua alma. Acredite nisso. Deus te ama. O amor de Deus supera tudo isso. Sabe por quê? Porque Deus é amor. Louvado seja nosso Jesus Cristo, para sempre louvado. Amém.

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4: São 6 horas mais 27 minutos, mesmo 6h27, você está ouvindo o programa Encontro com Maria, um programa da Igreja Católica da Diocese de Marabá, pela sua Clube FM 100,7. Estamos aí na preparação do 46º Círio de Nossa Senhora de Nazaré, aqui em Marabá, e a imagem está peregrinando, né, nas paróquias. Amanhã, terça-feira, dia 29, às 15 horas, vai acontecer o Círio Missionário na paróquia São José, operado no quilômetro 7. Portanto, você é do quilômetro 7. Amanhã, terça-feira, a imagem peregrina estará participando do Círio Missionário. É com vocês, tá bom? E às 18 horas de amanhã, terça-feira, a peregrinação da paróquia São José Operário, é no quilômetro 7, né, com o padre Mateus. Portanto, aí, você que está recebendo a imagem peregrina de Nossa Senhora de Nazaré, né, se preparando para o 46º Círio, com o tema Em Maria, Jesus veio morar entre nós. Também nossas mãos aqui já, a programação do festejo de São Francisco, que vai acontecer de 2 a 4 de outubro, é no quilômetro 1, bairro de São Félix, da paróquia Nossa Senhora de Fátima. É, no dia 2 de outubro, a primeira noite, missa com o padre Ademir Gramelic. No dia 3, né, segunda noite, se Deus quiser, a equipe do Encontro com Maria estará com você no quilômetro 1 do bairro de São Félix. No encerramento do dia 4, o padre Cícero Edivan, ele que é o pároco da paróquia Nossa Senhora de Fátima, portanto ele vai se preparando para o festejo de São Francisco de Assis. Vai acontecer de 2 a 4 de outubro, é no quilômetro 1 do bairro de São Félix. E a partir de agora, aqui no seu programa Encontro com Maria, vamos dar início àquele momento esperado por todos. Esse aqui, ó.
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4: Isso mesmo, às 6 horas mais 29 minutos, chegou aqui a primeira mensagem, né, e diz assim: Bom dia a todos do Encontro com Maria, eu sou o Cazuza, moro aqui em Tupiranga, peço oração para mim e para toda a minha família. Bom dia, meu irmão Ivanildo Mendes, aqui é o Cândido, do setor Bom Planalto. Ofereço a próxima música e peço oração para mim, para minha esposa Vera Lúcia, para minha sogra Dona Lúcia e para toda a minha família também. Bom dia, família Encontro com Maria, tudo bem com vocês? Tudo bem. Quero pedir oração e oferecer a próxima do programa para minha esposa Alain, para meus filhos, o Arthur, o Marcos e o Júnior, minha netinha Alice, Dona Elza e sua filha Soninha, para suas netas Lara, Lana, Luísa, a bisneta Maria Laura, para Dona Jalva, seu Getúlio, minha comadre Mara, para a filhada Gleice, para a Dona Penha e família, para vocês, apresentadores do maravilhoso programa. Eu sou a Cirlei, moro aqui na Gleba Sororó, que maravilha, né? Bom dia, meu amigo Ivanildo Mendes, paz e bens, esse abençoado programa. Uma ótima, abençoada semana para todos nós. Hoje à noite tem a reza do Santo Terço, às 19h30, na nossa comunidade São João Batista, bairro Laranjeiras. Gostaria de oferecer a próxima do programa para minha mãe Terezinha, meu pai Nelson, minha avó Socorro, para meu tio Miguel Arcanjo, a tia Doraci, também para minhas amigas Joana Neta, a irmã Ellen Cirila, Dona Domingas Queiroz, Neuza Vasconcelos, Ana Paula, também para o Gessé, meu afilhado Breno, para o Sidney Paiva, João Gomes, para todo o Grupo Terço dos Homens. Peço oração pela recuperação da saúde do Jessé, da Júnia Neta, Lido Duarte, do Valina Pires, Iracema, Tatiana, Rosana, enfermo do mundo inteiro, seu Giovanni de Souza, moro aqui no bairro Laranjeiras. Maravilha, né? Bom dia, paz de Deus, esteja com todos nós hoje e sempre. Ofereço a próxima do programa para minha esposa Ricélia Silva, minha mãe Elisedina, meus avós Moacir e Maria Olinda, meus irmãos Rodrigo, Rogério e Alessandra, meu filho Pedro Luca, para toda a minha família Ferreira Silva. Eu sou o Adson Luiz, moro aqui do quilômetro 8, na Vila São José, no sentido Marabá e Tupiranga. Essa música vai também para seu José Luiz, a dona Graça, Joselde, aí na Vila do Denit, no bairro do Mapau, ouvindo o programa. Está ligadinho também a José de Ribamar do Novo Horizonte, que pede oração para toda a sua família. Oferece para a Maria José, a Raimundinha, a Fátima, a Regiane e todos aí. Nosso muito obrigado, José Ribamar, pelo carinho da audiência. Se você puder mandar, Ribamar, uma mensagem de texto, eu te agradeço, porque segunda, quarta e sexta é somente o Ivanildo Mendes e Deus aqui no estúdio da Clube. E aqui são dois computadores, dois celulares, uma mesa de áudio com mais de 100 botões, tá bom? Se você puder mandar uma mensagem de texto, eu te agradeço aí pelo carinho, tá? Nem sempre consigo ouvir todo o áudio. Olá, bom dia, tudo bem? Eu sou o Vanderlei Vascaíno. Tudo bem, Vanderlei? Eu ofereço a próxima música para Dona Maria José Pia João Vaz, para o Darcy Van, Tião Branco, Badeco do Gesso, Filma Rocha, João Cardoso no Brasil do Meio, para o Márcio da Papelaria. Essa música vai também a Luiz Pachante, está aí no Novo Horizonte, vindo do programa. Luiz, muito obrigado pelo carinho da audiência, tá bom? O Vicente Monteiro, que está aí na Marabá Pioneiro, da Barão do Rio Branco, oferece a próxima música, pede oração para sua esposa Maria Lúcia, para seus filhos James, Wallace, Luciano e Patrícia, seus netos Luemi, Laila, Pablo Vitor, Maria Luísa, Maria Eduarda, Márcia Henrique, Natanela e Maria Valentina, para Nora Kelciane e Adriana. Nós vamos ouvir essa linda canção que vai para você, meu irmão e minha irmã, né? Que tem muito tempo que não visita um parente, não visita um amigo, visita seu pai, sua mãe. Olha, isso é importante, né? Não sabemos aí. Esses dias atrás aconteceu esse acidente com o cantor Rick, né? Do Rick Renner. Saiu para uma viagem e não voltou com vida, né? Então nós temos que estar sempre atentos porque as coisas acontecem, né? Os acidentes, as mortes inesperadas. Então temos que estar visitando enquanto podemos, tá bom? Em vida. Porque depois está aquele corpo frio no caixão. Não adianta muita coisa não, né? A pessoa nem sabe que você foi, que ele está morto. Então essa música é para você que tem muito tempo que não visita um parente, um amigo, seu pai e sua mãe, tá bom? Na voz do Thiago Brado, Verdades do Tempo.
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São 6h38, realmente, é verdade, né? A vida é curta demais. Se Deus quiser, semana que vem estarei indo para Goiânia visitar duas filhas, 5 netos, o irmão e a cunhada, né? Se Deus quiser. E não sabemos o que pode acontecer, então, na medida do possível, sempre que eu posso, eu vou visitar os filhos, os netos que moram fora, né? Fica a sugestão para você, meu irmão e minha irmã, isso é importante. Deixar para amanhã não, se você pode hoje, vamos hoje, né? Deus compreende, com certeza. Chegou aqui a mensagem de bom dia, meu amigo Ivanildo Mendes, que é assinado do bairro Santa Rosa, na Marabá Pioneira. Quero pedir oração para meus filhos Manuel, Marluce, Mirelle e Mileide, minhas netas Amanda, Emanuele e Emily, para minha nora Gisele, para meus sogros Manuel e Lúcio, para você, apresentador, meus irmãos e afilhados. Peço oração para toda a minha família. Olha, aproveitando a audiência do programa, eu queria parabenizar minha filha Mirelle, que aniversariou ontem. Como não temos programa no domingo, gostaria que hoje vocês cantassem parabéns para ela. Portanto, aí, Mirelle, como diz a Leudivan Menezes, todos os dias nós aniversariamos para Deus. E ontem foi o teu aniversário. Portanto, a vida da tua mãe, que te ama muito, né, a Zenaide, e com teus irmãos, né, todos teus amigos e familiares, vamos cantar um parabéns para Mirelle, que aniversariou ontem. Bom dia, meu irmão Ivanildo Mendes. Peço oração pelos meus filhos, o Igor, Ítalo e Yasmin, para meu esposo Manuel, para você, mas a Leudivan Menezes, para todos que escutam esse lindo programa e abençoado por Deus. Ótima segunda-feira para todos nós. Portanto, nosso muito obrigado é a Elizabeth da Cidade de Jardim. Aqui tem a lanchonete em frente à Unifespa. Está lá trabalhando com seu esposo Manuel e, claro, se fortalecendo com a palavra de Deus. Tá bom, Elizabeth? Que Deus abençoe o teu trabalho, do teu esposo Manuel, né, que faça bons negócios aí. Aí já sai um lanche abençoado, né? Porque está aí ligadinho no programa Encontro com Maria. Bom dia a todo Encontro com Maria. Eu sou a Maria Lindalvo, moro aqui no Roquindá Contento, Tambarabá Pioneira. Sou ouvinte fiel de muitos anos. Peço oração para mim, para minhas irmãs, meus filhos e filhas, minhas netas, para todos os meus vizinhos. Essa música vai também para esse casal muito simpático no bairro Santa Rosa, que é o Argemiro, sua esposa Mariazinha. Mariazinha está se recuperando de um acidente, né, de bicicleta, com a sua mão direita, né? Mas se Deus quiser, logo vai estar recuperada. Vai também para o Ademilton na Folha 25, para a professora Fabiana e seu Dioclésio na Folha 15, para o Lazico no PA João Vaz, né? Nosso muito obrigado pela audiência. Bom dia, meu irmão Ivanildo Mendes e família, a todos ouvindo do programa Encontro com Maria. Eu sou o João Gomes, moro aqui no bairro Liberdade. Eu ofereço a próxima música do programa para o Giovanni Bebê, para o tio Nelson, Romário e toda a sua família, para todos vindo da padaria Pão Dourado, para a Celina Nabate, Gilbertinho Geladinho. Uma abençoada semana para todos nós, estamos juntos na fé, com certeza, né? Estamos com também para a Rosimeire, na Cidade Nova, e o Romário, lá no Projeto Salobo, ouvindo o programa. Para o Ariel, na Comunidade Diamante, Garapé Vermelho, município de Tupiranga. A dona Maria Burguinho, seu João, na Fazenda Gameleira, ouvindo o programa. Para todos aí do Brejo do Meio, nosso muito obrigado pelo carinho, tá bom? Nós vamos ouvir música predileta da Helena do bairro de São Félix, da Januário do bairro Liberdade e da Nice, que está lá em Curionópolis, na voz do Jorge Trevisol, Foi Desejando Te Amar.

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9: São 6h48, mesmo faltando 12 minutinhos para as 7h da manhã. Você está ouvindo o programa Encontro com Maria, através da Clube FM, um programa da Igreja Católica da Diocese de Marabá. Atendendo e participando dos passos do ouvinte de hoje, a Helena do bairro de São Félix, que oferece para os filhos José Bezerra, Helena e Tiago, para as noras Luciana, Aline, para o Jean Luciano, os netos Lara Jéssica, Emílio Zé Miguel, Lucas Nascimento, Matheus, seus irmãos e sobrinhos, seus compadres, comadres e afilhados, para Iardo Francineto de Geladinho, pede oração para toda a sua família. Ao poder de Deus, né? Agora há pouco, o ouvinte mandou uma mensagem, né, dizendo que a pregação de hoje foi para ele, né, que ele está passando por um momento muito difícil, mas com certeza, meu irmão, tenha certeza que você vai vencer essa batalha. Sabe por quê? Porque Deus está com você. Se você está com Deus, você é mais do que vitorioso, tá bom? Bom dia, meu amigo Vanildo Mendes. Peço oração para toda a minha família. Uma semana cheia de bênçãos para todos nós. Deus abençoe você e a Leudivan. Eu sou a Marioneide, moro aqui próximo Esperantina, no Tocantins. Bom dia, meu amigo Vanildo Mendes, a todos ouvindo esse maravilhoso programa. Quero pedir oração para toda a família Martins, especialmente para minha mãe Leni, meu avô Altino, minha esposa Larissa, minha filha Júlia, meus irmãos Charles, Bruno e Charlene. Temos todos uma ótima semana, dias melhores virão. Eu sou o Jonathan, moro aqui em Roterdã, na Holanda. Olá, bom dia, tudo bem? Eu sou Laura Início, da Vila Espírito Santo. Eu ofereço a próxima música do programa para minha mãe Laura, para meus irmãos René, Rony, Ronivon e Ronilson e Laiane, para meus filhos Lívia, Ricardo, Juliana, minha vizinha Dona Lucinda, para minha amiga Cremilda, lá em Goiânia, para Joana na ilha, para Isabel, Miriam, Leoneide, Eliane, namorada nova, para todos aqui da Vila, e para minha tia Diomar, para vocês do programa, peço oração pelo meu irmão Rony, pelo meu tio Messias, pela filha Juliana, pelo Enzo Gabriel, que está lá em Goiânia, pelo Elias, né? dizer que vamos receber a imagem de Nossa Senhora de Nazaré na nossa comunidade. Que maravilha, né? Portanto, nosso muito obrigado a todos vocês da Vila do Espírito Santo pelo carinho da audiência. Olá, bom dia, tudo bem? Eu sou a Ruth Melo, moro aqui na Vila Sororó, estou ligadinha no programa Encontro com Maria, ouvindo a Palavra de Deus. Que maravilha, né? Portanto, aí, nosso muito obrigado. A Cristiane está ligadinha também. Juntamente com seus filhos Gabriel, Max e Rafaela, aí na Cidade Nova, ouvindo o programa. Para o Deurivaldo, seu esposo Nazaré. E o Tadeu no residencial Tiradentes. Para o Adeilson, né, que está aí fazendo sua fisioterapia. E, claro, ouvindo a Palavra de Deus. Com sua esposa Jamile, todos seus filhos. O Dedé, o José e a Lene, aí no quilômetro 11, próximo à Vila, perdão, próximo à Morada Nova, né, na comunidade São Francisco de Assis. Nosso muito obrigado a todos vocês. Esse casal aí simpático da Folha 28, que é a Lilian, seu esposo Dino, Dino Variedades, e a todos os desportistas, né, que estão ligados ouvindo o programa Encontro com Maria. Nosso muito obrigado pelo carinho, tá bom? Essa música vai especialmente para quem? Nosso ouvinte todos os dias, a Alcione Palhares, ela gosta muito dessa música. Na voz da jovem Rayane Almeida, é para você, meu irmão e minha irmã, que está desanimado, descrente, acho que não tem mais jeito, a sua vida perdeu o sentido. É para você. Acredite. A cada dia que Deus nos concede, é uma nova oportunidade que Ele nos dá para recomeçar, para começar tudo de novo, né, com o poder dEle, tá bom? Essa canção é para você. Vai também para o seu Pedro em Blação Vicente de Paulo.

Que mensagem linda, né? Acredite, tenha força, tudo vai passar. Tudo vai passar. Somente o amor de Deus permanece. Acredite, meu irmão. Não importa o tamanho do teu sofrimento, da tua tristeza, da tua decepção. Isso mesmo. Ele tem enxugado as tuas lágrimas. Ele sabe o quanto você tem sofrido, quanto você tem chorado. Ele sabe do teu desespero, meu irmão e minha irmã. Acredite, tudo vai passar. Somente o amor de Deus permanece. Pai querido, Pai amado, neste finalzinho de programa, obrigado pela tua bondade para conosco. Obrigado por todas as coisas boas que tu nos concede ao longo da nossa vida. Mesmo que o mundo venha trazer toda a tristeza, enfermidade, luto, lágrimas, decepções. Nós estamos aqui, Senhor, para te pedir que tu nos conceda muita fé. Principalmente aqueles que sofrem alguma enfermidade, estão no leito dos hospitais, estão em casa em tratamento, lutando com esse maldito câncer. Pedimos que tua mão poderosa alcance a cada um deles, Jesus, trazendo alívio para suas dores e ânimo para o espírito. Ó, Senhor, quantas crianças, jovens e adultos estão sofrendo com enfermidades. Vem com a tua misericórdia sobre cada um de nós. Visitar os casais que estão passando por problema no relacionamento conjugal, na vivência familiar, na criação dos filhos. Ó, Senhor, nós te pedimos, mostre teu poder sobre cada um de nós, principalmente nas enfermidades. Pai amado, Pai querido, tu é um Deus que tudo pode, um Deus onipotente, pode curar qualquer doença conforme a tua vontade. Boa, perfeita e agradável. Em ti colocamos toda a nossa confiança, porque acreditamos no teu poder, agora e sempre. Amém.

E confiando nesse Senhor que nos dá carinho, paz e proteção, vamos encerrando mais um programa Encontro com Maria. Desde já desejamos a todos e a todas uma abençoada semana. Não se esqueçam de dormir e deitar. Agradecer a Deus, né, Dona Tereza? Porque, afinal de contas, Deus gosta de muito. Obrigado, Senhor. Muito obrigado por mais um programa Encontro com Maria. A apresentação foi minha, Ivanildo Mendes, que me despeçam do Pai, do Filho e do Espírito Santo. Amém. E até amanhã, às 6 horas da manhã, se Deus quiser, com mais um programa Encontro com Maria. A todos vocês, um bom dia! Força.

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0: Detona PH.
1: Arrebenta, Pai Sandu Velho.
2: Ai, ai.

0: Paysandu, é?
1: Eu já segurei muita alça de caixão, hein? Por 7 palmos. Tenho uma impressão que tu serás a próxima vítima, hein?

0: Ei, rapaz, pega leve. Calma, calma, calma, calma, que ainda não acabou a parada. Eu ainda acredito no Paysandu. Eu acredito ainda no Paysandu. Você acredita? Você acredita? Hein? Eu acredito!
1: Mentiroso! Homem sem palavras!
0: Ei, rapaz! Tu me respeita, rapaz! Tu me respeita!
2: Olha, ele tá afim de furar o teu olho, cara! Te manda!
0: Ei, rapaz! Que porra de olho, rapaz! Lá vem tu, rapaz! Oi! Oi!
3: Yeah. Aí é feio de verdade, vai! Não tem preguiça, não!
2: Que manso, mano!
0: Olha aí, mano! Só estamos começando aí, rapaz! Não, não fica tranquilo, mas que o Remo vai se salvar, o Remo, vai.
4: Minha mãezinha, por que tanto, tanto, tanto sofrimento? Impressionante.
0: Ih, rapaz. Ai, ai, olha. Olha.
5: Ê, menino.
0: O bicho tá pegando, viu, mano? Do Remo pro Paysandu. Égua. A situação tá periclitante, tanto pro Remo quanto pro Paysandu. Mas eu acho que o Remo vai se salvar.
6: Eu não acho não, eu fico meio atrapalhado.
0: Tu não acha não? Tu não acha não?
6: Eu não acho não, eu fico meio atrapalhada.
0: Eu choro. Ai, ai, ai, ai, ai. O bicho tá pegando, viu, mano? O bicho tá pegando tanto pro Remo quanto pro Paysandu aí, viu? Remo tem 10 jogos e precisa ganhar 7. Ai, ai, ai, ai, ai, ai, ai.
7: Arara baleada.
0: Para de graça aí.
8: E é desse jeito. É mesmo, é porque é mesmo.
0: É porque é. Tá pegando, tá pegando, tá pegando. Infelizmente a torcida do Paysandu daqui, rapaz. Alô, doutor Anderson Rum, meu grande amigo. Gente boa.
9: Cara bacana, hein?
0: Cara bacana, mas... O nosso time, o papão aí, tá pegando, né? Meu amigo, doutor Luiz Sérgio, remista de quatro costados.
10: É remista, é?
0: Grande doutor Luiz Sérgio, mas ele é fera demais, ele é fera demais. O grande doutor Luiz Sérgio, meu amigo, meu irmão, gente boa. Mas o nosso leão tá ruim. Tá metralhado, vou te dizer, rapaz. Tá pegando, viu? Tem que ganhar, olha, das 10 tem que ganhar 7. Eu acho que cai. Infelizmente, porque se o Remo permanecer ali... Mas foi praga do Poeirinha, rapaz. Vou te dizer uma coisa, hein? Foi praga do Poeirinha.
10: É Paulo Henrique.
0: Oi.
10: Eu choro.
0: Ê, Poeirinha, tu tá torcendo aí contra, é? Dizer uma coisa, hein?
5: Ê, menino!
0: Tá pegando! 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Ih, rapaz, já travou de som, meu Deus. Ai, ai, ai. 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Né? Tá lá minha amiga Jane, tá lá meu grande amigo Renato, grande Renatão. Gente... E olha, a gente vai pro intervalinho, já já a gente volta.

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2: Que beleza, de volta aqui com você. É, rapaz, tivemos um probleminha técnico aqui, mas já está tudo contornado, graças a Deus. Ah, abraçando só o Renato e a Jane aí, que são os patrocinadores do programa. Um abraço, Renato.
3: Renato! Jane!
2: Um abraço pra todos vocês aí. Ei, Maurício, um abraço, Maurício Oliveira aí no líder, já a gente vai bater. Olha, seguinte, nós temos aqui amistosos internacionais que aconteceram... olha, esse aqui está rolando ainda agora, né? Japão e Venezuela estão jogando 0-0. Começou ainda há pouco, né? Estamos aí com 20 minutos. 20 minutos, 22 minutos de Japão 0, Venezuela 0. Jogo lá em Tóquio. Olha aí, Coreia do Sul e Uruguai vão jogar daqui a pouco. Tivemos ontem... ontem tivemos, aliás, anteontem tivemos Colômbia 1, Croácia 2. O Irã jogou ontem com a Nigéria e perdeu dentro de casa por 2-1. O Irã não tá ganhando nem amizade, tá numa guerra terrível esse Irã, né? Perdeu pra Nigéria 2-1 dentro de casa. Quer jogar lá, né? Como é que a Nigéria conseguiu chegar lá, hein? Olha aí, Rússia e 3-1 na Nicarágua, é outro que tá em guerra, tá uma guerra danada, 3-1 na Nicarágua, A África do Sul empatou com o Panamá 1-1, Áustria 5-1 na Gana, Montenegro 2-0 em Andorra, a Arábia Saudita perdeu de 4-0 para o Egito, Jordânia 2-2 com a Costa Rica, Grécia 0, Paraguai 1. O Paraguai venceu lá a Grécia, gol do Diego Gomes. A Inglaterra empatou com o Uruguai 1-1. Né? O Valverde marcou aí cobrando o pênalti. E o Ben White marcou aí para a Inglaterra 1-1 com o Uruguai. Holanda 2-1 na Noruega. Assisti parte desse jogo ontem lá, um pouquinho lá. Noruega perdeu para a Holanda. A Suíça perdeu para a Alemanha por 4-3. Né? Espanha 3-0 na Sérvia. Marrocos 1-1 com o Equador. A Argentina meteu 2-1 na Mauritânia. Égua, olha aí, hein? Gol do Enzo

0: Fernandes e do Nico Paz cobrando falta. Tá certo? Já tivemos também, lá no dia 24, Japão 3-1 no Uruguai, já tinha falado isso aqui, né? A Coreia do Sul 3-0 no Equador, os Estados Unidos 4-1 no Peru. Ei, Dino, Peru caiu de novo, hein? Peru, esse Peru tá mole. Te dizer uma coisa. É, Canadá 1-0 no Chile, o México 1-1 com a Colômbia, Bolívia perdeu pro Paraguai por 2-0, né, meu irmão? É, o Miguel Almirón marcou os dois gols aí contra a Bolívia. Então foram esses amistosos que tivemos aí, está tendo ainda, né? Amanhã o Brasil joga novamente com a Austrália. É o segundo jogo da seleção, depois da Copa. E o segundo jogo também com a Austrália, foi 1-1 no jogo passado. E a gente vai acompanhar amanhã tudo para você aqui nas primeiras do esporte. Tá certo? Que é Série C? Série C do futebol do Brasil, meu amigo do céu. Você tem certeza que você quer saber dessa Série C? Você tem certeza, meu? Hein? Olha só, o Paysandu tomou de 2-0 da Inter de Limeira lá no Limeirão, hein? É, papão da Curuzu.
1: Ei!
0: Oi!
1: E aí?
0: Que foi?
2: Ai.
0: Rapaz, tomou porrada.
3: Eu tô brincando.
0: Mas eu não tô falando é sério aqui.
3: Eu tô brincando.
0: Eu tô falando é sério, rapaz. Me dizer uma coisa, rapaz. É... dizer, né?
4: Olha que o pau te acha, rapaz.
0: Eu também acho. Dizer uma coisa, o bicho tá pegando.
5: Foi o presidente.
0: Presidente, tá. Olha, vai ter aí uma eleição da presidente do Paysandu. Estão querendo tirar esse cabo aí que tá saneando o Paysandu, né? Estão querendo tirar aí o Tuma. Tá pegando. Paysandu pegou de 2-0. Pra sorte ou azar, sei lá. Como é que eu posso dizer? Sorte ou azar do Paysandu? O Paysandu tinha que torcer lá pro uma vitória da Ferroviária em cima do Brusque, mas acabou empatando 1-1, né? Ferroviária fez um gol lá e o Brusque empatou já no final do jogo, meu irmão. Aí o Brusque foi pra 6 pontos. Se a Ferroviária ganhasse, ia para 9 pontos, já estava garantida a classificação. Aí o Brusque não chegava a 5, ficava com 4, né? Porque sabe que, olha, o Paysandu tem chance. O Paysandu tem um ponto apenas. Olha, a Ferroviária tem 8, a Inter tem 6, o Brusque tem 5, o Paysandu tem 1. O Paysandu, se ganhar as duas que vem pela frente, que é exatamente a Ferroviária no próximo jogo e o Brusque no último jogo, se o Paysandu ganhar as duas, ele vai a 7. Mas ele tem que também torcer para a Ferroviária perder na última rodada. E o Brusque empatar com a... Não, aí não dá, né? Aí não dá. Se o Brusque empatar com a Inter de Limeira, ele vai a 7 também. Aí o Paysandu tem que fazer saldo de gols aqui. Ih, rapaz. Não dá não, hein? Não dá! Como fala o polêmico, não dá. Quero abraçar meu grande amigo Isaías Marinho. Alô, seu Isaías Marinho, um abraço. Né? Gente da melhor qualidade, grande Isaías Marinho. Meu amigo, meu irmão, meu ouvinte. Né? Meu amigo, meu irmão, né? Olha aí, quem manda um alô pra você é o polêmico.
6: Este manso, mano.
0: Que dizia. É, ele é fera demais, né?
7: Bom dia, seu PH!
0: Bom dia, João Pedro!
7: Bom dia, PH!
0: Cadê o teu aí, o teu gatinho? Cadê o teu gatinho? Já deu leitinho pra ele, hein? Cadê? Hein? Me dizer uma coisa, meu caro João Pedro. Gente boa, né? Hein? Olha o gatinho do João Pedro aí. João Pedro! Olha o gatinho aí, mano.
7: Bom dia, seu PH!
0: Bom dia! Bora sim, bora, meu filho! Olha o outro jogo da Série C, eu descobri aqui, tá cheio, tá aqui! A outra chave, né? Grupo C da Série C, Botafogo da Paraíba 0. Esse Botafogo também tá periclitante. 0-0 com o Maringá. Já o Floresta também empatou 1-1 com o Santa Cruz. Aí sabe o que aconteceu? Santa Cruz já classificado, 10 pontos. Não tem quem tire mais. 10 pontos. Já teve o acesso, já subiu. O Maringá tem 7 pontos. O Floresta tem 4. O Botafogo da Paraíba tem 1. Aí é o seguinte. O Botafogo tem 2 jogos pela frente. O Botafogo vai jogar. É a mesma situação do Paysandu, Botafogo, né? Botafogo vai jogar fora de casa com o Floresta e vai fechar em casa contra o Santa Cruz, que é o líder, né? Que já vai se preparar para a disputa do título. Deve ir com o último jogo com o time reserva. Botafogo vence, ele vai a 7 pontos. E tem que torcer. Não dá. Já vai. A briga, então, é o Floresta, né? A briga ali é o Floresta. A situação é o Floresta. Vamos esperar que pode dar certo. Botafogo da Paraíba tá fora e o Floresta pode brigar por uma vaga ali. É o único que pode brigar. Não é isso? Eu acho que é isso que vai dar, né? Essa situação. Situação é muito complicada. Vamos agora falar de Série B do futebol do Brasil. Daqui a pouquinho vou falar de uns jogos aqui. Vou falar lá da Chácara Primavera. Vou falar do torneio que aconteceu ontem ali no, na Chácara IP, né? Rapaz, já vou falar aí. A galera tá aí feliz da vida, tá bom? Olha só. A Série B de bola. Tivemos aqui, pra você que está acompanhando, Seleção Brasileira? Não, o Brasil vai jogar só amanhã, mano. Tá bom, vou só bater a escalação do Brasil. Olha os jogos da Série B. Tivemos aí Novo Horizontino 0, São Bernardo 0, Vila Nova 2-0 no Londrina, o Operário do Paraná 2-2 com o Ceará, o Náutico 3-1 no Esporte Clube do Recife, Goiás 0, Atlético Goianiense 1 no Clássico, o Criciúma 3-0 no Avaí, caiu o técnico do Avaí, né? O Alan Aal, né? O CRB 3-0 no Cuiabá. Empataram lá Fortaleza e Atlético 2-2. O líder é o Vila Nova, 54 pontos. O Fortaleza chegou a 52. Só empatou, né? Poderia né? Igualar, né? Igualar lá, mas não conseguiu. Novo Horizontino tem 51, Juventude tem 50, Criciúma tem 50, o Atlético Goianiense é o sexto colocado, tem 49, tá? Lá embaixo na tabela, o Avaí, zona de rebaixamento, 30 pontos, Londrina tem 28, o América Mineiro tem 17, a Ponte Preta, Tacamacaca, ela tá com 13 pontos já rebaixada para a Série C. Tá bom? 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Vamos, vamos lá! 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Quero abraçar a dona Francisca e a Fernanda. Alô, Fernanda! Estão sempre ligados com a gente. Eu encontrei ambas lá no Líder, né? Sábado. Abraçando a todos vocês e beijo no coração de cada um. Ai, chegando os áudios aqui. Pra você que está na sintonia da Clube. Ei, vamos lá.
1: Seu PH, bom dia. Seu Antônio Luiz do Santo. Ei, rapaz.
0: Fala, Antônio.
1: Esse Pai Sandu já era, meu filho.
0: Já, né?
1: Tu não bota fé no Flamengo, né?
0: Eu
1: só
0: não.
1: Só bota no Pai Sandu.
0: Eu não.
1: O jogo que eu vi do Pai Sandu só joga pra trás, é como um de caranguejo, rapaz.
0: Ê, rapaz!
1: E até que eu tô com o Pai Sandu, que eu tô aqui no Pará, mas... Esse Pai Sandu é devagar, pelo amor de Deus.
2: Pai Sandu é! Pai Sandu é!
1: Bom dia, bom dia! Fica com Deus. Mas esse Pai Sandu, meu irmão, é só perna de pau, mano.
0: Ei, rapaz! Ei, rapaz, uma vacalha.
8: Bom dia, mami, meu parceiro de guerra.
0: Aham.
8: Meu amigo, eu gostei desse pagode aí, ó.
0: Foi.
8: Esse barco é pequeno e vai gente demais, é top. Ei, rapaz. Esse barco aqui é o seu amigo Gilberto Gerardinho, meu brother, tamo junto. Eu quero ver o Mavadão volta logo, meu parceiro. Tudo de bom, meu amigo. Fique com Deus. Um abraço aí, minha joia.
0: Tá bom. Ai, ai, ai, ai, ai, ai.
9: Mas não vou porque não dá.
10: Henrique, bom dia, Padre Henrique. Mas, Padre Henrique, essa seleção brasileira de vocês é... Nossa, é ruim demais.
0: Ah, pensei que fosse
10: uma seleção não. Ruim, rapaz. Aquele treinador ali tem que mandar ele embora. Aquele dali não vai nem classificar a seleção brasileira, ele não vai. Bom dia, Padre Henrique. Queria que vai começar o brasileiro, Padre Henrique. O brasileiro vai começar quando?
0: Só dia 7.
10: Bom dia.
0: Só na outra quarta-feira, sem ser nessa quarta, na outra. Porque final de semana. Olha, o Brasil ainda joga amanhã e joga na sexta. Aí tem final de semana e eleição, aí só na quarta-feira volta aí, tudo normal, o futebol brasileiro, tá bom? Passando a Ruth Melo, gente boa, tá sempre na sintonia da Clube. Vamos que vamos. Olha quem tá aqui, é o Flávio, rapaz. Não acredito não, hein.
2: Bom dia, bom dia, bom dia, meu amigo PH. Como é que tá o senhor?
0: Tá ótimo!
2: Ei, o Santinha tá aí, viu?
0: É, né?
2: O Papão não tá as coisas boas não, mas o Santinha tá aí.
0: Santinha tá também.
2: Santinha vai subir pra Série B, viu?
0: Olha aí!
2: Eu não digo é nada.
0: Olha aí, mano. Tá certo, um abraço, Flávio. Que saudade da sua pessoa. Meu amigo, meu irmão. Olha, quem não conhece o Flávio, ele foi motorista aí de ônibus de viagem. Viajei muitas vezes com o Flávio. Ele acabou sendo também, alguns meses aí, motorista do ônibus do Águia. Gente boa, rapaz. Pensa num cara fantástico, né, Flávio? Obrigado pela amizade. Eu sei que tem uma família linda. Um abraço à sua esposa, às suas filhas. Tudo de bom, tá bom, meu irmão?
11: Bom dia, Paulo Henrique. Bom dia a todos os amigos aí das Primeiras do Esporte, Augusto Flamenguista. Tamo ligado, todos os dias aqui.
0: Obrigado,
11: Augusto. Na programação das Primeiras do Esporte. Grande abraço.
0: Um abraço. Olha, quem quer falar contigo é o polêmico. Esse polêmico, vou te dizer uma coisa. Olha aqui, ontem estivemos lá na Chácara IP. E olha, tem uma Champions League IP, bem comandada pelo nosso querido Magno, ele que é gerente da Caixa Econômica Federal, não é? Ele que organizou, quero aqui parabenizar, rapaz, foi bom demais. Ontem tivemos a decisão, a disputa do quarto lugar foi entre Real Madrid e Barcelona, e o Barcelona ganhou nos pênaltis. O Cachorrão era o goleiro do Real Madrid. Ê, Cachorrão, pô, como é que tu me deixa passar aquela bola, Cachorrão? Goleiro mão de quiabo. Goleiro pé de alface, ama. Ê, Cachorrão, ô, Cachorrão. Ai, meu Deus do céu. Olha... Olha aí, a decisão, olha, foi, quem levou o terceiro lugar foi o Barcelona. Aí veio, olha, quero abraçar também o grande Luiz Moraes, rapaz, conheci o Luiz Moraes, gente boa, né? O pai do Danilo, aquele Danilo do Moraes, do Som Moraes aí, né? Do carro som, muito legal. Muito obrigado pelas palavras, viu, meu caro Luiz? Muito obrigado. Aí nós narramos aí a decisão. Foi entre Manchester City e Liverpool. Rapaz! Eu vou trazer, porque eu não acabei esquecendo de trazer a escalação. Mas a escalação foi top, olha. Que dizer. Aí, o Manchester City foi campeão. Olha, no Liverpool tá lá o Ferreirinha. Tá lá... Quem mais, rapaz? No Liverpool tem um monte de gente. Ah, sim, rapaz. Quem joga... Quem joga, sabe quem é que joga no Real Madrid e acabou perdendo ontem, rapaz? O João Gomes.
12: É, João Gomes, você é secador.
0: Tá vendo, João Gomes? Tu é secador aí, olha. Perdeu o time. E ele, olha só, Paulinho da Cartuimpe jogando pelo Barcelona. Paulinho da Cartuimpe. Cara, coisa fantástica. Eu vou jogar, próximo campeonato eu vou jogar, viu? Ferreirinha tá no Liverpool. O Ferreirinha joga no Liverpool, o time dele perdeu. Na decisão, 3-2 para o Manchester, e o Manchester foi campeão. E olha, uma premiação, foi um domingo muito gostoso. Assaram um carneiro inteiro, assaram um porco inteiro. Uma coisa fantástica, muito legal, cara. Um domingo, chegamos lá às 7 da manhã, acompanhamos tudo, né? Foi bom demais, parabéns aí pelo trabalho que foi feita a organização impecável, cara, impecável, lá na Chácara IP, ali na Avenida Sororó. Muito legal. Quero só agradecer a todos, obrigado pelo convite, pela lembrança, e a gente tá aí, né? A gente viu quanto essa Rádio Clube é importante, quanto essa Rádio Clube manda, né, na audiência. Muito obrigado, mas obrigado mesmo, vocês que sempre fazem a parte... Claro, né, de organização das competições. Por falar em competição, o nosso querido Divino me manda aqui aqui a situação do campeonato de veteranos, né, do campeonato Master, que está rolando aqui. Nós tivemos aí as partidas, né, da terceira rodada. O Cinquentão do São João do Araguaia 1, Arrastão também 1, tá? Esses jogos aí. E tivemos também Quarto Bravo 2, Tadala Negra 6, meia... Rapaz, estavam tadalados todos lá, hein? Rapaz, Tadala Negra 6-12 no Quarto Bravo. O Quarto Bravo que é aqui da PM, né? O time da Polícia Militar. Mas olha só, a classificação é o seguinte. Primeiro colocado, o Cinquentão de São João do Araguaia, 10 pontos. E segundo, Tadala Negra tem 9. Terceiro colocado, o Clube dos 30 tem 7. O B, né? Clube dos 30, B. Os melhores tem 7 pontos. Os melhores é um time. O Arrastão tem 5 pontos, o Bom Jesus tem 4 pontos, Brejo do Meio tem 3 pontos. O Flamenguinho não pontuou, assim como o Quarto Bravo também não pontuou. Foram 3 jogos, 3 porradas do Quarto Bravo e o Flamenguinho, perde até aí, não coisa. O Flamengo perde até aí no Campo do Divino. 4 jogos, 4 peias, então... Tá pegando, Preto? Tá pegando, tá certo? E a classificação aí? Então, mande pra cá que a gente tá aqui pra divulgar, tá bom? Só pra fechar a situação, porque o seu Nonato Dourado já está por ali. 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Eu falei Marabá, Ferro e Aço, tá bom? Tá bom, minha gente? Vem para cá porque estamos chegando já ao final do programa. Quero abraçar o presidente Ferreirinha, Pedrinho Correia, meu amigo Gabriel Botelho, doutor Elcio, né? O doutor... Doutor Caio Botelho, também tá todo mundo na sintonia da clube, tá bom? Quero agradecer a todos que estiveram ontem lá, meu amigo de Belém, estava lá ontem, né, de Belém? Um abraço para você, meu irmão, você sempre fazendo sempre o melhor. 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A Laurinha já está na escola? Laurinha já está indo para a escola com toda tranquilidade, né? Alô, Laura Alice, bom dia! Tá bom, minha gente? Tô indo embora, Nonato Dourado já chegando por aqui com o programa Clube da Manhã. E a gente volta a qualquer momento aqui com o Giro Esportivo aqui na Clube. Ao meio-dia, nossa participação no programa Clube da Bola. E amanhã, se Deus permitir, a gente vai retornar aqui no canal 100.7. Tá, minha gente? Um abraço! Bom dia pra você! Alô, minha querida Ruth Melo! Cheiro no seu coração. Tchau, tchau. Tchau, bom dia.

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Alô, alô, gente querida, bom dia, Marabá, bom dia, meu Pará, bom dia, meu querido Brasil. Começa a partir de agora mais um programa Clube da Manhã, aqui pela sua Rádio Clube de Marabá. Tá comigo? Tá de bem com a vida? Tá comigo? Tá com Deus? Segundo, pra sexta a gente fala sextou, por que não para segunda? Segundou, então, segundou, dia 28 de setembro de 2026. Hoje nós estamos vivendo o dia de número 271. Faltam 94 dias para acabar o ano. 26ª semana comum, iniciando hoje, lua cheia, hoje é dia de São Venceslau, hoje é dia de São Lourenço Ruiz e hoje é dia de Santa Eustóquia, hoje é dia do hidrógrafo, quem sabe o que é um hidrógrafo? O que um hidrógrafo faz, hein? Hoje é o dia dele, do hidrógrafo. São 8 horas 14 minutos em Marabá. 8 e 14, bom dia!

0: Renato Dourado. Aceita, meu amor, tá, meu bem? Nonato Dourado. Aceita, meu amor, tá, meu bem?
1: Tá, beleza, meu bem. Tá tudo tranquilo, tudo ótimo. Me conta aí como foi o seu fim de semana. Foi tudo em paz ou foi com ventania, hein? Ventania forte ontem aqui em Marabá. Já já nós vamos trazer para você o relatório oficial de tudo o que aconteceu ontem em Marabá durante esta ventania. Ventania aqui na cidade de Marabá. Vamos trazer aí, você também pode mandar fotos, pode mandar vídeos, pode mandar áudio do que aconteceu aí na sua rua, no seu bairro, fique à vontade. Manda aí para mim, 99162-2480. Esse é o telefone que você fala comigo. O que, que aconteceu aí com o vento de ontem à tarde, precedido de uma chuva rápida, mas o vento foi forte, principalmente no núcleo Cidade Nova. Manda para mim, 99162-2480. Está no ar o programa que deixa você super informado todas as manhãs.

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1: Eu trago muita alegria, muita mensagem, muita informação para você ficar antenado comigo aqui na sua Rádio Clube de Marabá. E a primeira informação de hoje é essa aqui, ó.
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1: Neste exato momento, os termômetros assinalam 26 graus centígrados. Céu nublado. Sensação térmica 31 graus. Umidade relativa do ar 88%. Possibilidade de chuva, apesar de estar nublado, ainda é remota, apenas 3%. Vento a 9 km por hora. Marque aí no seu calendário. A partir de hoje, o pôr do sol será mais cedo, será às 18 horas e 11 minutos, o pôr do sol mais cedo, às 18 horas e 11 minutos. Então está começando o programa Clube da Manhã, aqui na sua 100,7 Rádio Clube de Marabá. Eu sou Nonato Dourado e vou fazer companhia para você até às 11 horas da manhã. Vai mandando áudio, participando. Bom dia para você aqui nas folhas da Nova Marabá. A você do Complexo de Bairro Cidade Nova, Núcleo Pioneiro, Complexo de Bairro de São Félix, Núcleo de Morada Nova. Você nos demais municípios do estado do Pará, fora do estado do Pará também. Bom dia, aonde quer que esteja, participe comigo. O programa está começando agora, nesta segunda-feira, 8 horas 18 minutos. Bom dia, Marabá! Bom dia, meu Pará! Bom dia, meu querido!
3: Brasil!
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0: Voltamos depois do nosso primeiro intervalo. Estamos de volta aqui na sua 100,7 Rádio Clube de Marabá. Eu sou Nonato Dourado, fazendo companhia para você nesta manhã de segunda-feira. Vai me contando aí como foi a sua tarde ontem e noite com a ventania. Passou aí no bairro que você mora? Me conta. 99162-2480. Tem ouvinte participando comigo. É o J. Augusto. Alô, J. Augusto, bom dia.
1: Bom dia, Leonardo Dourado. Bom dia a todos os ouvintes desse seleto programa que nos traz muitas informações, nos traz muito entretenimento. E dizer assim, ventania em Marabá, em alguma parte da cidade de Marabá, em algumas partes da cidade de Marabá, houve uma ventania forte. Porque aqui na Nova Marabá, próximo ao Hospital Regional, aqui na Folha 30, 28, por aqui não teve ventania, mas uma grande parte de Marabá, como na Velha Marabá, teve uma ventania forte, que inclusive derrubou aí alguns galhos do bambuzal, um poste de energia. E dizer assim, efeito laninha, né? E irão acontecer coisas ainda mais devastadoras com essa questão climática. E as pessoas estão brincando com a natureza, brincando com o clima. Clima quente, estava muito quente ontem, como os dias todos tentado. E vai acontecer mais coisas nesse sentido. Inverno rigoroso, vai chegar aí com muita ventania, com muito tipo de situações climáticas que vão aterrorizar aí momentos que a gente espera que não aconteça, né? Mas as informações que se tem não são muito boas, não. Os efeitos climáticos, o efeito laninha vão dar muitas ventanias, vão ter muita chuva, muitos trovões e relâmpago. E não me recordo, no ano passado, ter chovido dessa forma no mês de setembro. E a chuva chegou cedo. Para quem se lembra, o ano passado não teve chuva assim. O verão ia seco até depois do cílio. Às vezes não acontecia nem o cílio fluvial de tanta sequidão de falta de chuva. Mas que bom que choveu. Mas só que ela vem sempre assim, com ventania, muito vento e que preocupa. Grande abraço.
0: Grande abraço para você, meu amigo J. Augusto, acompanhando essa chuva forte com vento. Ela é comum no mês de outubro, né? Não é o início do inverno, mas ela é comum no mês de outubro, que chega a alagar ali a Grota Criminosa, transborda. Ela costuma ser o mês de outubro. Às vezes, ano passado, como você disse, ela não veio. É uma chuva mais leve, mas ontem a ventania foi mais vento do que chuva. Só que essa ventania, ela já vem aí há dias, né? Acredito que foi na quinta ou na sexta-feira. Ela passou lá em Xinguara. Xinguara fez um arrastão. Derrubou moto, mesas, cadeiras, painéis e assim por diante, né? Em Xinguara. Xinguara, que fica a 200 quilômetros aqui de Marabá. Então foi uma ventania muito forte por lá. E ontem ela chegou aqui em Marabá, destruiu várias painéis, árvores. Já a gente vai falar mais sobre todos os pontos que foram afetados aqui em Marabá, mas você também pode mandar a sua mensagem, mandar o seu vídeo, mandar o seu áudio. Então foi uma ventania forte. Quem estava na praia do Tucunaré, né, ficou preocupado. Destruiu barracas, tendas foram levadas lá da praia do Tucunaré. Obrigado, meu amigo J. Augusto. Fala, Janari, bom dia.
2: Bom dia, Donato Dourado. E aí, meu amigo, como você amanheceu? Amanheceu bem você,
0: bem sua família? Bem bonito.
2: Tá tudo beleza?
0: Tudo beleza.
2: Mande um alô pro Zé Neto, lá na Ponta de Pedra. O Luiz do Milho. O Raimundo da Eletrônica. O Judazo, na Folha 15. O Inácio, o Mendengo, lá em São Domingos do Araguaia, lá nos Pequinhos.
0: Ok, Jandari, muito obrigado, bom dia pela sua participação, obrigado e bom dia para você. Fala, meu amigo Antônio Milton.
3: Bom dia, meu amigo Nonato Dourado, bom dia, Rádio Clube, bom dia, ouvintes do programa Clube da Manhã, aqui é o seu amigo Antônio Milton, aqui diretamente da obra do Royal Garden. Eita, Nonato, o clima tá gostoso, né, rapaz, aqui na obra tá nublado, tá ventando, tá um clima super gostoso. Na sexta-feira não pude participar, estava de treinamento, foi o dia todo de treinamento para o bem dos nossos colaboradores, por isso não participei do programa. Mas hoje já estou na ativa, estou aqui trabalhando, mas ouvindo a Rádio Clube. Um forte abraço, Nonato. Bom dia, bom trabalho. Que Papai do Céu nos conceda aí uma ótima segunda-feira. É, estamos aí nos aproximando das eleições, né, Nonato? Um forte abraço, bom dia, bom trabalho.
0: Bom dia, muito obrigado, um grande abraço, bom trabalho para você também, meu amigo Antônio Milton, acompanhando a programação da Rádio Clube de Marabá. Telefone está livre para você participar. 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Tem notícias da hora para você dentro do programa Clube da Manhã. Tá bem? Vamos às informações aqui para você dentro do programa Clube da Manhã, para você ficar bem informado de tudo o que acontece em Marabá, no Pará, no Brasil e do mundo. Nós estamos falando de clima, temperatura e a meteorologia prevê o quê? O mês de outubro, que chega ainda essa semana, deve ser marcado por temperaturas acima da média em grande parte do país e por uma distribuição desigual das chuvas entre as regiões. São previsões climáticas divulgadas pelo IMET. O IMET é o Instituto Nacional de Meteorologia. O prognóstico foi apresentado em meio a uma onda de calor prevista para o fim de setembro agora. Nós estamos vivendo esta onda de calor com temperaturas que podem chegar a 40 graus centígrados em áreas de diversos estados. De acordo com o Instituto de Meteorologia, os maiores desvios de temperatura em outubro estão previstos para as regiões Centro-Oeste e Sudeste, lá no centro do país. Agora, algumas áreas do estado de Goiás, do Distrito Federal e de Minas Gerais, os fenômenos também podem acontecer. E os termômetros podem registrar médias superiores em mais de 2 graus aos valores normalmente observados no período. Então, para você entender, se em Minas Gerais a média da temperatura é de 30 graus, a média no mês de outubro agora será 32 graus. E em relação às chuvas, a tendência é de acumulados acima da média em áreas do sul, de Mato Grosso do Sul, de São Paulo e do sudeste de Minas. No Rio de Janeiro, os volumes devem ficar próximos da média histórica. E aqui para a nossa região norte, nordeste, está colado com a gente, centro-oeste, deve registrar precipitações abaixo do padrão climatológico para outubro. O prognóstico também aponta distribuição irregular das chuvas. E o que que tudo isso pode impactar? Pode provocar impactos principalmente na agricultura. Em Mato Grosso e Goiás, a combinação de calor e chuvas irregulares tende a dificultar a recuperação da umidade do ar, do solo e o avanço da semeadura da safra de verão. Então, o que preocupa, além da temperatura elevada, dessas pancadas de chuva, do vento forte, é justamente a produção de alimentos, que pode ser impactada. No sul, que é um dos maiores produtores de grãos do Brasil, pode impactar e a gente não ter alimentos de lá, grãos. Na região norte e nordeste, lá é por conta das chuvas, geadas, gelo, e aqui por conta do calor excessivo. Então, por isso que tem esse prognóstico aí, desigual, tudo acima do normal. No sul é frio, mas a frieza este ano vai ser além dos outros anos. No norte é quente, só que a quentura este ano também vai ser além, de acordo com o Instituto de Meteorologia do Brasil. É muito calor, hein? Muito calor. Ontem foi muito quente e sempre que é muito quente, costuma vir uma chuva, de verdade, veio uma chuva com muito vento. muito quente em Marabá. São 8 horas 37 minutos.
4: Donato Dourado. Ei, deixa eu te falar. Tem como tu me conseguir o teu ventilador, porque o meu eu vendi por R$50, que eu tive que comprar 2 caixinhas de cerveja no final de semana. Porque agora eu tô no quente, mano. Traz pra mim aí o teu ventilador.
0: Te prepara que ainda vem mais chuva, hein? Clima tá gostoso hoje.
4: Porque agora eu tô no quente, mano. Traz pra mim aí o teu ventilador.
0: Te prepara que ainda...

0: Léo Foguete, obrigado Deus. 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

0: Voltamos com você aqui na sua 100,7 Rádio Clube de Marabá. Telefone está liberado aí para você participar, o 99162-2480. Tá bem? Esse é o telefone que você fala comigo. Vá mandando a sua mensagem, participando da programação da sua Rádio Clube de Marabá. Tem ouvinte? Ouvinte fala aqui na Clube. Sempre que mandar mensagem, manda o seu nome e aguarda que eu atendo. Alô, bom dia.
1: Bom dia, Nonato. Tá bom, ó. Um bom dia pra você, um bom dia pra todos, da 1º de março, dia rosa. Era, tá ficando bom, só tem um dó é dos cotião, hein, quando começar a chover, menino. Eita, vai sofrer. Compre um lençol
0: vai mesmo,
1: aí,
0: vai mesmo,
1: Francisca.
0: Viu?
1: Olha o frio.
0: Frio. Ela lembrou aí dos cutiões, hein? Com essa chuva. A chuva não, porque não choveu tão forte assim, mas o vento, né? O vento, o cutião sofre, rapaz. O cutião dorme em cima dos braços, aí tá sofrendo, viu? E hoje tá um clima gostoso para quem tem uma companhia. Agora, para quem é cutião, aí, meu amigo, aí é sofrimento, viu? Valeu, Rosa, bom dia!
2: Bom dia, dona Dourada, que é a Maria de Deus do quilômetro 7. Dona Dourada, que graças a Deus o quilômetro 7 foi tranquilo, né? A chuvinha foi tranquila. Que Deus abençoe a todos grandemente, uma semana cheia de paz para todos.
0: Muito obrigado, bom dia.
3: Bom dia, Nonato.
0: Bom dia.
3: Olha, Nonato, aqui deu uma chuvinha gostosa, não duradoura, mas intensa, um pouquinho grossa. Mas não teve vento não, Nonato, graças a Deus. Não desejando para os outros, mas ele passou assim, aberando, viu? Teve o vento normal, não danificou nada, tudo tranquilo, tudo fresquinho, né? Pois é, Deus é Deus e mais é conversa, né? Só Ele que determina tudo. Bom dia para você, bom dia para os ouvintes, Rádio Clube, e tenha uma boa segundona. Eu estou aqui na área ouvindo a Rádio Clube e trabalhando, fazendo meus crochê.
0: Legal, e quem quiser comprar peças aí de crochê, produzida aí pela minha amiga ouvinte, a Corina, pode entrar em contato aqui com a 100,7, que eu passo o número dela. Valeu, minha amiga, que bom, que aí foi tudo tranquilo, né? O vento passou de leve, sem nenhum problema. Agora são 8 horas 52 minutos.
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0: E é sobre o vento de ontem, a chuva, que nós voltamos a falar aqui no programa Clube da Manhã, tá bem? Eu estou com relatório de ocorrências, relatório oficial da Secretaria de Segurança Pública do município de Marabá, que é a defesa civil aqui do município de Marabá. Inclusive está comigo na linha o coronel Norá, que é o responsável pela defesa civil do município de Marabá e pela segurança no âmbito municipal. Coronel, só um instantinho que eu falo com o senhor, tá bem? Estou com um relatório aqui e agora sim nós vamos falar com o coronel. Antes eu vou passar o relatório aqui enquanto ele conecta aqui comigo, tá bem? O relatório de ocorrências de ontem à tarde e início da noite. Queda de árvore na Avenida Boa Esperança, no bairro Laranjeiras. Queda de árvore na via causando obstrução e transtorno ao trânsito. É uma ocorrência. Telhado danificado no bairro Independência. Telhado arrancado pela força do vento. É outra ocorrência. Fiação elétrica na rua Dom Pedro I, bairro Independência. A fiação, inclusive, ficou caída até que fosse tomada as providências. Queda de muro, final da Avenida Sororó, conhecido como Tacho, Independência. Queda de muro no local, não houve vítima. Poste fiação elétrica, entrada da Velha Marabá. Ocorrência envolvendo a estrutura elétrica na entrada da Velha, interferindo no trânsito e necessitando de atendimento. queda de fachada. A fachada do Boteco Prime caiu devido à força do vento. Não houve vítimas na Rua Paraíso, no bairro Liberdade. Pelo menos 6 ocorrências que a Secretaria de Segurança do município de Marabá recebeu na tarde e início da noite ontem. Coronel Noral, o senhor já está na linha comigo. Após essas ocorrências chegarem até a Secretaria, quais foram as ações adotadas aí pela pasta para tentar não resolver, mas pelo menos minimizar o problema? Bom dia, Coronel Norá.
5: Bom dia, Nonato. A Defesa Civil do município de Marabá, em conjunto com a Secretaria de Assistência, Secretaria de Saneamento do município, estamos desde ontem fazendo o reconhecimento desses locais, atendendo as famílias que foram afetadas, tiveram suas residências e comércios afetados, mas graças a Deus não tivemos nenhuma vítima com ferimentos graves ou vítimas fatais. Somente tivemos danos materiais. Estamos retornando agora, já estamos desde 6 horas da manhã em campo para justamente repassar nesses locais que foram afetados ontem e verificar também se há algum outro local que foi afetado. Então, por determinação aí do nosso prefeito, nós estamos desde ontem visitando essas áreas, retornando agora de manhã para dar o apoio necessário a essas famílias.
0: Agora, tudo bem, Coronel, muito obrigado aí pela sua participação. Sei que o dia hoje aí está bem apertado aí para atender as demandas. Mas uma última pergunta aqui. Eu recebi a informação de uma casa teria sido destruída, foi abaixo ali no Porto do Tacho, no bairro da Independência. O senhor com certeza já tem essa informação também em relação a essa casa, teve feridos?
5: Donato, só para reforçar, essa situação foi a mais grave, mas já estamos lá com assistência social, defesa civil, dando os cuidados devidos para essa família. Devemos colocar eles em aluguel social, já estamos dando todo o apoio para essa família aí, que foi a mais grave e mais afetada depois do vendaval que teve ontem.
0: Sérgio, então já está acompanhando juntamente com a Secretaria de Assistência Social do município. Coronel Norá, muito obrigado aí pela sua participação. Qualquer momento você pode nos procurar, nos chamar. E assim que a gente souber de algo aí também, nós vamos estar incomodando o senhor. Muito obrigado, bom dia, bom trabalho hoje. Está bem apertado lá na Secretaria de Segurança por conta desses casos que ocorreram ontem aqui em Marabá devido à chuva, alguns desastres, graças a Deus pequeno. Na praia do Tucunaré também várias tendas foram arrancadas, mas até onde sabe não teve vítimas, se alguém ferido, coisa muito simples, tá bem? Está aí a informação oficial da Secretaria de Segurança Institucional do município de Marabá. Agora são 8h58.
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0: Já estamos ligado, e você ligado comigo, eu ligado com você aqui na sua 100,7 Rádio Clube de Marabá. O telefone está livre aí para você participar. Quem está acompanhando o programa é a Minelvina na Folha 13. Alô, Minelvina, bom dia para você acompanhando a programação da sua Rádio Clube. Bom dia, meu amigo Nonato, eu estou aqui ligado no programa Raimundo da Eletrônica. Mando alô para o Zé Neto da Ponta de Pedras, para o Chico Binga, para o Luiz do Milho, o Rei do Frango e o Sargento Jailton e o Janari da Folha 12. Muito obrigado, meu amigo Raimundo da Eletrônica Universal.
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0: Os destaques policiais com o repórter Elvan do Vale. Elvan, bom dia.
2: Bom dia, Nonato, amigos da Clube FM. Manhã desta segunda-feira, boa semana para você, Nonato, nossos amigos ligados na Clube. Tomara que essa semana seja melhor do que a semana que passou. Semana passada não foi nada legal, com homicídio, com acidentes, né? Mas, enfim, vamos aguardar que essa semana seja bem melhor. Não com esse vendaval quebrando casa, né? Depois de tanto... Essas chuvas foram localizadas, Nonato, em alguns pontos da cidade, outros não, né? Por exemplo, esse vento passou fraco em Morada Nova, mas neca de chuva, tá? Mas aqui em Marabá já deu a chuva, já deu vento. Quer dizer, a mãe natureza que tem essa explicação. E os meteorologistas que são especialistas no estudo, né? Olha, Nonato, aconteceu um acidente com vítima fatal na PA 150 que eu vou falar. Mas não foi socorrido, o cabra ficou lá abandonado, o corpo dele, até que ontem foi resgatado. Mas no trânsito ainda... O que acontece? O Pedro, agente de trânsito, compareceu aqui na delegacia apresentando Renato Oliveira Rodrigues, uma vez que ele foi flagrado conduzindo o veículo com a capacidade psicomotora alterada, ou seja, embriagado, tinha tomado todas. Foi lá na Travessa Goiás com a Sororó, eles fizeram a abordagem do Renato, ele conduzia um Fiat Toro de placa QVU 9A52. Foi ofertado o teste para ele, ele concordou em fazer e deu 0,53 miligramas de álcool por litro de sangue. Até que é aceitável, mas não é, mas está acima do permitido, que é 0,33. Passou disso aí, é crime de trânsito, o cara vai parar no xilindró. Foi o que aconteceu com ele. Dormiu em cana, aí é afiançável. Ele não bateu em ninguém, não matou ninguém. Aconselhável o cara dirigir bêbado, né? Outra situação que precisa ser esclarecida foi o que aconteceu com um rapaz na PA 150 ali próximo à Vila Sarandi, em Morada Nova. O Tony Kennedy de Souza Feitosa, ele que compareceu, policial civil, por volta de 10 horas de ontem, a Polícia Rodoviária Estadual, que fica ali na rodovia PA 150, comunicou que localizou o corpo. As pessoas passaram fazendo caminhada e avisaram. E lá tinha um corpo do lado de uma motocicleta, um acidente de trânsito que foi durante a madrugada. A vítima foi identificada como Paulo César de Oliveira Santos, que morava na Vila Sarandi, ali próximo mesmo. Segundo sua avó, saiu, trocou de roupa, saiu de casa por volta de 2 horas e não apareceu mais. O corpo dele foi encontrado próximo a um poste, né? A moto também do lado, mas o acidente, ninguém sabe o que provocou esse acidente. Carro pequeno, carro grande, enfim. O que acontece é que Paulo César perdeu a vida. O corpo dele foi resgatado pelo Instituto Médico Legal para a necrópsia e depois entregue para os seus familiares. Além dessa situação, que eu vou voltar daqui a pouco, Nonato, falando de violência doméstica e tráfico de drogas, mais uma vez, 3 violências domésticas neste final de semana e 2 tráfico de drogas. Aconteceu o Ligue na Clube. É o Vando Vale, Clube da Manhã, na comunicação de Nonato Dourado.
0: Ok, Elvan, muito obrigado. Bom dia. Tá aí as informações sobre o corpo encontrado ali na PA 150, próximo lá da Vila Sarandi, né? Esse corpo encontrado lá e já foi identificado. Obrigado, Elvan. Bom dia. Bom dia, meu amigo Jeová.
3: Bom dia, Nonato Dourado. Que Deus abençoe você, sua casa, seus filhos. Deus abençoe seu trabalho, seu instrumento de trabalho, com a sua voz, sua equipe. Que Deus possa estar no comando de tudo e de todo. Uma ótima segunda-feira para todos. Aqui foi muita chuva, viu, Nonato? Muito vento, entendeu? Eu até pensei que a minha casa ia se mudar para outro local, porque o vento está tão forte que vai arrancar a casa.
0: Olha aí.
3: E nós vamos ter que ir junto com ela. Mas graças a Deus, está tudo normal, graças a Deus. Deus é bom demais. Agora me deixou uns 3 ou 4 dias sem molhar as plantas, né? Que até a água estava escassa, né? Mas com essa chuva, já aproveitei já para plantar um bocado de coisa, macaxeira, umas coisinhas lá, inhame, tudo eu estou plantando. Aproveitar essa chuva, passagem de lua, né? Deus abençoe. Fique com Deus. Em nome de Jesus de Nazaré.
0: Amém. Um grande abraço para você, Jeová. Cultiva, planta bem e aproveita a fase da lua, aproveita a chuva e aproveita a disponibilidade também. Grande abraço, meu amigo Jeová. FM 91 está chamando e é para lá que nós vamos agora com o Frank Dias.
4: Essa conexão nesta manhã de segunda-feira, início de semana, meu amigo Nonato, bom dia para você, Nonato.
0: Bom dia, Frank, tudo bem? Como foi o fim de semana?
4: Foi ótimo, depois dessa ventania, dessa chuva maravilhosa, né, meu amigo Nonato? Clima gostoso aqui em Marabá, teve transtornos aí, mas a chuva sempre será bem-vinda, porque estava precisando, né, Nonato?
0: Com certeza, o Jeová participou comigo aqui, ele disse que quase... Ele imaginava que quase a casa dele ia sendo levada com
4: Eita.
0: Tudo. E ele ia dentro. Mas
4: ele já passou. Mas ele está grato porque agora ele pode plantar.
0: Pode plantar, viu? E vai ficar grato e vai agradecer quando for colher. Quem planta, colhe.
4: Isso mesmo.
0: Quem vem conosco?
4: Naldinho Fontinelli.
0: O Naldinho está onde?
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5: 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Acelerando, você chega na frente, tá bom? direto aqui da Saraiva para FM 91 Sucesso. Em primeiro lugar, aconteceu o Ligue na Clube, Nonato e Frank é com vocês. Bom dia.
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0: de volta com você aqui na sua Rádio Clube de Marabá. Telefone livre para você participar, o 99162-2480. Esse é o telefone que você participa comigo, tá bem? 99162-2480. E nós temos convite aqui para você, temos convite hoje tem a informação aqui do Santo Terço dos Homens. A paz de Cristo, mais uma vez, o Santo Terço dos Homens será na Catedral pontualmente às 19 horas. E na sequência, Santa Missa e Novena em honra a Nossa Mãe do Perpétuo Socorro. Participe, orar costuma fazer bem. Lembrando que o terço agora, até o Círio, será na terça-feira e não na segunda. Então, grupo de oração, Terço dos Homens, de Nossa Senhora do Perpétuo Socorro, informando que até o Círio, o terço será nas terças-feiras, tá bem? Terça-feira, de 19 horas em diante, tá bem? Santa Missa depois, novena em honra à Nossa Mãe do Perpétuo Socorro. Então todos estão convidados. O terço que é da paróquia São Félix de Valoar, que foi fundado em 2009. Grande abraço a todos os homens aí do Terço dos Homens, Tuxê, o Joca, Raimundo e aos demais. Professor César, aos demais. Participe. Orar costuma fazer muito bem, tá bom? Tem ouvinte participando comigo aqui na Clube. Alô, bom dia.
1: Bom dia, Nana Dourado, que é a Fátima Rocha, São Domingos do Araguai. Queria que você cantasse os parabéns pro meu filho Igor Rocha. O apelido dele é Deca. E ele seja sempre essa pessoa que ele é, humilde, batalhador. E Deus abençoe sempre ele. E a mãe dele está aqui, porque deve é, que eu amo ele demais. Bom dia, Nanato.
0: Bom dia, Fátima Rocha. Eu tô sorrindo aqui, Fátima, que toda semana você tem um filho aí para aniversariando, hein? Rapaz, aí a fábrica funcionou, hein? Toda semana é uma filha, Agora é o filho. Parabéns, Fátima Rocha. Não brincou em serviço, não. Parabéns para o Deca que está aniversariando hoje.
2: Parabéns, parabéns, parabéns pra você.
0: Parabéns, felicidade.
3: Bom dia, meu amigo Nonato.
0: Bom dia.
3: Dourado. Bom dia, Rádio Clube.
0: Bom dia. Dia a luz acendeu aqui, ó.
3: Querida e ventosa Marabela agora, né?
0: Querida e ventosa.
3: Tá ventando demais, né, Nonato?
0: A luz agora acendeu, tá de cutião, né, aqui,
3: amigo? Ó. Aqui só vento. Aqui no meu, lá no meu bairro caiu uma gota ontem.
0: Foi mesmo?
3: Ei, Donato, a menina gastou dinheiro, como é que é o negócio? Gastou dinheiro com a Heineken aí, agora tá usando ventilador.
0: Rapaz.
3: Você fala que é cutião, moço, mas lá em casa tem um ar-condicionado, se ela quiser, né, a gente resolve. Mas você não libera, você fica nesse negócio, se amarrando aí com o Jailton, moço. Jailton não é cabra pra fazer negócio não, moço, cuidado com o Jailton. Valeu, Nonato. Um grande abraço. Abraço a todos.
0: Falou, Mendes. Não, que negócio de libera. Aqui não tem nada a ver. Elas que mandam mensagem aqui, viu? Olha aí. Aí você chama, né? Chama. Ela quer um ventilador e você pode oferecer um ar-condicionado melhor ainda, né? Melhor para ela, viu? Mandando aqui um bom dia para o meu amigo Mauro. Alô, Mauro Souza. Um grande abraço. Está agora na ponte rodoferroviária indo para o São Félix. É isso, Mauro? Bom dia para você, bom trabalho. Mauro, com certeza, que ele mandou aqui, ó. Ele ouvindo aqui eu falando sobre a Fátima Rocha, lá de São Domingos do Araguaia. Viu, Mauro? Toda semana ela tem uma filha aniversariando, agora é um filho. Parabéns aí à Fátima. Obrigado, Mauro, pelo carinho da sintonia, ouvindo a 100,7 Rádio Clube. Alô, bom dia.
4: Bom dia, meu amigo Nonato Dourado. Uma ótima semana para você, meu amigo. Muita chuva ontem, meu amigo, no lado dourado. Ontem, um pé de árvore aqui arriou com um raio. Aqui do lado da minha casa. Achou bem no meu pé de árvore aqui, pé de manga. E na rua antes aqui da minha casa, na rua Ceará, um poste arriou aqui também. tá faltando energia aqui para várias vizinhas aqui perto aqui. Muita gente sem energia desde ontem à noite. O tempo tá frio, graças a Deus, tudo de bom. Nobre mais da 300, Pai Sinelso, João de Souto Barrandeiras. Tamo junto.
0: Falou, Giovanni, muito obrigado, um bom dia para você. Tá o Giovanni informando que um raio caiu, rachou o pé de manga. Olha aí, um perigo. Ontem, realmente, à tarde ali, por volta das 17 horas, era possível a gente ver muitos raios. Raios. Então, tem que tomar muito cuidado. Essa primeira chuva que vem, ela sempre é precedida aí de raios. Tá bom? Agora vamos falar de esporte? Vamos, tá chegando ele, meu amigo Paulo Henrique, o PH. Sabe tudo do mundo esportivo. Alô, PH, bom dia.
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0: Campeonato Brasileiro da Série C, o Paysandu mais uma vez foi derrotado pela Inter de Limeira por 2-0, jogando fora de casa. O outro jogo, a Ferroviária empatou com o Brusque em 1-1. Com isso, o Paysandu permanece na última posição do campeonato com apenas um ponto, enquanto que a Ferroviária já praticamente garante sua classificação. Quais as possibilidades de classificação do Paysandu, pois tem duas partidas ainda pela frente? Primeiramente, o Paysandu terá que vencer da Ferroviária e depois torcer para a própria Ferroviária na última rodada para vencer da Inter de Limeira. Para que o Paysandu consiga classificação, a Ferroviária tem que chegar a 11 pontos. O Paysandu ficaria, se vencer as duas partidas que tem, que é contra a Ferroviária e o Brusque, o Paysandu ficaria com 7 pontos, e torcer para um tropeço da Inter de Limeira, que ficaria com 7 pontos, mas com apenas uma vitória. E o Brusque ficaria na quarta colocação com 6 pontos. Mas tudo tem que fazer com que o Paysandu possa vencer, uma vez que, no jogo passado, contra a equipe da Inter de Limeira, o Paysandu não se encontrou em campo, fez um primeiro tempo muito bom, mas no segundo tempo foi uma equipe entregue ao adversário que dominou e não conseguiu fazer pelo menos uma jogada de ataque condizente com sua realidade. Técnico Mazola Júnior fez as mudanças que deram efeito contrário e isso deixou o torcedor do Paysandu muito chateado. O Paysandu acabou sofrendo 2 gols, inclusive perdeu uma penalidade máxima através de Ítalo. Mesmo assim, tudo que foi feito não deu certo para o Paysandu no sábado passado. E agora, a torcida está na bronca. E como falamos, o Paysandu tem 2 jogos para fazer, pode chegar a 7 pontos, mas terá que torcer para tropeços da Inter de Limeira e também do Brusque diante da Ferroviária. É possível? É. Mas, de acordo com como está jogando a equipe, não dá para acreditar.
1: Valeu, PH. Muito obrigado aí pela sua participação no programa Clube da Manhã. Mandando aqui um bom dia para o meu amigo Manuel, tá no café da manhã. Alô, Manuel, bom dia para você, acompanhando a programação 100,7 Rádio Clube de Marabá, sempre, todo dia. Ele tá ligado comigo aqui na Clube. Bom dia, já estou ligado, tô de plantão hoje. Bom trabalho para você, Manuel.
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0: E nós já voltamos com você aqui na sua Rádio Clube de Marabá, quando são 9 horas 48 minutos agora, 9h48. Marabá vai sediar o 16º Referendo Microfone Braille. 16º Referendo Microfone Braille é um importante evento que Marabá vai estar sediando. E aí você está em casa agora me ouvindo, acompanhando a programação da Clube, aí me explica aí, Nonato Dourado, o que, que é o microfone Braille. Então, vou falar para você. Marabá sediará o 16º Referendo Microfone Braille. O microfone Braille é um espaço de diálogo, é um espaço de inclusão, é um espaço de acessibilidade e, principalmente, participação social e protagonismo das pessoas com deficiência. Será dia 27 e 28 de novembro de 2026, no plenário Tiago Coque, na Câmara Municipal de Marabá. O tema é inclusão, acessibilidade e protagonismo na Amazônia. Se você quer saber mais sobre este evento importante para Marabá, você pode entrar em contato através do telefone 98407-7570. 94-98407-7570. Uma equipe vai estar à disposição para fornecer informações e orientações sobre o 16º Referendo Microfone Braille. Inclusão se constrói com participação, acessibilidade e voz. Participe, sua voz também faz parte dessa história. Marca aí no seu calendário. 27 e 28 de novembro, em Marabá, no plenário Tiago Coque, na Câmara, tem a 16ª edição do Referendo Microfone Braille. Agora são 9 horas 50
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0: A FM 91 vai fazer uma conexão conosco agora. Mais uma conexão. São 9 horas 50 minutos. 9h50 aqui na Clube. Vamos lá falar com o Frank D.
2: Clima tá gostoso, Nonato.
0: Clima tá gostoso por aí?
2: Tá bom, rapaz.
0: Aqui também tá legal. Bom. Aqui friozinho, né?
2: Clima de montanha.
0: Clima de montanha. Clima do Rio Grande do Sul. Clima das plantações de uvas, né?
2: Lá de Santa Catarina também. Lá do sul, né? Lá
0: do sul, Tchê. Aproveitar e mandar um bom dia em dose dupla aqui para todos os sulistas que estão acompanhando o programa Clube da Manhã e também o seu programa.
2: Pessoas que são muito importantes aqui para a nossa região, né? Desbravadores aí também.
0: Sim.
2: Vamos falar com o Rogério?
0: Vamos lá.
2: Rogério Brasil, ele fala com a gente da Revemar Automóveis. Meu amigo Rogério, é com você, Rogério.
3: 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Grande Nonato Dourado, Clube FM, toda a grande audiência da Clube. 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
3: 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Valeu, Monato Dourado. 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
0: Mais uma participação do repórter Elvan do Vale. Elvan, é com você.
2: Bom dia, Nonato. Amigos da Clube em Marabá, pontualmente 10 horas. A temperatura neste momento aqui no centro da Nova Marabá, na seccional urbana, é de 27 graus. Continua o sol escondido, temperatura muito boa. Ah, vou torcer que fique assim o dia todo, né? Para dar um alívio nesse calor. E atenção, Antônio Guimarães, policial militar, prendeu e apresentou aqui na delegacia especializada o elemento Jurandir de Souza Ferreira. Segundo ele, recebeu uma comunicação pela madrugada via NIOP, informando que na rua São Pedro, lá no bairro Santa Rosa, estaria ocorrendo uma violência doméstica. Eles foram lá, em companhia do cabo Josimar, da VTR 0407, e lá no local, onde passaram o endereço para ele, eles foram lá. Chegaram lá, a vítima disse que levou soco no rosto do elemento, apontou onde ele estava, né? Afirmando ainda que a vítima começou uma discussão com ele, momento em que, nessa discussão, ela levou porrada. Por isso, Jurandir foi preso e acusado de praticar violência doméstica, está preso à disposição da justiça. Aconteceu, ligue na Clube. É o Vando Vale, Clube da Manhã, na comunicação de Nonato Dourado. Continue ligado, eu volto às 13 horas. No Rota 100,7. Fique ligado, hein?
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0: Muito obrigado, Elvan. Bom dia para você. Bom dia a todos os ouvintes acompanhando a programação da sua 100,7 Rádio Clube. Alô, bom dia.
3: Donato, bom dia, bom dia. Só ligando para me parabenizar pelo seu programa. Sempre nós estamos aqui escutando sempre a rádio, viu? Um abraço para você, que é o Gustavo, aqui da Cerâmica, aqui do São Félix.
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0: Voltamos com você aqui na sua Rádio Clube de Marabá, agora 10h09. Quando o tempo está frio assim, parece que passa mais rápido, né? Mas é só impressão. 10h09, o ouvinte fala comigo. Alô, bom dia!
1: Bom dia, meu amigo Nonato Dourado.
0: Fala, Jailton.
1: Acabei de escutar você falando sobre os cutiões aí que dormiram, deve ter dormido no frio aí, né, debaixo, por cima do braço. Agora imagina aquele colega lá da Cidade de Jardim, né, o ST Mike.
0: Participou ainda há pouco aqui.
1: Deve ter dormido por cima do braço mesmo.
0: Participou.
1: E o outro lá da Folha 12, né, o Eco Alfa lá, presidente dos cutiões da Folha 12.
0: Tem dias que ele não participa.
1: Todos dormindo por cima do braço, né.
0: É.
1: Valeu, meu amigo. Um bom trabalho aí para ti, Jailton Patrocio, do quilômetro 7. Aqui
0: falou,
1: pelo Sítio Santo Estevão, em Santo Antônio do Tauá.
0: Você está em Santo Antônio do Tauá, Sítio Santo Estevão.
1: Hoje, depois do almoço, vai ter aquele açaí branco, viu? Para completar a sobremesa.
0: Açaí
1: conhece açaí branco, Nonato?
0: Não conheço.
1: Já tomou um açaí branco?
0: Não.
1: Tem demais aqui, meu amigo. Bom dia. Bom trabalho.
0: Obrigado. Açaí branco. Não conheço, viu, Jair? Deve ter por aí em Santo Antônio do Tauá. Nunca ouvi falar. Mas você está falando, eu vou acreditar. Alô, bom dia.
2: Bom dia, meu amigo Nonato Dourado, o homem do povão. Aqui é o João Gomes do Bairro da Liberdade, o homem de oito, passando para desejar a todos os ouvintes da Rádio Clube do Grupo RBA uma feliz semana na proteção do nosso Deus Todo-Poderoso. Nonato Dourado, e o vento foi forte pro rumo da Liberdade, ó, vento. Vento forte. Mas Deus está no comando, Deus está no comando. Bom dia a todos aí. Me cadastra aí na promoção aí da Brasil Rural, a força do homem do campo. E passando também para falar os secadores que o Malvadão deu oitão, tá na manutenção, menino. Semana que vem a Taboca racha, secadores. Descanse um pouquinho, secador. Dona Silene na base, quilômetro 7. Giovanni Bebê, rei do frango. Gilbertinho, cadê você, Gilbertinho, do geladinho?
3: Bom dia, Nonato Dourado, aqui é o Arnaldo.
0: Bom dia, Arnaldo.
3: Em relação à chuva de ontem, Nonato, aqui o vento foi bastante forte aqui, viu? Só não teve assim negócio que derrubou árvore, alguma coisa, mas como aqui onde eu moro é um vácuo, então o vento ele vem com mais velocidade, certo? Então, mas a chuva foi mais ou menos de 10 a 20 minutos de chuva que deu de molhar a terra. Faltou energia, alguns bairros estão sem energia. Eu acho que foi com consequência da chuva, né? Então, isso aí é só um aviso. Porque quando começar mesmo cair toró, o negócio vai pegar. Isso aí é para avisar os cabos e começar a tirar as goteiras da casa. Tá bom, Nonato? Um bom trabalho aí, um bom dia.
0: Bom dia, muito obrigado, Arnaldo, do bairro Laranjeiras, participando da programação Clube, programa Clube da Manhã.
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0: Tem notícias da hora para você aqui na sua Rádio Clube. Faltam poucos dias para o primeiro turno das eleições. Então é importante o eleitor, ele deve lembrar de conferir o local de votação. Já deixar o título num local fácil ou então baixar o e-título. Uma vez que a sua sessão pode ter mudado. Às vezes é numa escola, a escola está passando por reforma. Então é bom conferir o seu local de votação que ele pode ter sido mudado. Esse alerta é do Tribunal Superior Eleitoral. No caso dos eleitores de primeira viagem, aquele que vai votar pela primeira vez, também é importante descobrir onde fica a zona e as seções eleitorais que constam em seu título, ou a seção. Você vai votar pela primeira vez? Ah, escola tal. Mas você não sabe, é bom ir antes, né? Ver a escola, o instituto, o local de votação, para no dia você já ir certinho, não ficar perdido, tá bom? Fica a dica. E para os mais antigos, o mais comum é que o endereço de votação permaneça o mesmo por sucessivas eleições. Ainda assim, a Justiça Eleitoral alerta que mesmo poucas alterações podem afetar milhares de eleitores, dado o universo de 158 milhões de cidadãos aptos a votar. Quase 159 milhões de cidadãos aptos a votar. Você tem uma ideia? Só no Rio de Janeiro, as mudanças vão afetar ao menos 670 mil eleitores. Aqui no Pará é menos, mas é bom verificar se a sua sessão continua no mesmo lugar. Aí você pode estar também, para facilitar, baixando o e-título. Tá? E-título. Lá na página, na tela principal do e-título, tem a opção para você que clicar onde votar. Aí você vai ver, tá bem? E-título, tá certo? Então tá aí, o eleitorado brasileiro vai estar exercendo esse direito de voto no próximo final de semana em 5.571 municípios. O Brasil tem 5.571 municípios. Tá certo? Então, vamos exercer o direito à cidadania. Além daquelas pessoas que estão fora do país, que vão votar fora também. Né? Então, são 5.571 municípios e contando aí com o Distrito Federal, tá? No caso da eleição para governador, presidente, deputado federal, deputado estadual, senador primeira vaga e senador segunda vaga. Não necessariamente nessa ordem que eu falei. Então, Brasil todo vai estar em movimento no próximo domingo para a eleição. Então é importante que você se organize, procure o seu título, um documento de identificação com foto, é importante, baixe o e-título no seu celular e veja lá se você continua votando no mesmo local. Às vezes você deixa para votar na parte da tarde, quando você chega no local que você votava, não, mudou, foi para outro. E aí? Aí você perde tempo. Aí você pode correr o risco até de não votar. Tá bom? Fica a dica para você. Você tem toda esta semana para se organizar.
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Já estamos de volta com você, são 10 horas mais 28 minutos agora, 10h28, programa Clube da Manhã, na comunicação de Nonato Dourado aqui pela sua Rádio Clube de Marabá. Vai mandando o seu áudio participando, hein? 99162-2480.

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1: Bom dia, meu caro Frank Dias, bom dia para você aí, fazendo sempre o melhor para você que está acompanhando a programação da sua FM 91, hoje, segunda-feira, preguiçosa, gostosa, mas olha, tá fantástica, porque o sol não se apresenta, já tá com as nuvens, né, nubladas aqui, aliás, que ontem caiu aí em alguns pontos da cidade, vendaval, chuva forte, mas aqui na Nova Marabá tá tudo tranquilo. 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
1: 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Alô, Frank, bom dia!
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0: Voltamos com você agora, são 10 horas 54 minutos aqui na sua Rádio Clube de Marabá. Reta final do programa Clube da Manhã, mas ainda tem informação para você. Já já tem mais informação a convidar você para a missa de rua, hein? Missa de rua vai ser agora, dia 30, é isso? A missa de rua, dia 30, todos estão convidados. Dia 30, 31ª missa de rua na casa do seu Antônio e da dona Irene, na rua 7, quadra 56, lote 13, em frente à Avenida Amazonas e à rua Fortaleza, no bairro Itacaiunas. Será às 19 horas. O convite é do Frei Domingos. Todos estão convidados para a missa de rua.
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0: Léo Foguete, DJ Guga, aqui na sua Rádio Clube. 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
2: Bom dia, Nona Dourado, que é a Patrícia da Laranjeira. Me cadastrei na promoção da Brasil Rural.
0: Cadastrada, Patrícia, boa sorte pra você.
3: Bom dia, Nonato.
0: Bom
3: Nonato,
0: dia.
3: Me cadastra aí na promoção Brasil Rural. É a Iara.
0: Ok, Yara, boa sorte pra você. Eu também agradeço. O ponto final do programa Clube da Manhã. Eu volto amanhã a partir das 8 horas da manhã, tá bem? Para você um bom dia, uma boa semana, uma boa segunda-feira. Hoje dia 28, o mês acaba na quarta-feira e aí na quinta já começa o mês de outubro. Mulheres, considerem-se beijadas. 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
2: E a Federação Paraense de Futebol já confirmou o jogo Águia e Cametá para a quinta-feira, 1º de outubro, lá no estádio Parque do Bacurau, em Cametá. Técnico Gledson Marabá já está trabalhando com seu grupo. Inclusive, o reencontro do time vai acontecer na tarde de hoje no estádio Zinho Oliveira. Gledson Marabá também trabalha nesta terça-feira, pois na quarta, a equipe sub-17 do Águia vai viajar para Cametá. O jogo será na quinta às 16 horas no estádio Parque do Bacurau. A definição do time ainda não está confirmada e Gledson tem que ver o que há de melhor. Vale ressaltar que o Carajás venceu do Cametá no sábado passado por 2-0, o que obriga o Águia a vencer também a equipe do Mapará para seguir na primeira colocação, pois nos jogos da próxima fase, pois só assim o Águia pode decidir as partidas no estádio Zinho Oliveira. Esta é a razão de muito trabalho do técnico Gledson Marabá. Gledson aposta muito no seu ataque com Kaique e Joaquim, que vem tendo um rendimento muito bom e um aproveitamento satisfatório, mas precisa treinar principalmente a situação do meio-campo. Os trabalhos estão sendo cada vez mais acirrados. O goleiro Gustavo é uma segurança e isso deixa o time mais tranquilo ali na parte de defensiva. A definição do time que vai enfrentar o Cametá só vai sair nesta terça-feira, último treino antes da viagem para a cidade dos Romualdos. Falando em Águia, presidente Ferreirinha continua seu planejamento e aos poucos as contratações vão se firmando. Segundo o próprio presidente, mais jogadores estão sendo contactados e já confirmando sua vinda aqui para Marabá. Como é de praxe e todo mundo sabe, o Águia só anuncia depois que esses atletas firmam o contrato e cheguem em Marabá. Por isso, a busca pela contratação ainda continua. Flávio Tanajura ainda está trabalhando no Bom Jesus, lá de Goiás, e isso faz com que a própria diretoria tenha maior tranquilidade. A diretoria também clama aos sócios torcedores que continuem com o apoio que está sendo dado, pois isso está sendo fundamental para essas contratações que vão vir a partir de agora para o Azulão Marabaense. Segundo o próprio presidente, no início de dezembro, o grupo vai se apresentar e já vai trabalhar visando a temporada 2027.
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1: A Polícia Rodoviária Federal apreendeu 78 aparelhos de celular transportados sem documento na última semana durante uma fiscalização em Benevides, na região metropolitana. A ocorrência foi registrada em frente ao posto operacional da PRF no município. Os agentes abordaram um ônibus de viagem que seguia com destino a Castanhal, na região Nordeste. Durante a inspeção no compartimento de bagagens, os policiais encontraram uma caixa de papelão localizada no fundo do bagageiro. O motorista informou que o volume correspondia a uma encomenda. Questionado por agentes, o condutor confirmou que não possuía nota fiscal ou qualquer outro comprovante referente à mercadoria. O peso elevado e as características da embalagem motivaram uma verificação detalhada. Após a abertura da caixa, a equipe da PRF encontrou 78 telefones celulares. Os aparelhos estavam sendo transportados sem nenhuma documentação que comprovasse a regularidade fiscal da carga ou origem. Diante da situação, os celulares foram retidos e permanecem no posto operacional da PRF em Benevides. A ocorrência foi encaminhada para procedimentos previstos pelas autoridades competentes. A mercadoria ficou sob responsabilidade da Receita Federal, que deve adotar as medidas cabíveis relacionadas à retenção dos produtos e análise da situação fiscal da carga. 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Felipe Feitosa para o Clube Notícia.
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1: O governo federal vai notificar pela caixa postal do gov.br e por WhatsApp os cidadãos com o CPF registrado em casas de apostas sobre os prazos e procedimentos para a devolução do dinheiro depositado nessas plataformas, as chamadas bets. O anúncio foi feito neste sábado. A medida é para garantir que os usuários tenham acesso direto às informações necessárias para solicitar e acompanhar a devolução do dinheiro. A iniciativa faz parte das providências previstas na medida provisória editada nesta sexta, que determinou o fim da exploração, oferta e publicidade de bets no país. Segundo a MP, os saldos deverão ser devolvidos em dinheiro diretamente pelas casas de apostas até o dia 5 de outubro. Nos casos previstos, poderá ser feito por meio de instituições financeiras até o dia 14 de outubro. As mensagens serão enviadas apenas aos usuários identificados na base de dados das operadoras. Ficam excluídos os apostadores que solicitaram a autoexclusão, que é a restrição voluntária de acesso a todas as plataformas autorizadas e que tenham outras restrições regulatórias. A retirada do ar dos sites e aplicativos de apostas acontece a partir do dia 6 de outubro e é uma medida para enfrentar o endividamento das famílias brasileiras, que perderam mais de 60 bilhões de reais apenas no ano passado, segundo dados do Comitê Nacional de Secretários de Fazenda. Da Rádio Nacional em São Luís, Gabriel Corrêa.
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1: Em apenas 2 dias, mais de 500 sites foram derrubados por causa da oferta irregular de apostas no Brasil. A ação faz parte do monitoramento após a entrada em vigor da medida provisória que proibiu a exploração e a publicidade das bets na última sexta-feira. A relação de sites foi elaborada por uma força-tarefa criada pelos Ministérios da Justiça e da Fazenda. A ação é para interromper o acesso a plataformas operando sem autorização e impedir que novos endereços sejam usados para continuar a oferecer apostas ilegalmente. Um relatório do Laboratório de Operações Cibernéticas nesse domingo encontrou milhares de anúncios de bets ainda ativos. A legislação deu até o dia 5 de outubro para retirada da publicidade em circulação. Entre os anúncios encontrados na meta, 2 deles começaram a ser vinculados já durante a vigência da medida provisória. Alguns anúncios usavam nomes de páginas e links diferentes das marcas anunciadas, ou seja, uma ocultação do anunciante real e do destino do tráfego. No Google, foram encontrados mais de 1.900 anúncios de 7 domínios diferentes. Não foi possível separar quais já estavam ativos antes da proibição. No caso do TikTok, a plataforma não disponibiliza o Brasil entre os países pesquisáveis. O CyberLab também identificou 43 canais e grupos ativos no Telegram relacionados à divulgação de apostas e jogos de cassino online, com mais de 200 mil membros. O maior canal possui mais de 40 mil membros. A gente tentou contato com as empresas citadas, ainda sem resposta. Da Rádio Nacional em São Luís, Gabriel Correa.
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1: A Agência Nacional de Águas e Saneamento Básico apresentou um plano para enfrentar os impactos do El Niño sobre os recursos hídricos do Brasil até março de 2027. Segundo projeções da Agência Americana NOAA, divulgadas em agosto, é praticamente certo que o fenômeno continue até o fim do ano, com chance acima de 90% de chegar a uma intensidade classificada como muito forte. Os efeitos do El Niño não devem ser os mesmos em todo o país. No Sul, o aumento das chuvas eleva o risco de cheias, exigindo atenção redobrada ao monitoramento de barragens e rios. No Sudeste e no Centro-Oeste, a preocupação é com ondas de calor.

calor mais longas. Já no norte, o acompanhamento se encontra nos níveis dos rios da bacia amazônica. No nordeste, o principal risco é seca. A ANA já trabalha com cenários de distribuição de água para os açudes do semiárido, já que a próxima estação chuvosa pode render menos do que o esperado, o que ameaça a irrigação, o abastecimento das cidades e pode exigir reforço no bombeamento de água pelo projeto de integração do Rio São Francisco. O comportamento diferente das chuvas em cada região também preocupa o setor elétrico, que vai precisar equilibrar a geração de energia nas hidrelétricas com controle de cheias e os demais usos da água nos reservatórios. Para colocar o plano em prática, a ANA poderá declarar situações de escassez hídrica em rios e reservatórios federais, negociar condições especiais de operação de reservatórios e estabelecer regras diferenciadas de uso da água em dezenas de sistemas hídricos do semiárido nordestino. A agência também vai instalar salas de crise regionalizadas e divulgar boletins mensais para acompanhar a evolução do fenômeno. Reportagem Sofia Muniz.

11:58.

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0: Brasil!
1: Rogério Brasil!
2: Cheguei, Brasil! Tudo bem, amigos do rádio? Aquele abraço pra você, boa tarde. Tô chegando aqui no Som da Clube com o meu, com o seu, com o nosso
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2: Gente, bom demais estar com você. Olha, vai mandando o áudio aí, o Zap Clube tá liberado. Liberado não, liberadaço pra você participar. Tá rolando placar do jogo, hein? Placar do jogo, atenção, atenção, Paysandu e Ferroviária. Paysandu e Ferroviária, Série C do Campeonato Brasileiro, é o placar do jogo. Então manda pra mim aí, manda pra mim o placar do jogo, eu quero cadastrar você. Dá Papão da Curuzu ou da Ferroviária de Araraquara, hein? Manda pra gente aí. 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Se for associado e estiver em dia, vai para R$1.000. 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Tudo isso aqui no placar do jogo, Paysandu e Ferroviária. Manda pra mim aí, Paysandu e Ferroviária, quem ganha a parada, quero cadastrar você. Olha só, o regulamento, atenção, só será permitido um palpite por cada ouvinte, havendo mais de um acertador, será feito o sorteio entre os participantes, idade mínima para participar acima de 18 anos, o nome do acertador será divulgado na segunda-feira, dia 5, durante aqui o Clube na Bola e o Boa Tarde 91, lá na FM 91. E mais aqui, após o sorteio será feita uma ligação para o ouvinte sorteado, que ao atender o telefone não pode dizer alô, tem que dizer a senha. Qual é a senha, hein? 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Manda pra mim aí, placar do jogo, Papão da Curuzu e Ferroviária. É o placar do jogo pela Série C do Campeonato Brasileiro. Tá esperando o quê? Participa aí!
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2: Tamo junto, hein? Bom demais estar com você. Obrigado pela audiência. É o nosso Clube na Bola.
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2: Tamo junto, hein? É nóis. E agora? O que é agora? Ah, é o meu amigo PH. O Paulo Henrique com as últimas do Azulão Marabaense, o Sub-17 do Azulão, que está em ação, e o PH traz informações aqui no nosso Clube na Bola. Fala aí.

0: Um grande abraço pra você, meu caro Rogério Brasil. Um grande abraço pra você na sintonia aqui da Clube. Dizendo que a Federação Paraense de Futebol já confirmou o jogo Águia e Cametá para a quinta-feira, 1º de outubro, lá no estádio Parque do Bacurau, em Cametá. Técnico Gledson Marabá já está trabalhando com seu grupo. Inclusive, o reencontro do time vai acontecer na tarde de hoje no estádio Zinho Oliveira. Gledson Marabá também trabalha nesta terça-feira, pois na quarta, a equipe sub-17 do Águia vai viajar para Cametá. O jogo será na quinta às 16 horas no estádio Parque do Bacurau. A definição do time ainda não está confirmada e Gledson tem que ver o que há de melhor. Vale ressaltar que o Carajás venceu do Cametá no sábado passado por 2-0, o que obriga o Águia a vencer também a equipe do Mapará para seguir na primeira colocação, pois nos jogos da próxima fase, pois só assim o Águia pode decidir as partidas no estádio Zinho Oliveira. Esta é a razão de muito trabalho do técnico Gledson Marabá. Gledson aposta muito no seu ataque com Kaique e Joaquim, que vem tendo um rendimento muito bom e um aproveitamento satisfatório, mas precisa treinar principalmente a situação do meio-campo. Os trabalhos estão sendo cada vez mais acirrados. O goleiro Gustavo é uma segurança e isso deixa o time mais tranquilo ali na parte de defensiva. A definição do time que vai enfrentar o Cametá só vai sair nesta terça-feira, último treino antes da viagem para a cidade dos Romualdos. Falando em Águia, presidente Ferreirinha continua seu planejamento e aos poucos as contratações vão se firmando. Segundo o próprio presidente, mais jogadores estão sendo contactados e já confirmando sua vinda aqui para Marabá. Como é de praxe e todo mundo sabe, o Águia só anuncia depois que esses atletas firmam o contrato e cheguem em Marabá. Por isso, a busca pela contratação ainda continua. Flávio Tanajura ainda está trabalhando no Bom Jesus, lá de Goiás, e isso faz com que a própria diretoria tenha maior tranquilidade. A diretoria também clama aos sócios torcedores que continuem com o apoio que está sendo dado, pois isso está sendo fundamental para essas contratações que vão vir a partir de agora para o Azulão Marabaense. Segundo o próprio presidente, no início de dezembro, o grupo vai se apresentar e já vai trabalhar visando a temporada 2027. Tá aí então, Rogério. Era o que tínhamos do Azulão Marabaense aqui no programa Clube da Bola. Boa tarde, meu amigão.
1: Valeu, grande Paulo Henrique. Tá aí o PH com as últimas do Azulãozinho Sub-17 e também do principal, né, que já começa aí a movimentação visando a próxima temporada, e a gente vai trazendo para você aos poucos aqui na nossa programação. Você tá onde me ouvindo aí? Manda áudio! Manda áudio, manda áudio, que a gente vai, obviamente, ouvir você. Lembrando que tá rolando o placar do jogo e você pode participar aqui da nossa programação, né? Pode mandar aí o seu placar do jogo, que a gente vai, obviamente, ouvir você, tá beleza? É Paysandu e Ferroviária, placar do jogo que tá no aí, tá beleza? Meu amigo do rádio, vamos girar pelo futebol paraense? Girando,
2: futebol
1: girando.
2: Paraense em destaque.
1: Olha, gente, tá rolando o campeonato paraense da terceira divisão. Já estamos na fase quartas de finais. Tivemos os jogos dia 27, sábado, né? E não, 27 foi ontem, né? Hoje é 28, é isso, né? 28. Ontem, domingo. E hoje, pela manhã, também teve um jogo aí que eu tô aguardando aí pra ver se a gente informa você o placar do jogo de hoje. Mas os jogos de domingo, dia 27, lá no Maximino Porpino, em Castanhal, o Tesla fez 4-1 no Pedreira. 4-1 no Pedreira, pelas quartas de finais da Série C do Campeonato Paraense. O Vênus fez 2-1 na equipe do Pinheirense, jogando lá no estádio Humberto Parente. Vênus 2-1 para a equipe do Pinheirense. O jogo também aconteceu ontem, domingo, dia 27 de setembro. Ontem também, no Rosenão, em Parauapebas, a equipe do Parauapebas venceu o Sport Belém pelo placar de 2-0. Sport Parauapebas 2, Sport Belém 0. Largou na frente aí o Parauapebas, e o jogo que começou hoje às 10 da manhã lá no Seju, no Campo 1, no Centro Esportivo da Juventude, Belenense e Gavião Kikategê. O placar que está aqui foi 0-0. Estamos aguardando aí, foi 10 horas da manhã o jogo, né? Então, há pouco tempo terminou aí esse jogo entre Belenense e Gavião Kikategê. Se chegar a informação antes do final do programa, a gente informa você. Por enquanto, aqui na informação que temos, ficou 0-0 este confronto pela fase quartas de finais do Campeonato Paraense da Terceira Divisão. O futebol paraense passado a limpo para você que está aí ouvindo o Timão campeão do rádio. Tamo junto e girando futebol pelo Brasil. Olha aí, no giro do futebol pelo Brasil, a gente traz a Série B e a Série C para você que está aí na sintonia da nossa programação. Pela Série B do Campeonato Brasileiro, vamos começar pela B. O Novo Horizontino empatou com o São Bernardo em 0-0. Já o Vila Nova fez 2-0 no Londrina. Tá com um pé aí na primeira divisão, Vila Nova, hein? Aperta, já eu vou olhar a classificação para você. Náutico 3, Sport Recife 1. Só foi o Hélio dos Anjos sair lá do Náutico, né? O Hélio dos Anjos tava lá, mas o filho dele, né? Querendo fazer... Ele é que nem aquele menino lá da Argentina, que eu esqueci o nome dele, que foi técnico do Vasco, técnico do... O Ramon Dias, né? Técnico do Vasco, técnico do Corinthians. O Ramon Dias assume, porque o filho ainda não tem bagagem para se colocar em um time de grande torcida, aí deixa o filho ficar treinando. É a mesma coisa o Hélio dos Anjos, né? Tava lá no Náutico, parece que só foi sair, né, cara? A coisa andou, né? Só foi sair que a coisa andou, porque os jogadores pegaram a equipe do Sport, que é um grande rival, foi 3-1, cara. É difícil você ganhar um clássico dessa forma, né? Complicado, né? E venceu 3-1 o Sport Recife. O Náutico venceu o Sport Recife 3-1. E aí temos Operário 2, Ceará também 2. O Vozão empatou fora de casa, um bom resultado fora de casa. O Vozão está ali brigando para se distanciar cada vez mais da zona da degola. Já o Operário deu uma parada na parada aí, né? Porque estava brigando na parte de cima da tabela, né? Com esse empate aí, a coisa complicou para a equipe do Operário, lá de Ponta Grossa, no Paraná. O Goiás perdeu o clássico para o Atlético Goianiense. Goiás 0, Atlético Goianiense 1. Né? Deu aí a equipe do Atlético. O Goiás tá mal das pernas, né? Isso aqui é a grande realidade. Está mal das pernas. Está difícil, difícil, difícil para o Goiás conseguir sair desse buraco, né? Então, realmente muito complicado. Criciúma fez 3-0 no Avaí. Também estreia de técnico novo, lá o Humberto Louser, né, um novo técnico do Criciúma. 3-0 no Avaí, nesse clássico lá de Santa Catarina. E o CRB venceu o Cuiabá também, 3-0. CRB 3, a equipe do Cuiabá, 0 pelo Campeonato Brasileiro da Série B. O Fortaleza fez 2-2 com o Atlético, assisti esse jogo, bom jogo, hein? Assisti esse jogo ontem. O Atlético abriu o placar, o Fortaleza virou, o Atlético empatou, um jogo bem lá e cá, dois bons times aí, Fortaleza e Atlético. A América Mineiro recebe hoje às 19h30 o Juventude, em Minas Gerais, e a Ponte Preta vai jogar em Ribeirão Preto contra a equipe do Botafogo de Ribeirão, hoje às 19h30, para encerrar a rodada de número 30 do Campeonato Brasileiro da Série B. Hoje às 19h30 para encerrar a rodada de número 30 do Campeonato Brasileiro da

que só sobem dois, né? Direto, os outros quatro, do terceiro ao sexto, vão brigar pelas outras vagas, pelo esse novo regulamento da Série B do Campeonato Brasileiro. E o Criciúma é o quinto, com 50 pontos. Né? O Criciúma não sai dessa posição. Né? A movimentação é dentro do G6 aqui, então ele não sai. E nem o Atlético Goianiense, que tem 49 pontos e está também no G6. Né? O bom para o Vila Nova, cara, assim, porque a briga pelo acesso é até o sexto. Né? O Vila Nova é o líder hoje. O Vila Nova tem 54 e o sétimo colocado tem 48. Já são 6 pontos de diferença. Né? Uma diferença grande aí para o time ir mantendo aí para poder chegar ou entre os dois que sobe direto, que é o que eu acho que é o que o Vila Nova quer, ou se classificar entre os seis e brigar por essas últimas vagas aí. O Avaí é o primeiro dentro da zona de rebaixamento, 30 pontos. O Londrina tem 28 pontos. O América tem 17. A Ponte Preta tem 13. São os últimos colocados que estariam rebaixados caso o Campeonato Brasileiro da Série B terminasse nesse exato momento. Pela Série C do meu Brasil varonil, Floresta 1, Santa Cruz também 1, Botafogo da Paraíba 0, Maringá também 0, Inter de Limeira 2, Paysandu 0, na minha opinião já era, matematicamente pode ter chance ainda, mas eu não acredito, porque só um milagre, eu não me lembro, mas eu acho que, se eu não me engano, aconteceu uma vez um time subir com 7 pontos, né, que é o que o Paysandu pode alcançar hoje, 7 pontos. Não sei se sobe. Brusque empatou com a Ferroviária em 1-1. Brusque estava ganhando esse jogo, a Ferroviária empatou 1-1. E a Ferroviária é o próximo adversário do Paysandu, que é o placar do jogo, como a gente está anunciando aqui. A classificação é a seguinte. No grupo A, o Santa Cruz tem 10 pontos. Né? Já pode, né? Assim, claro que ainda não, porque o Floresta, com esses 6 pontos que tem em jogo, também chega a 10. Pode melhorar o seu saldo de gols e passar a equipe do Santa Cruz, mas Santa Cruz, um empatezinho vai colocar o Santa Cruz na Série B do Campeonato Brasileiro, o Santa Cruz que joga esse último duelo em casa contra o Maringá, né? Último duelo não, próximo duelo, um duelo que pode fazer com que o Santinha suba para a Série B depois de um longo e tenebroso inverno. Já o Maringá vai ter que ganhar, porque o Maringá, se perder para o Santa Cruz e o Floresta ganhar da equipe do Botafogo da Paraíba, essa vaga vai ficar em aberta aí até as últimas rodadas aí. Então, vamos ver o que, que vai acontecer. O que Maringá e Santa Cruz podia fazer aqui era se o Maringá ganhar do Santa Cruz e o Botafogo da Paraíba ganhar do Floresta, aí já subiu Santa Cruz e Maringá, porque tanto Floresta quanto o Botafogo chegariam apenas a 7 pontos, Maringá e Santa Cruz já estariam com 10 cada um. Então, esse grupo A está mais fácil de definir. No grupo B, por que, que eu digo isso? Porque o grupo B, a briga pela liderança e pelas duas vagas está acirrada. Não com o Paysandu na briga. Também, né, porque o Paysandu, por exemplo, ele só não pode passar mais a Ferroviária, que ele joga, que já tem 8 pontos, mas ele pode passar a Inter de Limeira, por exemplo. Inter de Limeira joga com o Brusque agora. A Inter de Limeira tem 6 pontos, o Brusque tem 5. O Paysandu só tem 1 ponto. Chega a 7 pontos. Ferroviária já tem 8, já está inalcançável. Se a Inter de Limeira ganhar o jogo do Brusque, ou o Brusque ganhar da Inter de Limeira, acabou a chance do Paysandu. O que, que o Paysandu tem que fazer? Tem que ganhar os dois jogos, torcer para o Brusque empatar os dois, passar do Brusque nos critérios de desempate, e torcer para a Inter de Limeira perder os dois jogos. Essa aqui é a grande realidade. Então, meu amigo, só um milagre. Essa aqui é a grande realidade, coloca o papão aí na Série B do ano que vem. Eu acho que o Paysandu vai jogar a Série C na próxima temporada. Próximos desafios, para você ficar por dentro. Cadê aqui? Próximos jogos para a gente encerrar a Série C. Santa Cruz e Maringá, sábado às 5 da tarde. Floresta e Botafogo da Paraíba no mesmo horário, no mesmo dia. E no mesmo dia, só que às 7h30 da noite, tem Paysandu e Ferroviária, que é o jogo do placar do jogo, lá na Curuzu, Inter de Limeira e Brusque, também às 7h30 da noite do próximo sábado. Jogo sábado, né? Porque domingo é eleição domingo, né? Então não vai ter jogo domingo.
Estão todos os jogos no sábado, galera. Vamos para o intervalo. Depois do intervalo tem o pitaco do Rui Guimarães e os últimos detalhes do nosso Clube na Bola desta segunda-feira. Vai,

Mandando o áudio aí, já vou te ouvir. Você que está cadastrando o seu nome aí no placar do jogo, depois do intervalo a gente ouve você aqui no nosso Clube na Bola. Volto já. 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

0: Estamos de volta no Som da Clube. É o Clube na Bola bombando. Segundou hoje, dia 28 de setembro. Bom demais estar com você. Obrigado pelo carinho de sempre. O rádio ligado aqui na maior emissora da Amazônia. Tamo junto, hein? Bom demais estar com você. Tá rolando o placar do jogo para Papão da Curuzu e Ferroviária. Paysandu e Ferroviária. A galera tá por aqui.
1: Boa tarde, meu amigo Rogério Brasil, todo ouvinte aí desse maravilhoso programa, Clube da Bola. Vai, bota aí nesse placar do jogo aí. Paysandu 3, Ferroviária 1, 3-1 pro Papão aí. E manda um abraço aí pro Giovanni Bebê. Giovanni Bebê, rapaz, cadê você? Cuidado com a Série B. E o teu time tá onde? Fala aí, quando mandar áudio, fala aí, viu? O teu time tá em qual posição? Tu sabe que o teu time tá em primeiro, né? Flamenguista de passagem de Vascaíno. Rogério Brasil, tô por cá, escutando todos os dias, viu, meu amigo? Aqui na frequência da melhor. Não consigo mandar áudio porque agora troquei de turno, tô trabalhando à noite, mas tô por cá, viu? Fala aqui, ó, Lereca de Rotterdam, na Holanda, ligado todos os dias na clube e no seu programa.
0: Valeu, amigão. Obrigado você pela audiência de sempre, o carinho e a companhia aqui na nossa programação.
2: Bom dia, Rogério Brasil. Opa! Aqui é o Marcelo Vignotti. Anota aí meu placar do jogo.
0: Manda,
2: vai ser 4-0 pro Papão.
0: Ih,
2: e ainda vamos classificar.
0: 4-0 pro Papão aí. É isso aí. Tem que ter fé, né, mano? Sem fé é impossível agradar a Deus. Já diz aí a Bíblia Sagrada. Então, a galera tem que ter fé, né? Fé. Fé pra vencer a Ferroviária, depois vencer o último jogo e torcer para dar tudo certo aí na matemática do Papão da Curuzu. Agora é hora e a vez da fera aqui na nossa programação.
3: Olá, meus amigos. Segunda-feira, 28 de setembro. Vamos lá, vamos começar a semana, ver se a gente começa um negócio legal, bem, porque nós não terminamos bem. Paysandu levou o farelo, como se diz, mais uma vez. Perdeu de 2-0 dentro de casa. Não sei onde é que nós vamos parar com isso, não, sinceramente. Eu acho que para o Paysandu já parou. Sendo muito sincero com todos, como eu sempre fui, e eu vejo o Paysandu já fora da competição. Não dá mais, ainda que matematicamente a gente possa dizer, não, mas dá, sabe como é que é? Se vencer aqui e o adversário perder ali, isso aí é outra história. Tá, não é futebol. O futebol que a gente tem que dizer é que hoje a Ferroviária de Araraquara tem 8 pontos, que a equipe da Inter de Limeira tem meia dúzia, que o Brusque tem 5 e o Paysandu tem 1 ponto. Então, para o Paysandu, só um grandíssimo milagre, vencendo as duas. Veja bem, o que a gente gosta de fazer é, claro, divulgar essa questão aqui matemática, mas tem o contexto, tem quando você coloca tudo junto para você analisar, inclusive os jogos que o Paysandu vai fazer, vai deixar de fazer, o que os adversários vão fazer, aonde vão fazer. E o Paysandu não vai. O Paysandu fez 4 jogos e não ganhou nenhum. Vocês acham que em 2 jogos vai ganhar os 2? O Paysandu fez 1 ponto disputando 12 pontos. E agora disputando 6, vai ganhar os 6? Está fora de cabimento, né? Então, além disso, nós temos outros assuntos, outras coisas que a gente precisa agregar negativamente para o Paysandu. Primeiro, o técnico do Paysandu não mudou absolutamente nada do time que ele começou jogando no sábado, ainda que o time tenha jogado bem o primeiro tempo, não acrescentou nada. Ele não mudou o time em nada. Tentou motivar a equipe, mas a equipe chegou ao ponto de o goleiro tomar um frango sem cabimento, desse tamanho, e o seu atacante, o artilheiro da equipe, o Ítalo, perdeu um pênalti e um gol só ele e o goleiro. Como é que você pode culpar outras pessoas de fora do campo se dentro do campo a equipe faz isso? O goleiro, uma das principais peças do Paysandu, tomou um frango, mas foi um frango, e o atacante perde um pênalti. Então, não dá para a gente acreditar numa equipe dessa com toda a boa vontade que a gente tem, né? Então, a diretoria é culpada? É, não tenha dúvida nenhuma. As contratações foram herdadas do primeiro presidente, do Roger Aguilera, que fez uma grandíssima lambança dentro do Paysandu. O Márcio Tuma veio e até arrumou a casa administrativamente, que fique bem claro o que eu estou dizendo, administrativamente. Ele recorreu à RJ, vamos ver se dá certo, é um parcelamento de todas as dívidas, empurrou com a barriga para frente para ver se o Paysandu toma fôlego, e o Paysandu hoje tem caixa, tem dinheiro em caixa, não soube aproveitar, mas tem. E vamos ver como é que faz o Paysandu administrativamente lá na frente. Agora, no futebol, todo mundo errou, mas errou feio, feio. Inclusive uma comissão que está por trás de tudo, que é uma comissão de apoio ao futebol, e que deixou o presidente fazer a coisa sozinho. Sozinho. Ou seja, precisava de dinheiro para contratar reforços. O presidente não deu. E tinha dinheiro em caixa. A proposta do Alberto Maia era tirar dos 8 milhões que o Paysandu tem em caixa, 1 milhão, e contratar 4 reforços para entrar no quadrangular reforçado. O presidente negou, não quis. Acha que o dinheiro era para ficar, para cumprir o compromisso que ele tem com os jogadores de pagar todos antes do final do ano. O Paysandu não vai ficar devendo nada, segundo o presidente. Aí depois, quando ele viu que o calo apertou, doeu, porque o sapato apertou, ele correu para contratar, mas ele foi contratar. Aí trouxe Rodsley, não sei das quantas, trouxe Nico, não sei das quantas, Renan, não sei das quantas, e por aí foi. Ou seja, trouxe gente que não resolveu, e não resolveria o problema nunca. O Nico, coitado, veio para cá, era artilheiro lá no Amazonas. Veio para cá, não conseguiu nem jogar. Ele entra e fica correndo no campo de um lado para o outro, não pegou uma vez na bola. No jogo passado ele deu uma cabeçada e só, nada mais. Então a gente não pode de forma nenhuma acreditar que o Paysandu vai fazer um milagre, né? Até porque ele não é santo. E vai ficar na dele, o Marcinho, numa entrevista pós-jogo no sábado, ele entregou o ouro e disse, olha, não tem mais, agora vamos pensar em 2027, pedir desculpas para o torcedor e nada mais. Pronto, foi o mais coerente de todos. E diga-se que ele fez uma partida muito boa, talvez uma das melhores partidas que ele fez, foi essa de sábado passado. Mas ele consciente disse que não dá mais. Então não adianta querer ficar iludindo torcedor para cá, torcedor para ali, imprensa, sei lá quem mais. Não adianta. O Paysandu está realmente... vai permanecer na Série C e ainda bem, porque se pega uma coisa mais dura, não tinha classificado para o quadrangular. Enfim, não deu para o Papão, fica para outro ano que esteja, no próximo ano, que já as coisas estejam melhores, concentradas no futebol. É mais ou menos isto. O Reino a gente amanhã conversa, aliás, amanhã nós estaremos cedinho aqui, a gente conversa sobre o Remo, vamos ver se o Remo com o técnico Carpini faz alguma coisa de diferente. A gente espera isso e amanhã a gente conversa e diz por quê.
0: Tá aí o grande Rui Guimarães, vamos jogar a toalha. Jogou a toalha, diz que o Papão não vai pra lugar nenhum mais. Ei, rapaz, diferente da torcida aí que tá mandando o placar do jogo aí, acreditando no Papão da Curuzu, rapaz. Vou te dizer, cadê a galera? Bota no aí. Galera mandando pra cá do jogo aí.
4: Tematicamente, bom dia, meu amigo, apresentador desse maravilhoso programa. Vou botar 2-1 pro Paysandu. É o time do meu coração, Paysandu. Futebol que a gente e eu tô aqui pegando um arrozinho, um feijão e uma carne assada. Vem almoçar comigo aqui. Tô almoçando. Vamos, vem almoçar comigo?
0: Chama não que eu vou, rapaz. Chama não.
5: Boa tarde, meu amigo Rogério Brasil. Opa. Boa tarde a todos os ouvintes da Rádio Clube, a poderosa 100,7. Sem clube não é notícia, sem clube não é futebol. Sem Rogério Brasil e PHzinho não há secagem do D8ão, do Mengão queridão malvadão. Me cadastra no placar do jogo aí, Rogério Brasil. 3 para o Papão da Curuzu e 1 para a Ferroviária. João Gomes do Bairro da Liberdade. O D8ão tá só na manutenção, menina. Te cuida, cheiro verde.
0: Tá certo, mano. Tá aí uma notícia boa pro flamenguista. O De Arrascaeta, no amistoso lá da seleção do Uruguai, machucou o cotovelo, vai ter que passar por uma cirurgia. Pelo menos é a notícia que a gente tem aqui. Parece que vai desfalcar o Flamengo aí por um bom tempo aí, né? Flamengo sem De Arrascaeta. A história do De Arrascaeta na seleção do Uruguai é meio maluca, né? Toda vez que ele vai lá para a seleção uruguaia, ele machuca alguma coisa, volta machucado para o Flamengo, né? O Flamengo paga as despesas da recuperação e tudo mais. Mas quase toda vez que ele vai para a seleção uruguaia, ele tem uma contusão lá no treino, no jogo, alguma coisa assim, e volta para o Flamengo cambaleando. Agora ele estava no jogo aí, nesse final de semana, acabou machucando o cotovelo, se eu não estou enganado. Estou procurando a notícia aqui, mas eu li outra hora, não estou lembrando bem direitinho onde foi que ele machucou. O certo é que parece que ele vai ter que passar por uma cirurgia aí, né? O que vai desfalcar o nosso querido o Mengão, queridão, malvadeza aí no resto da... Eu estou torcendo para que isso não aconteça, porque senão assim, né, Arrascaeta é meio Flamengo, né? Se ele sair, o Palmeiras pode pegar a dianteira de novo, né? Aí é complicado, né? Então estou torcendo para que ele não precise operar, volte a jogar, para o nosso Mengão ter uma alegria esse ano aí de levantar uma taça, né? Mengão, queridão, malvadão. É isso, né? Notícia boa aí, João Gomes, pra ti aí, flamenguista, e pra toda a galera do Mengão, ouvindo o som da clube. Dito isso, meu amigo, Evandro Vale tá na área, se derrubar é pênalti. O que é que vem por aí? Vem o Rota 100.7, a próxima atração da clube. Lembrando que a gente se fala hoje, se Deus quiser, às 8 da noite, no Estação Clube, aqui no som 100.7 do seu rádio. Um abraço, Marabá. Obrigado por tudo. Tchau.

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3: 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Em Marabá, agora 13 horas, 13 minutos, está no ar. 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Rota de hoje, 28 de setembro de 2026. Hoje é segunda-feira. É, rapaz, eu desejo para você que essa semana seja melhor do que a semana que passou, né? Se Deus quiser, será. Quero lembrar para você todos os dias como eu faço. Não maltrate os animais. Não maltrate as crianças. Não maltrate os idosos. E nem maltrate as mulheres. Caso você seja empulserado e cair aqui no chilindró, seu nome também sai no Rota, viu?
4: Ah, e não adianta depois esse negócio de mememê, não.
5: Não te faz de doido, senão o pau te acha.
3: Mas se você for gente boa,
6: é

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2: Vamos lá, valendo.
3: Vamos lá, valendo. Vamos aos destaques do Rota deste final de semana. Delegacia de polícia. Violência doméstica. Foram uma, duas, três violências domésticas só nesse final de semana. Uma morte de um rapaz da Vila Sarandi foi encontrado sem vida. Vítima de acidente de trânsito na PA 150, ali em Morada Nova. Homem que foi apresentado porque estava dirigindo sob efeito de álcool. Não pode dirigir, né, rapaz? Beber e dirigir, e nem dirigir e beber. Errado. E vamos falar também de tráfico de drogas. Duas situações em locais diferentes. São esses os destaques de hoje. Logo depois do intervalo da música, eu estou de volta. Lembrando que hoje também eu tenho como destaque o placar do jogo. Esse jogo é o jogo da Série C do Brasileirão. E é da casa, Paysandu do Pará e Ferroviária de Araraquara, São Paulo. O jogo será sábado. Um jogo importantíssimo para as pretensões do Paysandu, que ainda é o Fona, é o último colocado em sua chave. Não ganhou de ninguém, aí empatou um jogo, né, que estava ganhando já nos minutos finais, infelizmente. Tem um ponto só. Então, um jogo difícil para o Paysandu, mas precisa ganhar. É hora de colocar o coração na chuteira, se pensar numa classificação e ainda depender de outros resultados. Mas você não tem nada com isso. O placar do jogo é você quem diz. Para você acertar e ganhar essa bolada, você tem que ser sorteado. 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Porque quando o Michel, a produção, ligar para você, você não pode dizer alô, senão você perde tudo. Ah, o mais difícil é você ser sorteado. Você foi? Então, guarde essa senha na mente ou num pedacinho de papel. 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Rapaz, uma senha dessa é muito fácil. Olha só. 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Para não atrapalhar nada, vou repetir de novo, tintim por tintim. Anote aí. 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Uma senha dessa, né, rapaz? É? Não vá botar rádio FM 91, não. É FM 91 e Clube FM, tire rádio de mão, a senha que está aqui. Qualquer coisinha que você botar aqui que não esteja aqui na senha, você perde tudo. Tá bom? FM 91 e Clube FM no coração do ouvinte. Rapaz, uma senha dessa é muito bacana. Muito, muito fácil. O Inaldo tá botando uma senha agora. Fácil, fácil, fácil, fácil. Tá bom? Vou matar a saudade, rapaz. Botei muito esse pagodinho, rapaz. Seu Jorge canta pra nós. Burguesinha. Quem lembra aí? Meu amigo Afonso lembra. Esse é o Afonso. Ali na Folha 30. Meu amigo Cleoberto, lá na Vila Sarandi também. A Loraide também.

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1: 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Agora 13h22, é o Rota no seu rádio.
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1: Obrigado, hein, pelo carinho da sua audiência, vamos nessa. É, rapaz. E atenção. Eliezer Farias Gaspar, policial militar. Trabalhando ontem, fazendo ronda ali na VTR-3409. Ele estava mais o Cabo Gaspar, era só o Cabo Gaspar, soldado Pablo e o soldado Tássio, quando trafegaram pela rua Raimundo Pinto, nas proximidades da Câmara Municipal de Marabá, viram três elementos em via pública. É, rapaz. E aí, chamou a atenção dos homens, da lei, né? Foram lá, entraram em uma rua lateral, em atitude que chamou a atenção dos homens. Durante a abordagem pessoal, né, busca da revista, foram encontrados, de posse de Wesley Railson Castro Souza, três pedras de crack. Em relação a Alexandre Bezerra Souza, constatou-se que ele estaria descumprindo medidas cautelares impostas judicialmente, consistente em permanecer em sua casa a partir das 22 horas, ao consumir bebidas alcoólicas. Quanto ao Adalex Mendes Lira, constatou-se igualmente descumprimentos de medidas cautelares e tem que permanecer na sua residência a partir das 22 horas e não consumir bebidas alcoólicas. Então, meu amigo, foi os três empulserado e apresentado na Delegacia de Polícia Civil. Aí voltar pro xilindró, né, rapaz? E atenção, Walter, policial militar, apresentou na Delegacia de Polícia Henrique Santiago Santana Bezerra. Segundo o policial, estava de serviço, recebeu uma comunicação via NIOP para atender uma ocorrência da qual o conduzido estaria na residência de sua ex-companheira, ameaçando de morte contra ela. Diante dessa solicitação, os homens foram lá. Da VTR-0416, chegaram lá na Folha 8, no endereço indicado. Fizeram contato com a vítima, que disse aos policiais que Henrique havia comparecido em sua residência e ameaçado, dizendo que iria cortar sua cabeça que não aceita o término do relacionamento. Ai, ai, ai, ai, ai, ai, ai, ai, ai, quer dizer que a mulher não pode mais terminar com o camarada, que ele vai matar ela. Rapaz, onde é que nós estamos, rapaz? Onde é que nós vamos parar com isso, meu Deus do céu? Que coisa, rapaz. Quer dizer que a mulher agora é propriedade do cara, né? Não pode, rapaz. Por isso que a mulher tem que ter cuidado na hora das escolhas. Porque escolhe qualquer um cara e você vai ser a empregada dele, né? Cuidar da... lavar roupa, fazer almoço, arrumar a casa, na hora do tchaca-tchaca também. É tudo dele, né?
3: Só tem Mickey. Ninguém quer ser pateta aqui.
1: Aí não dá, parceiro. Pô, a fila anda, pô. Tem mulher demais. Arrumar outra, rapaz. Tá ameaçando a mulher de matar, não faz isso não, moço. Tá certo? Pois é. Aí o Henrique foi em cana, né? Foi em cana. Toda vez que acontecer isso, os caras foram acionados, os homens vão, e o cara vai em cana, não adianta. Vamos ver, vamos o áudio aqui, vamos ver se já tem áudio aqui pro Rota, vamos ver quem foi que mandou primeiro. Meu amigo Robert do Coquetel. Boa tarde, está em Belém ouvindo Rota. Obrigado, Robert, um abraço para você. Meu amigo AC, conhece tudo história de Marabá também, hein? Alô, Acê, boa tarde, amigão. Saudação, tricolor.
4: Me cadastra aí no placar do jogo. É o AC.
1: Diga.
4: Paysandu, 2. Ferroviária, 1.
1: 2-1 pro Papão.
4: Vai dar certo.
1: Vai dar certo.
4: Fé em Deus. Fica com Deus. Boa tarde.
1: Obrigado, amigão, rapaz. Olha aí, o AC tá apostando no Papão, rapaz. Eu também, se eu pudesse jogar, eu jogaria no Papão. O Papão precisa ganhar esse jogo, rapaz. Tô te falando. É um jogo difícil. É, não tem nenhum jogo fácil. Todos os jogos são difíceis. Né? Todos os jogos são difíceis. Campeonato Brasileiro, o cara pensa que não. Mas olha, eu vou falar uma coisa pra vocês. Não tem nenhum time que entrou de graça. Entrou porque sabe que vai pegar pedreira. Só que o Papão já deu mole dentro de casa várias vezes, né, rapaz? E não pode dar mole mais. Agora tem que é tudo ou nada. É tudo ou nada. Entendeu? O camarada não pode se dar o luxo nem de empatar. Principalmente perder. Né? Precisa correr atrás do Papão agora na reta final. Ainda tem chance. Ainda tem chance. Agora precisa correr atrás. Senão o bicho pega. É. Fala, Francisco, boa tarde, amigão. Quem foi? Alô, boa tarde.
5: Boa tarde, meu amigo Evandro Vale. Aqui é o Acer da Morada Nova.
1: Certo. Tudo bem,
5: meu amigo?
1: Tudo bem.
5: O cara achou o placar aí.
1: Diga 2
5: para o Paysandu e 0 para a Ferroviária. Valeu, amigo. Boa tarde.
1: Boa tarde, rapaz. Tu acredita que tudo pode acontecer? O futebol, ele é engraçado. Você viu? Antigamente, você lembra? O Brasil, quando ia jogar com qualquer time, metia medo. Hoje não mete medo mais ninguém. Os caras perderam o medo de jogar com o Brasil. Pode prestar atenção. Todo time vira um pesadelo pro Brasil, sabia? Rapaz... Vou te contar, viu, meu amigo? Às vezes, a gente torce, o cara é brasileiro, né? Com certeza, mas não é fácil. Galera, a verdade tem que ser dita, não é fácil. Nós temos que ter essa... Saber que o futebol, hoje no mundo, ele está muito equilibrado, né? Muito, muito, muito parecido. O Brasil ensinou os outros países a jogar bola. E agora o Brasil está sofrendo as consequências. Eu te falando. O Zico foi lá no Japão, deu aula. E agora o Japão já está jogando de igual para igual com o Brasil. Rapaz, vou te contar. Eita, meu Deus. Alô, meu amigo Julimar. Boa tarde, amigão.
6: Boa tarde, Evandro Vale. De cadastro aí, Evandro, pra cá do jogo.
1: Diga, Julimar.
6: Paysandu 2, Ferroviária 0. É o Julimar da Folha 8.
1: Valeu, Julimar. Um abraço, meu amigão. Valeu. Papão 2-0. É isso aí, rapaz. É. Eu tenho uma amiga que ela é papão roxo. Eu falo pra ela, ela disse, avance mesmo, mas eu vou ter certeza que meu papão vai dar volta por cima. Eu também acho que sim. Né? Depende só dele, cara. O futebol é assim. Depende deles. O cara tem que também, como é que se diz, fazer a parte dele lá embaixo, no campo, né? Não tem esse, né? Não tem esse negócio de fazer corpo mole não, cara. O Paysandu precisa urgentemente ganhar os dois jogos para fazer 7 pontos e ainda torcer o resultado negativo de para combinar, né? Para combinar. Senão não dá certo não. Tá? É... Tô cadastrando aqui o rapaz, porque agora no meu programa já deu um ganhador, mas infelizmente o camarada não... Enrolou todinho na hora de dar a senha, rapaz. Ô, tristeza danada. Vamos lá. Adelino, boa tarde.
7: Boa tarde, Evandro Vale. Adelino, boa tarde aí pra você, pra todos os ouvintes do programa. Tô aqui com o Raidinho ligado aqui no programa aqui, rapaz. Não perdo só o programa seu.
1: Valeu, Adelino.
7: Obrigado. Boa tarde aí pra você. Boa tarde pra todos do programa aí, dos ouvintes.
1: Obrigado, Adelino. Meu amigo Rosa, do quilômetro 21. Boa tarde, amigão.
8: Oi, boa tarde, Evandro Vado. Tô falando aqui, é o Rosa, o Piabo Esperando do Burro. Quero participar do placar do jogo. Diga, meu placar lá. É 2-1 pra Ferroviária contra o Paysandu. E quero mandar um alô. Meu nome do rapaz. Não. Bom trabalho pra ti, boa tarde. Tudo de bom.
1: Esqueceu?
8: Tchau.
9: Ah, é o coiso.
1: Fala, Rosa. Seu Rosa, rapaz. Rosa esqueceu do nome do homem. Pode mandar outro áudio aí, rapaz, e falar. Às vezes é um negócio importante. Né? É, seu Rosa, pode sentar à vontade aí, seu Rosa. Seu Rosa é um cara muito amigo do meu irmão, do Eni. Eu não conheço ele pessoalmente, não, mas se é amigo do meu irmão, é meu amigo também, né? Fazer o quê? Gente boa. Você quer me levar lá na roça dele? Mas até hoje não rolou, não, né? Ainda não foi ainda comer essa caipira por lá, não. Vai dar certo uma hora. Né, seu Rosa? Carlos Alves, motorista de aplicativo. Boa tarde, amigão.
10: Carlos Alves, motorista de aplicativo ligado na 100,7 pela cidade. Meu amigo, tá tudo tranquilo, graças a Deus, o trânsito. Na segunda-feira, meio nublada, né? O sol já começou a abrir.
1: Valeu, obrigado pelas informações aí, Carlos. Alô, boa tarde.
11: Boa tarde, Ovando Vale. 2-1 pro Paysandu, viu?
1: 2-1. Papão! É isso aí, pô. É o Gay Pompeu. 2-1 pro Papão, rapaz. Tu acredita que vai dar muita gente, vai dar muito papão nessa parada aí? Escuta o que eu tô te falando. E é capaz de ser uma chama, né, cara? De pensamento positivo, né, cara? É, pensamento positivo. Afinal de contas, a gente é paraense. Torce pra dar tudo certo. Eu sou um. Sabe qual é meu time de coração em Belém? Muita gente não sabe. Eu sou Tuna Luso brasileira. Né? Belém, mas aqui meu time hoje é o Águia, né? Torço pelo Águia. Mas eu torço pelo futebol do Pará, pô.
12: Quem foi?
13: Boa tarde, meu amigo Evandro Vale.
12: Rapaz, eu vou aqui da casa.
13: Eu vou pra cá do jogo, Paysandu, Ferroviária, 2-1, Paysandu, me cadastra aí. O Domingo Souza aqui da Prado, flamenguista. Alô, amigão, uma boa tarde. Deus abençoe. Pô, segunda-feira pra nós todos.
1: Obrigado, amigão. Um abraço pra você, rapaz. Tudo de bom. É, porque... futebol é assim mesmo. Muita gente, às vezes... A gente, cada torcedor brasileiro... é um treinador. Sabia? E cada um tem seu time na cabeça. E às vezes ultrapassa o limite, né? O cara faz uma guerra. Eu não posso ficar... brigando com ninguém. Alô, boa tarde.
14: Pois é, eu, rapaz, me esqueci de falar aqui dessa nota de falecimento. Perdendo. Boa tarde, Rádio Clube. Boa tarde, Evandro Vale. Boa tarde a todos os ouvintes. Pois é, como eu sou remista, mas mesmo assim, o Paysandu na fase que está, eu vou colocar 2-1 pro Paysandu. Apesar que ele vai pegar uma pedreira. Ferroviária é pedreira. Mas o placar é esse aí. Zé Neto diretamente aqui da Vila Ponta de Pedra. Pois é, rapaz, me esqueci de falar aqui dessa nota de falecimento. Perdendo nosso amigo Afrânio, né? Que Deus o tenha ali em um bom lugar.
1: Afrânio. É aquele jogador, é, Zé Neto, que jogou no Castanheira? Eu não tô lembrado se é esse. Eu podia completar aí para nós, né? Porque eu não tô lembrado se é ele. Se foi ele, eu conheci demais.
15: Boa tarde, meu amigo. É o Van do Vale, o fera do rádio. Uma ótima semana para você, meu amigo. Meu amigo é o Van do Vale, aqui na rua próxima da minha casa aqui. Uma rua antes, na rua Ceará. Um poste foi quebrado com vento forte, né, ontem,
1: vento
15: chuva
1: muito forte.
15: É o poste arriou aqui, que tem muita gente aqui sem energia aqui no bairro Laranjeiras, ó.
1: Que coisa.
15: Tá até difícil o acesso, passagem dos carros e das motos,
1: errado,
15: devido,
1: né,
15: ao poste arriado na rua
1: vento
15: Ceará,
1: forte
15: no bairro Laranjeiras.
1: Alô, Equatorial, bora ver. Alô,
15: mais
1: 301,
15: passe Nelson. Eu sou do Laranjeiras, tamo junto.
1: Na Laranjeiras, viu? Segura essa aí, galera. Aí, Zé Neto. Matar a saudade.
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1: Letícia Jucá, lá em Verona, na Itália. Gosta muito, hein? Benito de Paula. Meu amigo Pezão, no Novo Horizonte, rapaz. Ligado comigo. Alô, Pezão, amigão. Deus e Maviana.

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1: Sou eu aqui na Clube, sempre fazendo o que gosta com seriedade. Agora, 13h46, é o Rota no seu rádio. É nós aqui na Clube. Obrigado, hein, pelo carinho da sua audiência, tamo junto, vamos nessa. Tem mais notícia, galera. Se não der pra botar hoje, você manda seu áudio amanhã de novo. Dia de segunda-feira é complicado. E atenção,

Tony Kennedy de Souza Feitosa. Policial civil, ele que esteve ontem por volta de 10 horas e 50 minutos, por meio da Polícia Rodoviária Estadual, ali na PA 150, que fica na Vila Sarandi, que avisou que próximo à vila estaria um corpo estendido, no sol quente, do lado de um poste, e sua moto também. Aparentemente, um possível acidente. Quem tem que dizer isso é a perícia, tá? A vítima, identificada como Paulo César de Oliveira Santos, tem 20 anos de idade. Segundo o relato de familiares, o rapaz teria saído, Paulo, de sua casa por volta de 2 horas, com destino a Morada Nova. Só que ele nunca chegou em Morada Nova. Ele, com uma moto Bros, de placa QVJ0B35, sofreu acidente, não foi socorrido, e só quem viu foi as pessoas que fazem caminhada por lá, que avisou a Polícia Rodoviária Estadual. E eles imediatamente comunicaram à Polícia Civil. A polícia abriu um inquérito policial para averiguar como é que aconteceu esse acidente. E atenção, Pedro, agente de trânsito, foi ele quem apresentou na delegacia de polícia Renato Oliveira Rodrigues, porque ele foi pego, sabe como? Dirigindo sob efeito de álcool. Pilotava uma caminhonete Toro de placa QVU 9A52. Foi ofertado para ele fazer o teste do bafômetro, ele aceitou. Deu 0,53 miligramas de álcool por litro de sangue. Passou do limite, que é 0,34. Renato foi levado à delegacia e para tirar o álcool do sangue, dormiu lá, né? E atenção! E atenção, Israel, policial militar, trabalhando ontem, foi chamado via NIOP para ver uma situação de violência doméstica na Avenida Silvino Santos, no bairro Santa Rosa, na Marabá Pioneira. Lá, ele ficou sabendo da situação, ele flagrou o elemento Wellington dos Santos Souza no interior do muro da vítima. E segundo ele, teria pulado o muro da residência uma vez que o portão encontrava-se trancado. Na tentativa de ter contato com a vítima e fazer com que ela abrisse a porta. Que a vítima encontrava-se no interior da casa, trancada, juntamente com seus 6 filhos. Enquanto o valentão permanecia do lado externo da casa. E diante da presença da guarnição, a vítima saiu da residência e conseguiu abrir o portão para a entrada dos policiais. Considerando que existe uma medida protetiva de urgência contra ele, nos autos de um processo, e que o mesmo teria entrado no perímetro da residência da vítima, desobedecendo assim a medida, importunando, foi dado voz de prisão para ele e apresentado ele na delegacia especializada da mulher no bairro do Amapá. E atenção! Antônio Guimarães, policial militar, prendeu e apresentou na delegacia Jurandir Souza Ferreira. Segundo o policial, por volta aí de 1h30 da manhã, receberam a informação via NIOP que na rua São Pedro, no bairro Santa Rosa, estaria ocorrendo uma violência doméstica. Eles foram lá na VTR 0407, onde encontraram a vítima, já na esquina da rua, onde encontrava-se com vários hematomas pelo corpo e um corte no supercílio direito, uma lesão no ombro direito. Ela disse que foi agredida pelo elemento, que é seu companheiro, com socos e pontapés. Ela disse onde ele estava. Os homens foram lá. Ainda que a vítima começou uma discussão com ele,
e ele covardemente a agrediu. Lá os homens encontraram ele, deram voz de prisão, ele foi devidamente empulseirado e apresentado na delegacia de polícia. Vamos ouvir uma musiquinha, rapidinho, já eu volto. Ouvi essa aí, Zezé de Camargo e Luciano. Ei, garoto de rua, quem curtiu, curtiu. Música boa, né?

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1: Sou eu aqui na Clube, sempre fazendo o que gosta com seriedade. 13 horas 55 minutos, é o Rota no seu rádio. É nós aqui na Clube. E atenção! Leandro, policial militar, trabalhando ontem no Grupo Tático Operacional por volta de 9 horas. Durante o patrulhamento na Folha 16, viram um elemento conduzindo uma moto bis branca sem placa. E isso chamou a atenção dos homens. Estava em alta velocidade. Transporta até uma lombada de forma irregular, né? Ele passou muito rápido. Levantou suspeita dos homens e foram atrás dele. Foi acionado o sinal da viatura para que ele chamasse a atenção dele e ele parasse. O condutor empreendeu fuga. E as guarnições foram atrás. O condutor perdeu o controle da moto ao tentar realizar uma curva em alta velocidade, vindo a tombar e cair. Em seguida, foi realizado busca pessoal e encontrado com ele, de posse dele, uma sacola contendo aproximadamente 80 gramas da substância cocaína, o qual encontrava-se amarrada no seu bolso e que, após a consulta no sistema, foi constatado que o elemento encontra-se em liberdade condicional. Diante dos fatos, ele foi identificado como Eduardo Edenilson da Silva. Deram voz de prisão para ele e apresentado na Delegacia de Polícia Civil, onde ele foi autuado. E atenção! André, policial militar, trabalhando ontem na VTR-0429, fazendo patrulhamento ostensivo, foi abordado por uma pessoa do sexo feminino, qual optou por não se identificar e informou que é na praça da rotatória principal de Morada Nova, nas proximidades do alto posto que tem lá, havia um elemento com características tal, estaria realizando comercialização de drogas. Diante dessas denúncias, foi até o local. Com a chegada da viatura, o elemento, com as características que foi informada, levantou do banco de forma brusca. Tentou correr da praça, sendo, contudo, alcançado pelos policiais. Diante da suspeita, foi realizada a abordagem e foi identificado como Marcelo Paulo das Virgens Magalhães. E durante a busca, foi encontrado no seu bolso do short uma carteira porta-cédula com uma quantia de R$ 167,00 em dinheiro em espécie. E em seguida, foi solicitado que retirasse o boné que usava. Aí foi encontrado debaixo do boné dele três pacotinhos de crack, né? Já com isso, e um pacote de cocaína. Ao ser perguntado acerca do mais, ele disse que informou que havia adquirido aquela droga e que estaria realizando a comercialização a mando de um indivíduo de nome Ananias, recebendo como forma de pagamento parte do lucro obtido com a venda. Segundo ele, a comercialização foi interrompida com a chegada da guarnição. Diante dos fatos, a guarnição realizou a prisão de Marcelo, juntamente com o material e apresentado ao delegado Bruno Mesquita na seccional urbana da Nova Marabá. Galera, não deu para colocar todo mundo hoje. Dia de segunda-feira é meio complicado. Amanhã eu vou mandar um abraço aqui para o João Gomes, seu Rosa, Janari, Francisco Palmeirense, seu Raimundo, Loura do Carro Branco, tá? Bom, deixa eu esclarecer. O Zé Neto ainda agora deu uma informação aqui sobre o Afrânio. Na realidade, ele me ligou agora, passou outra mensagem, dizendo que não foi o Afrânio, realmente não foi vítima, né? Como é um ouvinte, ele está dando essa informação, quero até pedir desculpa, porque a gente não tem como saber o que o ouvinte vai falar. É, mas ele já pediu desculpa para mim, porque informaram para ele uma situação e ele achou que estava dando, porque o cara era jogador de futebol muito conhecido. Mas, na realidade, o Afrânio não morreu. É bom que se diga isso. Fim de programa, galera. 14 horas, 1 minuto. Termino o Rota de hoje. A apresentação é nossa, é o Vando Vale.
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1: A direção geral é de Hinaldo Antônio. Desligue o rádio não, hein? Vem aí, Zeca Moreno e o Clube da Tarde. Eu fico por aqui, de olho na grande cidade. E você curte aí, Léo Foguete, essa é boa. Obrigado, Deus. Até amanhã, galera. Fui! Temos que agradecer mesmo todo dia, parar de reclamar e agradecer mais, tá? Tem gente que só reclama e não agradece, tá na hora da gente agradecer mais e amar mais, tá bom? Fui!

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0: 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Com a graça de Deus e a proteção de Nossa Senhora de Nazaré, muito bom estar aqui com vocês para levar muita música, informação, na tarde mais gostosa do rádio, 100,7 FM, emissora do Grupo RBA, Rede Brasil Amazônia de Comunicação, a mais potente. A partir de agora, Clube da Tarde no ar, o seu programa de todas as tardes está começando agora. Uma ótima semana, uma feliz segunda-feira. Hoje, dia 18 de setembro de 2026. O Zap da Clube já está online para você participar, interagir comigo, participar da promoção Placar do Jogo, Paysandu e Ferroviária, Campeonato Brasileiro da Série A. Tem muitos prêmios. 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Como é que faz para participar? Manda aqui no Zap quem vai levar essa. 94-91-62-2480. Já já eu falo aqui a listona de prêmios que você poderá ganhar. Tem também daqui a pouquinho o Giro Esportivo, muitas notícias de hora em hora aqui com os nossos repórteres, para você ficar bem informado na Clube. Uma boa semana a todos e vamos aqui para começar bem a nossa mensagem positiva. No fim de tudo, o que a gente mais vai querer é ter sido honesto, ter amado com coragem, ter pedido desculpa quando precisava, ter tentado, mesmo com medo, ter estado presente nas horas que importavam. Ninguém vai desejar ter trabalhado mais, ninguém vai querer ter guardado mais raiva, ninguém vai se orgulhar de ter sido duro quando podia ter sido gentil. Então, enquanto ainda dá tempo, enquanto a vida ainda está acontecendo, escolhe o que vai importar depois. Escolhe o amor, escolhe a presença, escolhe ser gente boa. Ainda dá tempo.
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3: Aí você curtindo a melhor programação da tarde, só começando aqui o seu Clube da Tarde com muita alegria, com muita energia. Aí a Rick Martin e Luan Santana, Estranho. Passou também aqui a Priscila Senna e o Gustavo Lima. Boa tarde. Segunda-feira, mais uma semana começando. Hoje, muitas datas comemorativas. Hoje, Dia Mundial da Raiva. Conscientização sobre a prevenção da raiva, doença grave transmitida entre animais e humanos. Também, Lei do Ventre Livre, de 1871, a promulgação da Lei 2040, declarou livre os filhos de mulheres escravizadas nascidos no Brasil. Dia do Hidrógrafo, homenagem aos profissionais que estudam e mapeiam nossas águas oceânicas e navegáveis. Dia do Vaqueiro, celebração à tradição e à força do vaqueiro na lida com o gado pelo país. E São Venceslau, a Igreja Católica celebra a memória do padroeiro da República Tcheca, símbolo de justiça e fé. São Venceslau, rogai por nós. E estamos na contagem regressiva, né, para a eleição de 4 de outubro. Faltam 6 dias, né, para o primeiro turno. E para o fim do ano, faltam 94 dias. Que a sua semana comece com a certeza de que novas oportunidades nascem a cada amanhecer. Excelente segunda-feira para quem sintoniza aqui a Clube 100,7. Muito obrigado. Você em casa, você no trabalho, cumprimentando você, dona de casa, trabalhadores aí da construção civil, você no carro, me fala como é que tá o trânsito por aí. Tudo de bom, né? Como é que foi a chuva aí no seu bairro também? É, rapaz, a chuva foi muito boa, mas também teve alguns probleminhas aí provocados pela ventania, que foi forte. Daqui a pouquinho vamos saber aqui também na programação da 100,7. É hora de interagir aqui comigo. Hoje eu tenho aqui placar do jogo, Paysandu e Ferroviária, Campeonato Brasileiro da Série C. Sábado, dia 3 de outubro, às 19h30, direto do Estádio Olímpico do Mangueirão. E para ganhar prêmios, manda aqui no 991-62-2480. 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

0: E atenção, mais de 200 agentes de segurança foram mobilizados em uma operação realizada em Icoaraci, Outeiro, Pratinha e Tenoné, em Belém. A ação contou com apoio de drones para reforçar o monitoramento e a fiscalização nas ruas. A reportagem é de Renan Melo.
1: O movimento começou logo nas primeiras horas da manhã. Na orla de Icoaraci, policiais e agentes de outros órgãos de segurança se reuniram para mais uma etapa da Operação Impulsos. Mais de 200 agentes foram mobilizados em Icoaraci, Outeiro, Pratinha e Tenoné. A operação reforçou o policiamento nas ruas e também contou com 15 novos drones no monitoramento da região.
2: A operação essa que a gente está fazendo, o lançamento de drones que foram adquiridos pelo governo do estado, são equipamentos novos, capacidade de filmagem, capacidade de alcance, que vão estar integrados em toda e qualquer operação do sistema de segurança pública a partir de hoje. Todo momento que tiver uma operação integrada, os drones vão estar juntos para poder levar mais tranquilidade ao policial que está operando, mais segurança e com isso levar segurança também à população.
1: Os drones foram usados em 12 pontos e ajudaram as equipes durante abordagens, fiscalizações e ações de prevenção à exploração e importunação sexual e à violência de gênero.
3: Eu estive olhando o que tem lá atrás, a polícia está cheia de tecnologia agora, né? Muitos drones, policial capacitado, civil, militar, bombeiro, tudo presente aqui, né? Nós temos aqui o centro integrado de comando de controle, né? Isso é bom para a população.
1: Os novos equipamentos também vão reforçar o monitoramento durante o Círio de Nazaré e as eleições de outubro.
0: Estamos de volta, já Conexão Clube 91, para os flashes ao vivo lá do Líder Home Center. 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
5: Isso aqui tem que ter sentimento. Displicente. Conta essa história pra nós, mano.
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0: Já já tem pra você aqui na Clube o Rei Vaqueiro e o Estafadão. Vamos lá, 91, tá na hora de saber das ofertas do dia. Começar a semana muito bem, economizando. Oi, Isaura Cabral, tudo bem? Tudo certo aí, começando a semana?
1: Todos os ouvintes da Clube 100,7 pra você, Zeca. Semana abençoada, meu querido.
0: Pra você também, uma ótima segunda-feira. Que Deus abençoe todo mundo. Clima gostosinho hoje em Marabá. Perfeito. Final de semana chuvoso. tá tudo bem, viu, Isaura? Começando muito bem. O fim de semana foi ótimo, a semana também começando bem. 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
0: Muito obrigado, Fernando Louro. Daqui a pouquinho tem mais Conexão Clube 91. 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Quem tá aqui na sintonia da Clube já vai mandando áudio. O zap já tá online para você participar. Boa tarde.
4: E aí, Zeca Moreno, tudo bom? Boa tarde.
0: Beleza?
4: Leonardo, do bairro São Félix.
0: Beleza, Leonardo, aí do bairro São Félix. Brigadão pela audiência. Daqui a pouquinho tem para você aqui um som do Panda, ainda cantando aqui com o Ícaro Gilmar, Humberto e Ronaldo e o Panda, viu? Segundo sol, viu, para você aí, viu, Leonardo? Brigadão pela audiência. Vamos aqui, a gente tava tocando ali o Wesley Safadão e o Rei Vaqueiro, né? Displicente para você que pediu aí na Marabá Pioneira, a Sandrinha na Tri 3, a Simone, aonde você estiver, com quem você estiver, o Moquinha lá da Móveis Marabá, tá na sintonia, grande abraço lá no bairro das Laranjeiras, aquele abraço ali da Boa Esperança, grande Moquinha, boa tarde.
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1: Sucesso aqui na Clube, que você curtiu com Ícaro e Gilmar, Humberto e Ronaldo e o Panda, né? A do LP, você tá doido, né? Um trabalho deles que tá fazendo muito sucesso. Você curtiu o Segundo Sol aqui na programação da 100,7 e por onde eu andei, né? Aí uma obra do Nando Reis sendo revisitada no Som Sertanejo. Mas tá na hora de cantar parabéns pro Aguinaldo Dorta, lá da Tortuga, esposo da minha comadre Welma, compadre Aguinaldo, tá de aniversário hoje, lá no Mirante do Vale. Parabéns, muita saúde, recebendo o carinho aí dos seus milhares de amigos. Parabéns pra você, Aguinaldo Dorta, muitos anos de vida. Jéssica Furtado também tá de aniversário hoje, Viviane Benício, Carlos Correia Santos, Vancerlan dos Santos, Gleidson Souza. Nesse dia 28, muita gente aniversariando. Luana Fontinelli, Oriane Souza, Orianes, Gesso Matos, né? Nosso querido pastor Gesso Matos, quanto tempo, viu? Joyce Souza, Gabriel Ferreira, Vânia Lima, parabéns para Thalita Medrado Almeida. E o Aguinaldo Dorta de Freitas no berço hoje.

hoje. Daqui a pouquinho, depois do intervalo, tem música para homenagear os aniversariantes do dia. 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
10: Segunda-feira, mais uma semana, show preguiça. É só alegria, né? Muita fé, muita esperança de dias melhores aqui na Clube. 14h51.

0: 25 crianças participaram de uma oficina de pintura realizada no shopping, um estímulo à expressão artística dos participantes diagnosticados com o transtorno do espectro autista. A ação faz parte da segunda etapa do projeto A Energia do Círio Iluminado. Reportagem James Oliveira.
1: Pincéis e tintas para retratar em telas as percepções sobre a fé, a cultura paraense e as tradições do Círio. Durante 2 dias, 25 crianças participaram da segunda etapa do projeto A Energia do Círio Iluminado de Marabá, que oferece oficinas inclusivas e gratuitas de pintura infantil. Além de ensinar e valorizar a arte, o projeto garante que a inclusão também faça parte das ruas durante o Círio de Marabá. E as produções realizadas nas oficinas poderão ser vistas pelo público em uma exposição no shopping até o final de outubro. O projeto A Energia do Círio Iluminado de Marabá está em seu segundo ano consecutivo. As oficinas são voltadas para crianças com transtorno do espectro autista e tem como proposta estimular a criatividade e valorizar o talento dos pequenos artistas. A iniciativa amplia o alcance das ações e permite que o público conheça o Círio de Marabá a partir do olhar e da sensibilidade dos participantes.

0: 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Tá todo mundo aqui. 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
2: Careca Moreno aqui, quem fala é o Dobson. Botafoguense da Folha 35. Para cada jogo é Paysandu 2, Ferroviário 0. Paysandu 2, Ferroviário 0. Boa tarde.
0: Boa tarde, tamo juntão, Dobson. Boa sorte aqui no placar do jogo. Só não esquece que tem a senha, né? Após o sorteio, será feita uma ligação para o ouvinte sorteado que atender ao telefone não poderá dizer alô. Diga a senha. 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E agora, Manu Batidão, né? Foi... É notícia hoje, né? Aquele abraço que o prefeito pegou ela, assim, lá no Amazonas, tá repercutindo, né?

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0: 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Estamos de volta aqui no Clube da Tarde, mandando aquele alô para os ouvintes fiéis da Clube de todos os dias. Brigadão, Zé Neto da Ponta de Pedra, Ivonete, Deus e Leia. A Ruth Melo também está na sintonia da Clube. Boa tarde. Você no trânsito, em casa, em qualquer lugar, taxistas, brigadão pela audiência, aquele abraço, né? O pessoal na sintonia da Clube, aí em todos os bairros de Marabá, você nesse planeta aí curtindo no aplicativo da Clube, brigadão. A Rosinha, lá do Bom Planalto, a Rosinha do Forró da Rosinha, brigadão pela audiência. 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Ah, aqui não falta as notícias do esporte para começar bem a semana, sabendo o que rolou no final de semana no mundo dos esportes. Ele sabe tudo, o meu querido PH. Paulo
10: Henrique. Campeonato Brasileiro da Série C, o Paysandu mais uma vez foi derrotado pela Inter de Limeira por 2-0, jogando fora de casa. O outro jogo, a Ferroviária empatou com o Brusque em 1-1. Com isso, o Paysandu permanece na última posição do campeonato com apenas um ponto, enquanto que a Ferroviária já praticamente garante sua classificação. Quais as possibilidades de classificação do Paysandu, pois tem duas partidas ainda pela frente? Primeiramente, o Paysandu terá que vencer da Ferroviária e depois torcer para a própria Ferroviária na última rodada para vencer da Inter de Limeira. Para que o Paysandu consiga classificação, a Ferroviária tem que chegar a 11 pontos. O Paysandu ficaria, se vencer as duas partidas que tem, que é contra a Ferroviária e o Brusque, o Paysandu ficaria com 7 pontos e torcer para um tropeço da Inter de Limeira, que ficaria com 7 pontos, mas com apenas uma vitória. E o Brusque ficaria na quarta colocação com 6 pontos. Mas tudo tem que fazer com que o Paysandu possa vencer. Uma vez que, no jogo passado, contra a equipe da Inter de Limeira, o Paysandu não se encontrou em campo, fez o primeiro tempo muito bom, mas no segundo tempo foi uma equipe entregue ao adversário que dominou e não conseguiu fazer pelo menos uma jogada de ataque condizente com sua realidade. Técnico Mazola Júnior fez as mudanças que deram efeito contrário e isso deixou o torcedor do Paysandu muito chateado. O Paysandu acabou sofrendo 2 gols, inclusive perdeu uma penalidade máxima através de Ítalo. Mesmo assim, tudo que foi feito não deu certo para o Paysandu no sábado passado. E agora, a torcida está na bronca. E como falamos, o Paysandu tem 2 jogos para fazer, pode chegar a 7 pontos, mas terá que torcer para tropeços da Inter de Limeira e também do Brusque diante da Ferroviária. É possível? É. Mas, de acordo como está jogando a equipe, não dá para acreditar. A situação do Clube do Remo é muito complicada. Restam 10 jogos para o time paraense e a equipe está na penúltima colocação. A matemática é a seguinte: o Remo precisa pelo menos vencer 6 jogos dessas 10 e ainda torcer aí para um tropeço de Internacional e Grêmio. Haja vista que o Grêmio é o próximo adversário do Clube do Remo. Jogo que vai acontecer em Belém do Pará, marcado para as 21 horas do dia 7, uma quarta-feira. A torcida praticamente já jogou a toalha devido aos próximos adversários. Dessas 10 partidas, 5 jogos serão fora de casa e o time vai precisar mudar da água para o vinho. A equipe ainda tem 10 dias para trabalhar com o técnico Thiago Carpini, que não tem como mudar de jogadores. Vai trabalhar com esse mesmo elenco até o fim da competição. A torcida do Clube do Remo está apreensiva, mas as coisas podem inclusive piorar devido à informação de que um dos patrocinadores do Clube do Remo possa deixar, e isso vai dificultar a parte financeira. Mas é coisa para se pensar mesmo é no futebol, que não vem apresentando resultados interessantes. Jogador Jajá está se recuperando, está no departamento médico e deve voltar esta semana. Jajá é o principal artilheiro do time, mas vem sofrendo consequência de contusão. Os trabalhos estão acontecendo em Belém do Pará, mas segundo o treinador, os próprios jogadores têm que mudar sim, mas de atitude. Só assim o Remo vai conquistar. Segundo o técnico, ele quer pensar partida por partida, jogo após jogo, situação por situação, para ir galgando os degraus que precisa. Segundo o técnico, encontrou o time numa situação difícil e vai lutar com todas as forças para melhorar e tentar salvar o Clube do Remo de um rebaixamento.
0: Clube tá de boa, acompanhou aqui o esporte com o meu querido Paulo Henrique, muito obrigado, amanhã ele volta com mais novidades.
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estamos juntinhos aqui na programação da 100,7, começando muito bem a semana. Teve Bon Jovi, teve o Snap e ainda a consagrada música Você Não Soube Me Amar. Que canção linda, hein? Essa toca fundo, né? Boas lembranças. Muita gente curtiu, né? E você curtiu aqui na Rádio Clube 100,7. De boa, você merece muita, muita música, muita notícia, alegria, boa companhia. Fica ligado. Vem com a gente, né? Até às 18 horas, você se liga aqui na Clube. 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
4: Na Clube, 15 horas e 26 minutos.

0: na Clube Música e Notícia. Um homem de 37 anos foi assassinado a tiros dentro de uma açaiteria em Uruará, no sudoeste do Pará. Segundo testemunhas, dois homens armados chegaram de motocicleta e atiraram contra a vítima, que estava pagando a conta. A reportagem é de Sabrina Linhares.
1: A vítima foi identificada como Rafael Alves de Freitas, de 37 anos. Ele estava pagando a conta neste estabelecimento no bairro Vila Brasil, quando os dois homens armados chegaram em uma motocicleta. Segundo testemunhas, os suspeitos usavam capacetes que escondiam rostos. Os primeiros disparos teriam sido feitos do lado de fora. Em seguida, um dos criminosos entrou no comércio e atirou novamente contra Rafael. Cerca de 10 tiros teriam sido disparados durante a ação. Pelo menos 3 atingiram a vítima e a porta de vidro do estabelecimento foi destruída. Depois do ataque, os dois suspeitos fugiram na motocicleta. Até o momento, não há informações sobre a identificação dos envolvidos nem sobre o que teria motivado o assassinato.
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0: 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Alto astral, muita música boa pra você aqui na Clube. Até às 18 horas.

0: modão bom, né? Que um Michel Teló. E aí, a roça vence.
1: Ninguém para a gente.
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6: 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Boa tarde. 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
6: Dinheiro, dinheiro, né? Quem quer dinheiro? Todo mundo, né? Quando é o quinto dia útil de outubro? Já veja o prazo para cair o pagamento. Quinto dia útil de outubro será na terça-feira, 6 do 10, sábado. Entra na contagem enquanto domingos e feriados ficam de fora. Já saiba aqui acessando dol.com.br. Aconteceu, tá no Dol Carajás, né? As principais notícias do dia. Concurso ou processo seletivo, qual é o melhor, né? Concurso ou processo seletivo, entenda a diferença antes de se inscrever. Descubra as diferenças entre o concurso público e o processo seletivo, né? Uma boa dica também em dol.com.br. Aconteceu, tá no Dol Carajás, né? O governo também está monitorando, minha gente, a rede de divulgação de bets e derruba 506 sites. Força-tarefa vigia ambiente digital após o Ministério Público proibindo apostas em plataformas digitais, né? O bicho está pegando, o pessoal está insistindo, mas as autoridades estão de olho, né, para proibir tudo isso aí. Usuários estão relatando instabilidade na conta Gov, viu? Você não está conseguindo aí hoje, né? Os usuários estão relatando instabilidade na conta gov.br. Hoje, dia 28, plataforma apresenta falhas para parte dos usuários com dificuldade de login, acesso pelo aplicativo e navegação no site oficial, né? Segundo registros do Daudecton, plataforma online que acompanha a ocorrência de falhas em serviços digitais, os relatos de problemas começaram por volta das 12 horas. Ainda segundo a plataforma, o volume de reclamações atingiu o pico próximo das 14 horas. Entre os problemas apontados pelos usuários, as dificuldades para fazer login representavam 48% das notificações, já falhas no aplicativo móvel correspondiam a 29%, enquanto 21% dos relatos estavam relacionados ao site. A dança tomou conta aqui de Marabá. Neste fim de semana, o 14º Festival de Dança Eva Chaves reuniu bailarinos de diversas cidades do Pará e também do Maranhão. Foram mais de 300 apresentações e uma programação que aliou arte, formação e solidariedade. A reportagem é da Gabriela Almeida.
5: O palco do Carajás Centro de Convenções foi tomado pelo talento de bailarinos e bailarinas. O 14º Festival de Dança Eva Chaves reuniu artistas de mais de 15 municípios do Pará e também do Maranhão, com premiação em mais de 20 mil reais. Ao longo dos dois dias de evento, foram mais de 300 apresentações e cerca de 800 bailarinos inscritos. No palco, modalidades como balé clássico, danças urbanas e outros estilos mostraram a diversidade da dança na região.
8: Foi a 14ª edição do Festival Eva Chaves, ele que começou numa praça, foi na Praça Criança, em Marabá, para comemorar os 15 anos da Companhia de Dança Iaguara, e hoje a Companhia de Dança Iaguara com 29 anos. Ele vem de um crescimento, todo esse tempo de produzindo arte, produzindo cultura em Marabá, e a gente foi conquistando essa participação em massa dos grupos da região, hoje de três estados, Tocantins, Maranhão e Pará, ao longo do tempo. A gente foi fazendo um trabalho, foi mostrando qualidade, foi mostrando seriedade no que a gente estava fazendo, foi trazendo jurados e profissionais adequados e preparados para estarem julgando o festival, e a gente foi conquistando essa leva de profissionais que vêm e ajudam a gente, junto com a Companhia de Dança Iaguara, fazer o que é o maior festival de dança do Sul e Sudeste.
5: Além das apresentações, o festival também investiu na formação dos participantes. Os bailarinos tiveram acesso a workshops gratuitos, ministrados pelos jurados da competição, uma oportunidade de aprender e aperfeiçoar as técnicas.
9: Nossa, a dança para mim representa tantas coisas que é muito difícil resumir só em uma palavra. Mas hoje ela me representa assim, meu pilar, porque é da onde eu trabalho, é de onde eu tiro todo o meu sustento, questão de aprender a lidar com o público, aprender a lidar com o seu talento, aprender a lidar com o próximo. A dança, ela não ensina a gente só a fazer passos plié, grand battement, como professor de jazz, professor de balé, mas ela também ensina a gente a lidar com as nossas frustrações, com as nossas dificuldades do cotidiano.
5: Mais do que apresentações e competições, o festival é uma vitrine para quem sonha em transformar a dança em profissão.
10: Assim, eu me sinto uma pessoa que se alegra muito aonde está no palco. Tipo, sempre eu me divirto muito, me alegro com os que me aplaudem, que se me aplaudem também. Me alegro também com os jurados que veem minha paixão que eu sinto. Desde pequenininho eu danço, assim, é uma forma de eu sentir o que eu estou sentindo.
11: É bom nós incentivarmos porque o mundo precisa de crianças que vão florescer, vão crescer, que elas precisam ganhar o mundo. E é através da cultura que nós precisamos disso. Nós viemos de Orilândia do Norte, representando o Balé Doces Passos com nossas crianças. É a segunda vez que a gente vem. E, assim, é muito importante para elas, porque é uma ocupação para a mente delas. Né? Nós não temos tanto apoio à cultura. Então, assim, já o incentivo das mães já é um começo muito grande. Né? Incentivo das mães, dos pais, das avós, que estão lá, estão assistindo, né? E aplaudindo nossas pequenas. Então, é maravilhoso estar aqui e é um sonho realizado.
5: O evento também teve um lado solidário. Para entrar no centro de convenções, o público precisou levar 1 quilo de alimento não perecível. As doações arrecadadas durante a programação serão destinadas a instituições religiosas que realizam ações sociais e atendem famílias em situação de vulnerabilidade. Patrocinado pela Vale por meio da Lei Federal de Incentivo à Cultura, o Festival Eva Chaves chegou à 14ª edição, fortalecendo a dança, a formação artística e a cultura em Marabá.
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6: Estou de volta com música de Gustavo Lima.

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Os lá em Paraupeba está na sintonia da clube. Toda a galera que sintoniza a clube aí na Orla, Sebastião Miranda. Encontro dos Rios também. Obrigadão pela audiência. Uma boa tarde.

0: Raimundo Gomes, Dona Adelina, né, toda a galera aí na sintonia da 100 Clube FM, no coração do ouvinte. FM 91 e Clube FM, no coração do ouvinte. Que bom, muito obrigado pela moral, você que está participando aqui.
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0: 16 e 11.
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0: do Vozinha, lembra dele? Goleiro do Cabo Verde na Copa do Mundo, que ficou famoso. Pois é, o Vozinha revelou que a fama após a Copa do Mundo mudou completamente a sua rotina e afetou a sua privacidade. Olha aí, o jogador contou que sente falta da vida que tinha antes do Mundial. Ele disse o seguinte: eu perdi a minha paz e a minha tranquilidade. Não tenho mais privacidade, ou pelo menos, muito menos do que antes. Agora, quando saio ou vou a um restaurante, sempre tem alguém pedindo uma foto ou um autógrafo, ou pior ainda, alguém me filmando, disse aí o goleiro cabo-verdiano que hoje está no Chile, no Colo-Colo. O jogador afirmou ainda que se pudesse escolher entre a sua vida atual e a que levava antes da Copa, preferiria voltar ao anonimato. É muita gente procurando a fama, né? E tem umas pessoas que quando ela chega, eles não conseguem lidar com ela e prefeririam voltar à época em que não eram tão conhecidos assim. Rodrigo pode ser emprestado ao Santos em 2027, caso o clube consiga uma vaga na Libertadores. O nome do atacante já é discutido internamente como um possível reforço para a próxima temporada, com participação, obviamente, de Neymar na negociação. Segundo as informações do jornalista Felipe Noronha, o staff de Rodrigo procurou a equipe de Neymar para entender quais seriam as condições para uma possível volta do atacante à Vila Belmiro, em caso de classificação do Santos para a competição continental. Mais uma informação: o Norte Clube de Montes Claros, interior de Minas Gerais, contratou um treinador de peso para 2027. Michel Salgado, ex-lateral do Real Madrid e da seleção espanhola, irá comandar o time no Campeonato Mineiro, Copa do Brasil e Série D. Fundado em 2022, o clube conquistou o módulo 2 do Mineiro em 2025. No ano seguinte, em sua estreia na elite estadual, faturou o troféu Inconfidência, garantindo as vagas inéditas para o calendário nacional de 2027. Que bacana, né? Os clubes aí brasileiros conseguindo dias melhores, né? Os pequenos clubes brasileiros. Para encerrar, olha só, o Corinthians recebeu uma proposta de aproximadamente 120 milhões de reais de um site de acompanhante, gente, olha só, para ocupar o espaço de patrocinador master na camisa do clube paulista. A empresa substituiria uma casa de apostas que ocupava a frente da camisa do Timão. O clube, porém, já possui um vínculo com a empresa de acompanhantes, mas é um anúncio menor, né, na manga da camisa, por exemplo. A marca também já esteve presente em camisas de outros clubes, como Vitória da Bahia, de 2003 a 2025, e do nosso Clube do Remo aqui do estado do Pará, na atual temporada. Tá falado, meus amigos? Um abraço a todos e até a próxima com mais notícias do esporte.
1: Obrigado, Rogério Brasil, pela sua participação aqui na programação da Clube com o Giro Esportivo. E amanhã a seleção brasileira entra em campo, terça-feira, 29 de setembro, contra a Austrália em um amistoso internacional. Dia 29, horário de Brasília, 7 horas, no Suncorp Estádio em Brisbane, Austrália. Né? Vamos ver aqui o que vai dar, o que o técnico vai fazer de mudança aí. A galera não está gostando muito desse desempenho aí, nesses amistosos.

0: Paulo Magalhães, agora somos ex.
1: Olha nós aí.
0: Tá todo mundo aqui na Clube, quem tá no Zap da Clube, boa tarde.
2: Boa tarde, Zeca Moreno.
3: Tô
2: ligado na Clube, Zeca Moreno. Aqui sou no Araguaia. Cadastro indo pra cá do jogo. Passando 2, Ferroviária 1.
0: Obrigado, Manuel, lá de São Domingos do Araguaia.
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10: Clube da Tarde de volta, 16 horas e 28.
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10: Grande abraço para você que está na sintonia da Clube. Aqui tem muita música, muita notícia. Nós vamos juntos aqui na melhor programação do seu rádio até às 18 horas. Daqui a pouquinho tem aqui na programação da Clube a participação do nosso querido Edinaldo Souza, a nossa mensagem positiva aqui na programação da 100,7 FM, o cartaz esportivo, a hora do Ângelo com o nosso querido bispo Dom Vital, para você ficar bem informado. E a chuva de ontem assustou um pouco, né? Quem mora em diversos bairros aí sofreu bastante. Um forte vendaval causou estragos, deixou diversos pontos em Marabá sem energia elétrica. A chuva causou prejuízos em outras cidades da região. Reportagem James Oliveira.
12: Tá
9: porcaria.
12: O forte vendaval atingiu diversos bairros de Marabá, causando transtornos, prejuízos e interrupções no fornecimento de energia elétrica em diferentes pontos da cidade. Aqui na estrada do Bambuzal, que dá acesso a Marabá Pioneira, a estrada precisou ser interditada. O transtorno foi normalizado após o esforço de uma ação integrada entre a Defesa Civil, Secretaria de Obras e a Equatorial Energia. Na Avenida Boa Esperança, no bairro Laranjeiras, núcleo Cidade Nova, a queda de uma árvore na via também deixou a rua obstruída, causando transtornos ao trânsito. Em um outro ponto do bairro Liberdade, mesas e cadeiras de estabelecimentos comerciais foram levados pelo forte vento. Já no bairro Independência, uma residência teve o telhado destruído pelo forte vendaval. Em outra via da comunidade, a fiação elétrica ficou caída ao chão, oferecendo risco de vida aos moradores. Na Avenida Sororó, o muro de uma residência desabou, causando prejuízos materiais ao proprietário. Na Praia do Tucunaré, o vendaval também causou prejuízos, derrubando tendas e barracas. Além dos estragos, transtornos e prejuízos, o vendaval resultou na interrupção de energia elétrica nos bairros afetados aqui em Marabá, em Xinguara, Parauapebas e Canaã dos Carajás. Em nota, a Equatorial Pará informou que as equipes técnicas foram mobilizadas imediatamente com o intuito de normalizar o fornecimento de energia elétrica nas cidades afetadas.
10: De volta aqui no Clube da Tarde com mais música, né? Esse vendaval foi na Praia do Tucunaré, lá no Vavazão, a galera ficou em apuro, né? O vento derrubando as barracas, levando as cadeiras. Graças a Deus não teve vítima, né? E a Equatorial tá trabalhando para restabelecer a energia.

0: Obrigado, menos é mais.
1: Vamos céu, tamo junto, meu pai.
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5: 16 horas e 45 minutos. Estamos de volta aqui no Clube da Tarde, de segunda a sexta-feira, de 14 a 18 horas. Eu estou por cá, né, te fazendo companhia. Boa tarde. Belíssima segunda-feira para todo mundo. 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Aviso aos navegantes. É bom avisar, né? No Pará, a venda e distribuição de bebidas alcoólicas estarão proibidas das 8 às 18 horas nos domingos de votação das eleições 2026. Faltam só 6 dias, né? Então, a medida anunciada pela Polícia Civil vale para bares, ambulantes e até festas, garantindo a segurança, evitando conflitos perto das urnas. Essa lei seca busca preservar a ordem pública durante o processo eleitoral, com fiscalização rigorosa, possibilidade de interdição para quem descumprir, né? E saiba mais acompanhando Rota 100,7 com meu querido Evandro Vale, que está sempre ouvindo aí as autoridades policiais. Edinaldo Souza está chegando aqui nesta segunda-feira. Quais são as suas principais informações?
6: Uma dúvida que permeia a cabeça de muitos cidadãos. Afinal de contas, o patrão pode descontar horas usadas para votar? Quem precisar trabalhar no domingo, dia 4 de outubro, data do primeiro turno das eleições de 2026, tem direito de se ausentar pelo tempo necessário para votar. A garantia vale também para profissionais de serviços essenciais como saúde, segurança, comércio e hotelaria. A regra está prevista no artigo 234 do Código Eleitoral. Isso significa que o período necessário para exercer o voto não deve ser tratado como uma falta injustificada. O trabalhador, porém, deve considerar o tempo de deslocamento até a sessão eleitoral e de votação, sem prolongar a ausência por motivos alheios ao exercício desse direito. Quanto ao empregador, ele pode organizar as escalas para garantir o funcionamento do serviço, mas deve permitir que o funcionário vote. Para evitar problemas, o trabalhador pode avisar a chefia com antecedência e combinar o melhor momento para sair do trabalho, considerando o horário de votação, que é das 8 às 17 horas, pelo horário de Brasília. O período de saída do trabalho, contudo, precisa ser compatível com o deslocamento e o exercício do voto, não sendo uma autorização para permanecer fora do trabalho sem justificativa. Se houver dúvidas sobre a organização da jornada, o trabalhador pode consultar o cartório eleitoral ou buscar orientação dos órgãos competentes. Guardar comprovantes e comunicar previamente a ausência também pode ajudar a esclarecer eventuais questionamentos. Agora, mudando de assunto, o Instituto Federal do Pará, IFPA, está com 120 vagas gratuitas para os cursos técnicos em Marabá, no sudeste do Pará. As oportunidades são oferecidas pelo campus rural e contemplam as formações em agropecuária, e agroindústria, com ingresso previsto para o primeiro semestre de 2027. As inscrições são gratuitas e não exigem

participação no Enem. Os candidatos devem ter concluído o ensino fundamental ou equivalente a atender aos critérios previstos no processo seletivo. A seleção também aceita certificação do Enseja ou de exames de conclusão realizados pelas redes municipal ou estadual de ensino. Do total de oportunidades, 80 vagas são para o curso técnico integrado em agropecuária e outras 40 vagas para técnico integrado em agroindústria. As formações são presenciais e têm duração mínima de 3 anos, combinando conhecimentos da formação escolar com conteúdos voltados ao mercado de trabalho. As inscrições para os cursos de agropecuária e agroindústria do campus rural de Marabá são gratuitas e devem ser realizadas pela internet. O prazo segue até o dia 6 de novembro de 2026. A orientação é que os interessados não deixem a inscrição para os últimos dias e consultem o edital para verificar todas as etapas de seleção.

embora logo. 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
1: Com muita alegria, aqui mexendo com seu coração, Zezé de Camargo e Luciano. Está escrito em meu olhar.
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1: 17 horas, 1 minuto.

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8: Estou de volta aqui na Clube, lembrando que nós temos aqui Paysandu e Ferroviária, Campeonato Brasileiro da Série C. Quero todo mundo participando aqui, mandando o placar do jogo. Quem vai levar, Paysandu ou Ferroviária, hein? É sábado. Clube da Tarde aqui com vocês, pra cá do jogo, sábado, dia 3 de outubro, tem Paysandu e Ferroviária, Campeonato Brasileiro da Série C, 19h30, no Mangueirão, viu? Manda aqui, acertando pra cá, você sabe, vai ganhar muitos, muitos prêmios. Lembrando que após o sorteio, será feita uma ligação para o ouvinte sorteado, que atender o telefone, não poderá dizer alô, diga senha, FM91, Clube FM, no coração do ouvinte. 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
4: Você participa, ouve boa música ainda. Pode descolar prêmios aqui no placar do jogo. Isso mesmo.
5: Zeca Moreno,
4: manda.
5: Me encadrastei nesse jogo aí de Paysandu e Ferroviária. É dois para o Paysandu e um para a Ferroviária. Aqui é o Ribamar Novo Horizonte. E eu quero também que você rode aí, que você toque aí um Fernando Mendes. Tarde tão linda de sol. Beleza?
4: Eita, beleza. Obrigadão pela sua audiência.

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0: De volta aqui no Clube da Tarde. Liga aí, já são 17h25. É hora do Edinaldo Souza trazer as notícias de momento aqui no Clube da Tarde. Quais são as suas informações, Edinaldo?
9: Começar a praticar exercícios físicos depois de um longo período de sedentarismo é uma mudança importante para a saúde. Mas aumentar a intensidade dos treinos de forma repetida pode trazer riscos. A recomendação de especialistas e entidades da área é que a evolução seja gradual, respeitando o condicionamento físico, as características individuais e os sinais apresentados pelo organismo. Para quem está parado há muito tempo, iniciar diretamente com treinos de alta intensidade aumenta a exigência sobre os sistemas cardiovascular e musculoesquelético. Em pessoas suscetíveis à atividade física vigorosa, e não habitual pode elevar temporariamente o risco de eventos cardiovasculares agudos. Por isso, pessoas sedentárias devem começar com atividades compatíveis com sua condição e aumentar a duração e a intensidade progressivamente. Agora, mudando de assunto, uma forte chuva acompanhada de rajadas de vento atingiu Marabá, no sudeste do Pará, no início da noite do último domingo, dia 27, que provocou uma série de ocorrências em diferentes pontos da cidade. Árvores, postes, fiações, muros e estruturas de imóveis foram atingidos, causando bloqueios no trânsito e interrupções no fornecimento de energia. Apesar dos danos materiais, a Defesa Civil informou que não houve registro de mortes ou de pessoas gravemente feridas. As equipes municipais e da Equatorial Energia permaneceram mobilizadas e atenderam as áreas afetadas destas ocorrências. Uma delas, registradas na Avenida Boa Esperança, no bairro Laranjeiras, onde uma árvore caiu e deixou parte da via obstruída. E um telhado foi arrancado pela força do vento no bairro Independência. Na rua Dom Pedro I, também no bairro Independência, uma fiação elétrica caiu sobre a rua e passou a oferecer risco à população. Também foram registradas ocorrências, uma queda de um muro na Avenida Sororó, também na área conhecida como Porto do Tacho. Queda de uma fachada do Boteco Prime na Rua Paraíso, no bairro Liberdade. Outro ponto afetado foi o acesso à Marabá Pioneira, onde uma grande quantidade de bambus e postes caiu sobre a pista, levando a fiação elétrica para a via e impedindo a passagem de veículos. Equipes da Prefeitura de Marabá foram mobilizadas para retirar o material com uso de motosserras e outros equipamentos, enquanto agentes de trânsito fizeram o isolamento da área. Apesar de todas estas ocorrências, não houve registro de vítimas fatais.
0: Muito obrigado, Edinaldo Souza, pela sua participação aqui no Clube da Tarde. 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O José de Ribamar pediu aqui Uma Tarde Tão Linda de Sol, que é a música Desconhecida, lá do ano de 1973, primeiro grande sucesso do cantor Fernando Mendes, né? Esse artista que nasceu em Conselheiro Pena, Minas Gerais, em 1950, marcou gerações com sucessos românticos. Infelizmente, hoje, ele se afastou dos palcos por conta do diagnóstico da doença de Alzheimer, vivendo em Minas Gerais sob o cuidado da família. Mas suas canções e essas tantas outras ficaram eternas no coração do Brasil. Aí pro José de Ribamar curtir lá com a família dele, uma das canções eternas do Fernando Mendes.

data, vaqueiros, um grande abraço, né? Dia do vaqueiro, duas datas e uma homenagem, né? É verdade, gente, existe duas datas e muita gente confunde. Vamos explicar aqui direitinho, né? Tem o Dia Nacional do Vaqueiro, 28 de agosto, criado pela Lei 11.797/2008. A data lembra a primeira passeata de vaqueiros do Brasil, acontecida em 1944, na cidade de União, no Piauí. E também tem o Dia Nacional do Vaqueiro Nordestino, cai no terceiro domingo de julho, né, que é ligado à Missa do Vaqueiro em Serrita, Pernambuco. Né? E sobre feriado, é verdade que nenhuma das duas é feriado nacional, mas em vários municípios do Nordeste e Norte, a data vira ponto facultativo ou feriado local em cavalgadas, missas, festas grandiosas. O vaqueiro merece, né? Boa tarde, vamos para o intervalo já já, eu volto. 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
3: Na Clube, 17 horas e 45 minutos.

Ao som de Luan Santana e Luísa Sonza, Coração Cigano, quero agradecer a sua audiência. Mais uma semana que estamos juntos aqui no Clube da Tarde, que seja abençoada essa semana. Aqui na direção geral, Hinaldo Antônio, na produção, nosso querido Michel Garcia. Tivemos a participação do repórter Paulo Henrique, Rogério Brasil, Gabriela Almeida e o James Oliveira aqui nas notícias. Muito obrigado mesmo a você, meu querido ouvinte. Já já tem aqui a nossa mensagem positiva do dia. Olha, quinta-feira, dia 3 de outubro, a partir das 18 horas, acontece a peregrinação jubilar, a procissão que parte da Igreja Matriz da Conceição em direção à Igreja dos Capuchinhos. Todos estão convidados a levar uma vela. Na chegada haverá missa especial com os padres capuchinhos e o bispo Dom Vital, em celebração aos 800 anos da morte de São Francisco. Já na sexta, dia 4 de outubro, dia de São Francisco, 10 da manhã, na Igreja dos Capuchinhos, acontece a tradicional bênção dos animais. Pode levar seu cão, gato, periquito, qualquer animal de estimação, né, para a bênção, né? É o Frei Lucas que está convidando aí todo mundo, ontem na celebração lá da Igreja de Santa Luzia. Nós temos também aqui o convite do Frei Domingos para a missa de rua, dia 30, quarta-feira, dia 30 de setembro, quarta-feira, na Rua 7, entre Avenida Amazonas e Rua Fortaleza, no Vale do Itacaiunas, tem a missa de rua. E nesse dia não haverá missa na comunidade, pois será realizada apenas a missa de rua e todo mundo está convidado para participar, né? Tem levado muita gente aí para as ruas em Marabá, para louvar. E o Frei Domingos convida toda a comunidade. Um obrigadão pela sua audiência, pela sua atenção. Que a sua semana comece muito bem. Você que sintoniza aqui a Clube 100,7. E para fechar aqui com chave de ouro a nossa mensagem do dia. Chegamos ao fim aqui do nosso Clube da Tarde. Hoje, meus amigos e ouvintes, a palavra fica no nosso coração, a palavra que vai ficar certamente no seu coração, está no Evangelho de São Lucas. Enquanto os discípulos discutiam entre si para saber quem era o maior, Jesus percebeu o pensamento deles. Pegou uma criança, colocou-a ao seu lado e disse: quem receber essa criança em meu nome, estará recebendo a mim, pois aquele que entre todos vós for o menor, esse é o maior. Mensagem forte, né, para o nosso dia a dia, diante do orgulho e da busca por prestígio, Jesus nos convida à simplicidade. O maior para Deus não é quem domina ou se impõe, mas quem se faz servo, acolhe os pequeninos e tem a humildade de uma criança para perdoar, recomeçar e seguir em frente. Que no seu fim de tarde, na sua noite, você possa praticar essa grandeza do serviço e do amor no seu lar e no seu trabalho. Fique com a paz do Senhor e que Ele te ilumine por toda essa semana e toda a sua vida. Amanhã te convido para estarmos juntos a partir das 14 horas aqui no Clube da Tarde.

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0: anjo do Senhor anunciou Maria e ela concebeu do Espírito Santo. Eis aqui a serva do Senhor, faça-se em mim segundo a vossa palavra. E o Verbo se fez carne e habitou entre nós. Rogai por nós, Santa Mãe de Deus, para que sejamos dignos das promessas de Cristo. Oremos. Infundi, Senhor, a vossa graça em nossas almas, pela encarnação do vosso Filho, pela sua paixão e morte, cheguemos à glória da ressurreição por Cristo nosso Senhor. Desça a bênção de Deus Todo-Poderoso, Pai, Filho e Espírito Santo. Amém.
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0: Alô, amigos do esporte, carinhosamente, boa noite. São 18 horas e mais um minuto em Belém. 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Está no ar o cartaz esportivo desta segunda-feira, 28 de setembro de 2026. Vamos conferir os destaques em cartaz.
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2: Paysandu.
0: Substituições não estão dando a resposta que o técnico precisa dentro de campo. Falta de atenção vem prejudicando demais o time do povo. Resultado do jogo de ontem deixa o Paysandu com chances ainda. O problema é que ele depende dele. E grupo voltou aos trabalhos na manhã de hoje em Belém dos Bicolores.
3: Voltou aos trabalhos hoje à tarde e tem 10 dias para preparar o time para vencer na 29ª rodada do Brasileiro. Na quinta, o Clube do Remo vai treinar no Mangueirão contra o Sub-20 do Remo com renovações. CBF confirmou mais 5 jogos do Remo no Brasileiro da Série A, até a 33ª rodada. Ney argentino, filho de preparador físico, faz sucesso no Sub-20 do Clube do Remo.
4: Casa do Futebol.
5: Santa Rosa desiste do mandado contra diretores e processo encerrado sem julgamento. Tiradentes bate o Clube do Remo e conquista o futebol feminino. Mandantes abrem vantagem no jogo de ida da segunda fase da Série 3 estadual. Começou mais uma edição da Copa Extremo Sul do Pará de Seleções.
6: Jerônimo Bezerra.
7: Consórcio Fla-Flu recusa pedido do Vasco da Gama para jogar contra o Boca Júnior no Maracanã. Na Turquia, Itália vence de goleada. França vence na Bélgica com único golaço de Olise. Série B prossegue hoje com a partida entre América e Juventude.
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0: No Cartaz Esportivo, com a produção e edição do Saulo Zaire, na Secretaria Marinete Azevedo, no áudio Alex Saudade, comigo nos comentários em cartaz, o tri da bola de ouro, Carlos Castilho, na nossa resenha de fim de tarde e início de noite, ao lado dos eletrizantes, aqui na Rádio Clube do Pará, 106.9, definitivamente FM, e em todas as plataformas digitais. 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
1: Estamos de volta com o Cartaz Esportivo, são 18h11 em Belém. 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Que seca é essa, futebol paraense? Estava aqui analisando os números e olhando também para este panorama atual do nosso futebol e deparei com as seguintes situações. Na Série A, o Remo não vence há mais de 2 meses. A última vitória foi contra o Vitória da Bahia no mês de julho. Na Série C, o Paysandu não vence há mais de 1 mês. A última vitória foi em agosto contra o Ituano. E os nossos clubes, cada um no seu espaço, cada um no seu quadrado, os nossos clubes vivem os seus dramas. O Remo ocupa a 19ª posição do Campeonato Brasileiro da Série A. O Remo tem 1,7% de probabilidade de permanência. O Remo tem um aproveitamento de 27%. Precisa ter agora um aproveitamento de 63% nos próximos jogos para conseguir a permanência na Série A. O Paysandu tem 0,1% de chance de acesso à Série B. E precisa ter um aproveitamento de 100% nos próximos jogos e ainda depende dos resultados dos outros times. E o aproveitamento bicolor neste momento é de 8% na segunda fase da terceira divisão. São dados estatísticos atualizadíssimos que o nosso querido companheiro Rodrigo Fiel, um dos CAPs da Real Líder, que é uma plataforma brasileira barra paraense de análise estatística e inteligência voltada para o futebol, nos mandou. Absolutamente atualizados esses números. Agradeço ao Fiel pelo envio. E aqui há um cálculo também do desempenho real dos times com base no peso Real Líder, ponderando a força dos adversários, o histórico e o mando de campo. Então, repetindo, o Remo tem menos de 2% de probabilidade de permanência na Série A. Precisa de 63%. Se a gente fizer uma avaliação, o Remo tem 30 pontos a disputar e vai precisar de pelo menos 21 pontos, eu diria. Pelo menos 21 pontos. Pode até, com 20, conseguir o milagre da permanência. O Paysandu tem que ter agora, nos dois últimos jogos, os jogos que restam ao Papão nesta segunda fase da Série C, de vencer os dois, 100% de aproveitamento. É vencer, e a matemática bicolor é vencer e vencer para chegar a 7 pontos, torcer pelo empate ao vencer a Ferroviária no confronto entre Internacional de Limeira e Brusque, e vencendo o Brusque em Brusque, no tapetinho do Bruscão, torcer para que a Ferroviária garanta com uma vitória a sua classificação. É conta demais. É magia demais. É o imponderável entrando em campo mais uma vez. Afinal de contas, Carlos Castilho, para a gente começar a resenha, que é que tem faltado para nós? É só a limitação de elenco? É só a incapacidade de definição? Ou tem mais alguma coisa? Tem algo no ar que não é avião de carreira, Cacá? Boa noite.
2: Boa noite, Guerreiro. Boa noite, amigos ouvintes do Cartaz. Eu usaria uma expressão, Guerra. Competência. Não há dúvida nenhuma que faltou competência tanto para Remo como para Paysandu. É inegável que o desafio do Leão Azul paraense era um desafio mais difícil, né? Afinal de contas, o Remo entrou como estranho no navio nessa Série A do Campeonato Brasileiro. Aquele tour de force, no final do ano, né? Com o Gordiola, que está muito bem no Vila Nova, né? Líder na Série B. E tem tudo para subir. O Paysandu, então, credenciado. Conquista do Campeonato Paraense, conquista da Copa Norte e conquista da Copa Verde. Só que o mais importante, que era o acesso para a Série B, foi postergado. Engraçado, o jogo de sábado, para mim, foi a melhor exibição do Paysandu neste Campeonato Brasileiro da Série C. Pênalti desperdiçado, gols desperdiçados e tomou gols poucos, né? Inaceitáveis até. Agora é esperar o milagre. O Paysandu não precisa só dele, como você bem colocou. Engraçado, uma vitória da Inter de Limeira em cima do Brusque no próximo sábado acaba com tudo. Acaba com tudo. Porque a Ferroviária já está lá e a Inter de Limeira com uma vitória dentro de casa em cima do Brusque também se garante e acaba a festa. Portanto, faltou competência, faltou prioridade, faltou visão, Guerreiro. Futebol hoje não pode ser mais empírico, não pode ser mais aventura. Não adianta discurso, não adianta oba-oba, é preciso ação.
1: E no jogo de sábado, né, Castilho, ficou muito claro como as coisas não estão funcionando. O Paysandu teve um pênalti desperdiçado, teve uma chance de ouro desperdiçada pelo Ítalo, o mesmo que perdeu o pênalti. Tomou um gol numa falha bizonha do goleiro, do Gabriel Mesquita, e um segundo gol de cobrança de lateral. Aí é difícil, né?
2: E pediu o quê? Engraçado, né? O Paysandu, se o Ítalo faz o gol de pênalti, Zé Mazzello estava naquela altura, o Paysandu iria administrar tranquilamente e estaria dando um passo gigantesco para o acesso. Agora, como disse o amigo meu bicolor, tudo acontece na vida dos nossos clubes, tudo. Até isso mesmo, falta de competência.
1: É. Agora é seguir em frente. O Paysandu tem mais dois jogos, é o que se imagina, e o Remo tem mais 10 jogos. Muito bem, vamos começar a resenhar aqui com o Paulo Cacheado. Tem um vento batendo aí, algum microfone aberto, que tá uma beleza, né? Tá ventando, alguma janela aberta, alguma coisa, mas já a gente... Opa!
3: Eu tô sem janela aqui, tô com painel aqui.
1: Tá com volume altíssimo aí, Cacheado. Vamos ajustar para que a gente...
3: Não, meu volume tá ok, Guerreiro, aqui.
1: Tá bem alto no ar. Tá. Vamos já ajustar para que a gente possa ter a participação efetiva do Cacheado aqui conosco.
3: Oi, Guerreiro, e agora?
1: Continua alto aqui, pelo menos...
3: Mas eu não tenho condição de baixar aqui, eu acho que é aí, né? com o nosso operador aí, né?
1: Vamos ajustar lá para ficar com aquela qualidade de áudio especialíssima que a gente coloca aqui todos os dias para o ouvinte.
3: Tá na área aí, guerreiro.
1: Já estamos ajustando tudo e já já o Cacheado também participa, como o Dinho Menezes, como o Paulo Sérgio Pinto, como o Gel Bezerra aqui.
3: Oi, guerreiro.
1: No cartaz esportivo. Muito bem, vamos seguir adiante com o cartaz. O Remo voltou a trabalhar hoje, tem mais 10 dias, né, Cacheado? E o que se espera é que o Clube do Remo apresente novidades no jogo contra o Grêmio na outra quarta-feira, dia 7 de outubro. O Remo vai mexer nos três setores? É provável que isto aconteça, porque o Jajá deve voltar. O Zé Edson não vai jogar, que está suspenso. Né? Quem vai ser a dupla de zaga? Será que o Matheus Felipe ganha uma vaga? Poderemos ter alterações e alternativas outras do técnico Carpini para o jogo de quarta-feira da semana que vem contra o Grêmio, Caxias? Boa noite.
3: Boa noite, Guerra. Um abraço a você, um abraço a todos, Cacá, o Dinho, nossos internautas. Agora sim, eu falei que tudo era por aí, né, Guerreiro? Você comanda tudo aí, tá certo, Guerreirão? E eu aqui com as informações do Clube do Remo, o Leão que... O Carpini tá aí, todo mundo tá confiando no que ele vai fazer nesses dias aí, né, Guerreiro? Ele tem mais 10 dias para ajustar aí. Ele só tem a fazer o quê? Mudar peças, Cacá vai falar a respeito, tá? Eu acredito que no setor, aquele jogador chamado Matheus Felipe Guerreiro, ele se apresentou bem quando ele entrou. Eu não sei como o Condé não continuou com ele, tá? Muita gente fala isso, inclusive próprios analistas aqui da Rádio Clube do Pará já falaram isso. Então, pode ser uma mudança.

0: a diário. Ele deu uma entrevista semana passada. E eu acho que ele colocou o dedo no suspiro, Guerreiro. Quando ele falou que o Remo não pode ser um time só reativo, só se defendendo e explorando só contra-ataques. O Remo tem de ser uma equipe que tenha começo, meio e fim. Né? Alternância de jogadas. Na minha ótica, não sou treinador, mas na minha ótica o Remo tem de arrumar imediatamente o miolo da sua zaga. Os números não mentem jamais.
1: E isso passa por mudança de peças?
0: Acho que sim.
1: Ou de peça?
0: Ou pelo menos uma peça. Aí o Cachado falou, Matheus...
2: Felipe.
1: Matheus Felipe no lugar do Marlon, seria isso?
0: Talvez.
2: Não, então procede a reclamação do Manga.
0: Não estamos escalando ninguém.
1: Não, só colocando. Você tiraria, para colocar o Matheus Felipe, você tiraria o Marlon ou o Tchamba?
0: Não, o Tchamba é absoluto.
1: Mas ele não está treinando agora nesse período, né? Porque ele está com a seleção camaronesa.
0: Está treinando, mas...
2: Está jogando, né, Gagá?
0: Talvez esteja em ritmo mais acentuado do que os que estão treinando, Guerreiro. Porque está jogando a Copa lá africana, não é?
1: Isso.
0: Então, eu acho que passa por aí muito treinamento, eliminação daquele suicídio que é cruzamento na área do Clube do Remo, posicionamento, postura, um meio campo também acho que mexe ou precisará mexer no meio campo para ter uma transição mais correta. Quando eu falo correta, sabe o que é, Guerreiro? O acerto de passe.
1: Mas qual é a mudança? Sem o Zé Welison, basta voltar o Patrick?
0: Não.
1: Não quer o Patrick?
0: Não. No meu entender, é um jogador pesado. É, o Remo poderia o quê? Colocar nesse meio campo? Quem?
1: Aí é que é. Quem?
0: Aí os jogadores estariam disponíveis ali.
1: Se você colocar o David Braga, você vai ficar com o David Braga e o Vitor Bueno.
0: O David Braga é do meio para frente.
1: Pois é.
0: Tem primeiro de ter um jogador de contenção que qualifique a saída de bola.
2: Os jogadores que ele tem, Cacá, são os que ele utiliza sempre no setor. Eu sei, no setor de pegada. Vamos usar esse linguajar de pegada. É Zé Ricardo, é Léo Pico, é Zé Welison e Patrick. São os quatro.
1: Pois é. Se não tem o Zé Welison, volta o Patrick. A não ser que recupere o Catarose. Catarose está treinando aí há 3 meses, fora.
2: Pronto, aí.
0: Não serviu para o campeonato para isso?
1: Pois é, então é o Patrick, não tem outro.
0: Será que ele não pode inventar, tirar da cartola alguma coisa?
1: Jogar com 3 zagueiros, sem treinar?
0: Mas não está tendo tempo para treinar.
1: Mas né, o Tchamba não. E o Tchamba no sistema de 3 zagueiros se atrapalhou, né?
2: Guerreiro, eu me lembro o seguinte, Guerreiro, que quando eu dei aquela notícia que o Condé ia com 3 zagueiros, muita gente, mas como, Cachado? Eu me lembro que você disse para mim, Cachado, olha, sem treinar é muito perigoso. Lembra disso que você falou para mim, Guerreiro?
1: Sim, sem dúvida.
2: Você me falou antes do jogo, na tarde, quando eu dei meio dia essa notícia, que é com 3, pegou todo mundo de surpresa, sabe, Cacá?
0: E o Guerreiro disse
2: para mim, Cachado, sem treinar é muito perigoso.
0: Essa colocação que o Guerreiro fez, eu lembro que foi o jogo que o Cláudio narrou.
1: Isso, exatamente.
2: Exatamente.
0: Aí o Cláudio até, lembro bem da expressão do Cláudio. Eu sou favorável aos 3 zagueiros. Aí eu disse, eu também sou, desde que bem treinado. Você não pode, de uma hora para outra, e ali foi o grande erro, querer, num toque de Midas, resolver a situação.
2: Acho que ele estava no desespero técnico.
0: E com a cartola, tirar um coelho de lá e sair a solução.
1: Nós estamos
0: tem tempo, Guerreiro. Ah. Espera-se que o Carpini encontre essa solução.
1: Tiago...
0: Tem de mexer no miolo da zaga e no meio campo.
1: Então vamos
0: quem
1: lá.
0: Quem esperar, eu não sei.
1: Tiago Carpini vai colocar, segundo... Chegamos à conclusão aqui. Matheus Felipe na zaga, Mike na lateral esquerda de volta, Patrick no meio, porque não vai contar com o Zé Welison, e já na frente, que vai ter condições de jogo no lugar do Galeano. Seria isso. 4 alterações. Bate, Cachada.
2: Já seria quantas mudanças aí?
1: Quatro. Quatro, né? Isso. 4 alterações.
0: O Já voltando, A posição era dele.
3: Era dele.
0: É o artilheiro do Remo ainda. Também eu acho que o Carpini precisa dar, e o Tagliari já trabalhou com o Carpini antes, não é isso?
2: Juventude.
3: Sim.
0: Então, eu acho que o Carpini perdeu alguma coisa. Não sei se foi a maneira de jogar do Remo que trouxe maior dificuldade, mas ele, que é um homem de área, não vou chamar de centroavante, um homem de área mais moderno e deslocamento, agora precisa melhorar a finalização. O poder de finalização do Remo é baixo, Guerreiro.
3: É verdade. E outra coisa, né? Só tem o Tagliari, porque o Aleph Manga saiu do clube do Remo e o Poveda foi expulso. Então, homem de área, a não ser que o Eduardo Melo também apareça aí como opção.
2: E está treinando, né, Eduardo Melo? Veio de contusão, sabe disso, né, Guerreiro? Vamos saber como é que ele está. Eu vou até procurar saber essa semana agora se, como é que está o aproveitamento dele nos treinamentos.
3: Bom, a CBF divulgou mais alguns jogos do Clube do Remo na tabela detalhada. Até o início de novembro, até o jogo com o Palmeiras, já tem aí um agendamento de partidas do Leão Azul, né, Caxias?
2: Exatamente, Guerreiro. Então, o Remo já tem confirmado esses jogos aqui. Quarta-feira, agora contra a equipe do Grêmio, Mangueirão 19h30, no dia 10, sábado.
3: Quarta da outra semana.
2: Eu tô no mês de outubro, tá?
3: Isso.
2: Mês de outubro.
3: É quarta então, da outra 10, semana, dia 7, o jogo com o Grêmio. Na outra semana,
2: 7, exatamente. Eu tô falando na data, no dia aqui, né, Guerreiro? Isso. Dia 10, sábado, 17 horas, lá no Rio de Janeiro, em São Januário, Vasco e Clube do Remo. No dia 18, um domingo, 19h30, Clube do Remo recebendo o Bragantino no Mangueirão. No dia 23, uma sexta-feira, 20 horas, o Remo vai visitar o Cruzeiro lá em Belo Horizonte. E no dia 28, uma quarta-feira, 21h30, Clube do Remo e Botafogo. E já no mês de novembro, no dia 5 de novembro, uma quinta-feira, 19h30, enfrentar simplesmente o Palmeiras lá em São Paulo. E não esqueça que o Remo empatou a 1 com o Palmeiras aqui e teve chance de ganhar o jogo.
3: O Valdão manda aqui uma mensagem. Guerreiro, vocês estão esquecendo do Edson Fernando, que é uma opção também para meiuca. Olha aí.
2: Pronto. Volante.
3: Então o Castilho não coloca o Patrick, no lugar do Zé Edson vai o Edson Fernando. Tá certo, Cacá? Edson Fernando?
0: Não.
3: Vai? O Valdão está corroborando conosco.
0: Precisa nesse meio campo um dinamismo maior. Por isso o Edson Fernando pode ser o homem.
3: Agora o Pugê informa, nosso Diogo Pugê da assessoria do Remo, que o Edson foi julgado e pegou 4 jogos pela expulsão contra o Flamengo. Então não pode.
2: Olha aí.
3: Tá vendo só? São as informações que vão chegando aqui em tempo real.
2: O Poveda foi expulso contra o Santos e levou apenas advertência, viu, Guerreiro?
3: Pois é, mas tem que cumprir a lei do cão.
2: A lei do cão, o jogo, é verdade.
3: E o Zé Edson suspenso pelo terceiro cartão amarelo. Então, só para a gente ir colocando aqui as coisas em ordem do Clube do Remo. Daqui a pouco a gente vai falar do jogo treino, do trabalho no Mangueirão do Remo contra o Sub-20 na quinta-feira. Mas agora eu quero trazer o Dinho Menezes aqui. Bola de fogo, a pergunta que não quer calar. Você pensa como Mazola ou pensa como Marcinho? Mazola disse... Só Peru morre de véspera. Eu não sou Peru para morrer de véspera. E o Marcinho disse, acabou, vamos planejar 2027. Você está do lado de quem, Bola de Fogo, nesta colocação?
4: Do lado do torcedor do Paysandu. Olha, depois do jogo, aliás, essa declaração o Marcinho falou aqui na Rádio Clube.
3: Isso. Aliás, que bela entrevista para você no pós-jogo. Parabéns.
4: Assim, eu, depois da entrevista, eu fiquei conversando muito com o Marcinho. E o que eu penso, ele concorda. O que ele pensa, eu também concordo. E assim, Guerreiro, o Mazola, dou toda a razão para ele em pensar assim. Tem que pensar assim. Tá? Agora é o seguinte. Por tudo que o Paysandu não apresentou, entre aspas, até hoje, é difícil a gente pensar, é difícil a gente acreditar. Porque o próprio Mazola, na entrevista, diz que quem entra não dá efeito positivo. É, muito pelo contrário, faz o Paysandu ter uma queda. Então, isso aí, não sei se vocês perceberam que antes do jogo, apareceram alguns jogadores sentindo lesões, né? Lesões musculares. Sabe o que é isso? Foi a intensidade. Isso aí é de responsabilidade minha, porque a gente está no futebol há um tempo considerado, a gente já vê o que é que acontece. Então, por não estarem nesse ritmo que vem cobrando o Mazola, e pelo fato do Mazola cobrar mais nessa semana, intensidade, teve jogador que sentiu. E esses que entraram, lamentavelmente, ainda não chegaram no nível que quer o Mazola com essa intensidade. E é por isso que eles não mudam o panorama, o cenário, né? Eles mudam sim, mas para pior, porque o time está num ritmo e de repente quem está cansando ali, o Mazola pensa, pô, vou colocar isso aqui que é para dar um gás. Mas esse gás a gente não vê. Então, assim, pelo que vem apresentando o Paysandu, se continuar com essa forma de jogar e não fazer gol, esquece. Eu não vou embarcar nessa. Agora, se tiver atitude dos caras que entrarem, dos caras que começarem o jogo como titulares, beleza. Tranquilo. Agora tem mais um detalhe. Parem de falar em eleição nesse momento. Quem quer ser presidente, quem é presidente, quem é diretor, parem de falar, pensem no Paysandu pelo menos um pouquinho agora. Só um pouquinho, depois vocês podem fazer tudo, mas deem prioridade ao Paysandu nesse momento que eu fico puto com isso. Os caras, vocês atrapalham, assim vocês atrapalham. Não adianta o Mazola fazer isso, aquilo, e a cabeça do jogador tá daquele jeito, dividida para bastidores e também o campo. Então, se o Paysandu mudar de atitude dentro de campo, se o Paysandu fizer o que não fez até agora, e se for diferente, se ficar mais atento, porque nos últimos jogos, Guerreiro, o que é que vem acontecendo desde o jogo contra a equipe do Maringá? Paysandu tomando gol no finalzinho. Paysandu tomou gol no finalzinho do gol contra o Maringá. Paysandu tomou gol no finalzinho do gol contra o Brusque. Paysandu tomou gol no finalzinho do jogo contra ontem, aliás, sábado, contra a equipe da Inter de Limeira. Então, fica difícil. Isso já não compete ao técnico. Isso compete a quem está lá dentro de campo. Então, o jogador tem que estar mais ligado, tem que querer mais. Por isso que eu digo, tem que querer mais. Tem que querer também. Não basta eu querer, você, o torcedor, o Mazola. E o jogador que entrar para ele, tanto faz como tanto fez. Ganhar, perder ou empatar, sair, continuar, aí é complicado.
3: E tu destacaste, Dinho, que o Paysandu teve um retorno de probabilidade, né? Uma possibilidade mínima que seja com o empate de ontem entre Brusque e Ferroviária. Mas você, ao destacar isso, o problema é que o Paysandu depende dele.
4: Exatamente.
3: Ele tem que fazer a partida, ele tem que ter 100% de aproveitamento.
4: Por tudo que eu relatei, O Cacá vai, não sei se o Cacá vai concordar comigo, mas aí, você vai esperar desse time que jogou até sábado uma reação que o torcedor quer para agora, nesse momento, para chegar vivaço em Brusque, para competir no sábado em Belém contra a Ferroviária, que é a sensação agora desse quadrangular? Que Paysandu você vai querer?
3: Aí é o ponto. Este é o grande problema. De repente, até os outros resultados podem acontecer. Sim, pode acontecer. Claro que pode, um empate entre Inter e Brusque, pode acontecer. E o Paysandu vai para Brusque para jogar ainda vivo. Pode acontecer a vitória da Ferroviária em Araraquara contra a Inter? Pode. Mas o Paysandu precisa ganhar os dois jogos. E aí é que é o grande problema. O problema é o Paysandu fazer a sua parte. Porque aqui para nós, nas quatro rodadas, em três delas, a gente teve resultados favoráveis ao Paysandu. Não do Paysandu, mas tivemos empates entre as outras equipes, à exceção daquela vitória da Ferroviária contra o Brusque nos acréscimos na terceira rodada. Os outros confrontos entre as outras equipes foram confrontos de igualdade, né? O problema é o Paysandu, é o Paysandu entregar algo mais. O que aconteceu para mim no sábado, o enredo, não entendi o enredo deste samba, amor. Aqui para nós, né? O Paysandu perde pênalti, perde gol feito, o goleiro estreia e vira herói, o Renan Bragança. né? Toma um gol de falta da intermediária num frangaço do Gabriel Mesquita, toma um gol de lateral, aí é duro, né? Então não tem como explicar, não tem como justificar um enredo. E nesse ponto o Mazola está corretíssimo, né? O Paysandu foi, palavras do Mazola, o Paysandu foi, Carlos Castilho, incompetente. Ponto.
0: É, mas faltou vocês também entrarem num detalhe sintomático das mínimas possibilidades do Paysandu. Está esquecendo que a Inter de Limeira joga em casa com o Brusque.
3: Sim, sim.
0: Qual é a maior possibilidade da Inter ganhar do Brusque ou do Paysandu ganhar da Ferroviária?
4: Da Ferroviária.
3: É a Inter ganhar do Brusque.
0: Então.
3: Claro. Eu só estou dizendo que é possível ser empate o jogo.
0: Não existe impossibilidade, mas é quase impossível. É querer milagre demais.
3: Pois é, é verdade.
0: Querer, inclusive, que o Paysandu mude o disco. Porque o disco dos últimos jogos são daquilo que você detectou, que eu falei, e que o torcedor está falando. Todo torcedor que eu falei hoje do Paysandu me disse, acabou para nós.
3: É, vamos ver como as coisas vão seguir adiante, né?
0: Tem aquele detalhe, Guerreiro, de no último jogo, havia até um jogo de compadre entre Ferroviária e Inter, dois paulistas.
3: Pois é, mas só que podem chegar na última rodada...
0: Mas a Ferroviária já chega lá.
3: Não, se venceu o Paysandu. Se não venceu o Paysandu...
0: A Ferroviária já está.
3: Não, veja já só.
4: Não, ainda não está segurada.
3: Não, a Ferroviária tem 8 pontos, sim, a Inter tem 6, Brusque tem 5. Vamos considerar aqui... É difícil, mas vamos considerar que o Paysandu vença... Vamos considerar que o Paysandu vença a Ferroviária. Ele sai de um ponto para 4. Vamos considerar que Inter e Brusque empatem. O Inter vai a 7 e o Brusque vai a 6. Se a Ferroviária perder para Inter e o Brusque ganhar do Paysandu, a Ferroviária sai. Entram Inter e Brusque. O Brusque vai a 9 e o Inter vai a 10. E a Ferroviária fica com 8.
0: Mas acho que o Brusque também ontem jogou a toalha.
3: É possível, mas o Brusque está muito mais vivo. Olha, eu vou dar aqui até, você falou, eu vou até relatar aqui os dados da Real Líder aqui com relação aos outros, né? Eu acho que é importante até a gente destacar isso aqui. Só abrir aqui a porta da esperança. Olha só, Série C, no Grupo B, o Santa Cruz tem 97,8% de chances de classificação, virtualmente classificado. O Maringá tem 83,9%, o Floresta tem 18% e o Botafogo da Paraíba, virtualmente não classificado, tem 0,3%. No Grupo C, a Ferroviária tem 84,8%. A Inter de Limeira tem 70,7%. O Brusque tem 44,5%. O Paysandu tem 0,1%. Para se ter uma ideia agora na Série A, só para mostrar aqui esses percentuais. É, a Chapecoense já é considerada como rebaixada, né? O Remo tem 1,7% de chance de permanência. O Inter tem 38,2%, o Grêmio tem 30,9%, o Vasco já tem 85,9%, Mirassol tem 85,2%, Corinthians tem 81,1% e o Vitória tem 82,5% de possibilidade de permanência. Tá? Então, são números, eu sempre gosto de dizer que estatística, probabilidade é retrato, é radiografia, é raio-x do momento. No balanço das horas, como é que é, Dini? E no balanço das horas, tudo pode mudar.
4: Eu acho que ele não vem. Ele vem sim. Ou será que virá?
3: Esse é um ponto. Eu estou colocando isso só para a gente esmiuçar que o futebol tem o lado emblemático e misterioso, mágico, né? Que a gente tem que colocar também em prática. Vocês lembram, eu sempre cito isso, Castilho, você lembra Você lembra em 2021, quando o Remo ganhou do Cruzeiro em Belo Horizonte, faltando 8 rodadas, o Remo na Série B, o Remo tinha menos de 1% de chance de queda. E nos 8 jogos, o Remo chegou a 41 pontos ao vencer o Cruzeiro. O Remo nos 8 jogos finais fez 2 pontos, 2 empates e caiu. Lembra que a gente até disse assim, todos nós estamos desempregados, matemáticos, analistas, comentaristas, apresentadores, âncoras, todo mundo no limbo, não é? É o futebol e a sua magia. Muito bem. Cachado, me fala dessa movimentação de quinta-feira no Mangueirão contra o Sub-20. Sub-20 tem um meia, rapaz. Ele é argentino, esse meia?
2: É Gonzalo. O Gonzalo é argentino, o pai dele veio trabalhar no Clube do Remo, trazido pelo Mourinho, o Gonzalo, que é o preparador físico e que continua no Clube do Remo. Como os técnicos que chegam agora atrás de seus preparadores físicos, ele fica aí como o preparador físico permanente do Clube do Remo. E eu trouxe o filho. O filho é bom de bola, acho que, rapaz, o Paulinho me disse que é um físico permanente do Clube do Remo. E eu trouxe o filho. O filho é bom de bola, acho que, rapaz, o Paulinho...

0: deixa eu ver aqui, além daqueles quatro que o Remo já fez o primeiro contrato, tem aí o Paulinho Pitbull, tem Guilherme Latrasqueiro, tem Daniel, e o técnico vai aproveitar, ver esses garotos aí que também, né, treinar o time. O forte do técnico Carpini é treinar o time, ver a evolução da, de uma nova formatação que ele deve fazer, estilo de jogo, novo sistema de jogo, e também botar essa garotada que é o futuro do clube do Remo. Acho que o Remo está certo, ou não, Guerreiro?
1: Claro, é preparar todo mundo, sem dúvida. Esse é o ativo do clube, que precisa ser valorizado, trabalhado de uma forma muito moderna e profissional. E hoje o Paysandu voltou aos trabalhos, né, Dinho? Já teve treino hoje de manhã lá na Curuzu, né?
2: Exatamente, hoje pela manhã, amanhã também pela parte da manhã, é o Mazola, que vai fazer de tudo, né, para levantar esse astral, para dar gás, para dar sangue, feras, para essa partida, que eu acho que tudo vai depender se esse fio de esperança, esse facho de esperança, como diria o maestro Marçal Guerreiro, existir, o Paysandu tem que primeiro pensar nesse jogo contra a Ferroviária.
1: Este jogo sábado na Curuzu, hein? O Paysandu já solicitou, estava Mangueirão, mas o Paysandu já pediu e a CBF acatou o pedido. O jogo será na Curuzu, 19h30. Jogo, digamos assim, de esperança derradeira do Paysandu em buscar algo nesta temporada 2026 e olhar para frente, né? Aliás, Castilho, Remo e Paysandu, o Dinho não quer que fale, mas eu vou só lembrar isso, que Remo e Paysandu terão eleições na primeira quinzena de novembro. Remo e Paysandu terão eleições na primeira quinzena
2: Paysandu
1: de novembro.
2: Paysandu no dia 3, Guerreirão. Não, você pode. Agora, quem não pode é quem está tratando do futebol diretamente, né? Eu acho que isso é um absurdo.
1: Então, só para colocar, tem também esse outro lado de mudança ou não de gestão, né, Cacheado?
0: O Clube do Remo, no dia 8 de novembro, está no estatuto, segundo domingo de novembro, as eleições do Clube do Remo. Para o CODIR, né, presidentes dos vice, e para o CONDEL, para os conselheiros, viu, Guerreiro e Cacá?
1: O Castilho ia fazer uma colocação, ou chegou a dizer, né, que a Ferroviária já está classificada, né? A gente poderia dizer que o Santa Cruz também já está classificado. Vamos lá, eu vou fazer um giro geral com a equipe para saber quais são os classificados, os que vão conseguir o acesso após 4 rodadas, só faltam 2. No grupo B, Paulo Sérgio Pinto, que
3: senhor
1: passou o final de semana na sua fazenda em Irituia, de Bubuia, aquela rede para lá e para cá.
3: Muito açaí e peixe frito.
1: Vamos lá, Sensa. Quem
3: Santa
1: serão?
3: Cruz e Maringá no grupo A.
1: Grupo B. Grupo A foi a primeira fase. Vamos lá. Grupo B, Santa Cruz e Maringá. E quem vai para a final? É o Santa Cruz?
3: Santa Cruz.
1: Santa Cruz em primeiro, Maringá em segundo.
3: Isso.
1: Muito bem. E no grupo C?
3: Ferroviária e Inter de Limeira.
1: Ferroviária e Inter de Limeira, os dois paulistas.
3: Ferroviária indo para a final.
1: Então, Ferroviária e Santa Cruz farão...
3: Decidem.
1: Farão a
3: final. A Série C.
1: Jerônimo Bezerra.
4: Sim.
1: Diga.
4: Santa Cruz e Maringá.
1: Tá.
4: Ferroviária e Brusque.
1: Ferroviária e Brusque. Muito bem. Carlos Castilho.
5: Santa Cruz e Maringá, Ferroviária e Inter de Limeira.
1: Muito bem, olha só. Dois paulistas, um paranaense e um pernambucano, na opinião do Castilho. Dinho Menezes.
4: Ferroviária
1: tá garantida na final.
4: Ferroviária garantida na final. Para mim, o Brusque já foi. Inter de Limeira ou Paysandu?
1: Inter de Limeira ou Paysandu? Então, o Castilho também disse que para ele o Brusque já foi, né? Agora, no outro grupo, Santa Cruz e Maringá, Dinho?
4: Santa Cruz, pô, se o Santa Cruz deixar escapar essa, mano, é melhor parar.
1: E o Maringá? Então,
4: Santa Cruz e Maringá.
1: Santa Cruz e Maringá, Santa Cruz e Ferroviária.
4: Aliás, ainda tem a chance do Floresta, né? Mas Santa Cruz e Maringá.
1: Santa Cruz e Maringá. Você quer votar, Cacheado?
0: Ainda bem que eu não tenho nada a ver com isso, né, Guerreiro? Que eu estou em outra divisão, tá, Guerreiro?
1: Me diga só o seguinte, quem serão os finalistas da Série C?
0: Para mim, o campeão vai ser o Santa Cruz.

0: Cruz, que o Arrudão vai ficar lotado, não tenho dúvida disso, Santa Cruz e Maringá, eles vão entrar aí, o Santa Cruz vai decidir, no meu entendimento, com a Ferroviária o título.
1: Muito bem, tá certo. Ok, deixa eu fazer o seguinte, tem intervalo, né? Tem um intervalo comercial agora, temos que parar um pouco. Daqui a pouco a gente volta com mais comentários em cartaz.
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9: De volta com o Cartaz Esportivo e perguntando para Carlos Castilho antes da coalhada. Você vai acordar para assistir Brasil e Austrália amanhã de manhã, Cacá?
10: Nem pensar. Acordar sim.
9: Sim, desde a madruga, né?
10: Sim, mas para assistir novo vexame. Nova pelada. Aquilo foi uma pelada, guerreiro. Recusou-me.
9: É isso. Tem muitos fazendo isso. Valeu, Cacá. Um abraço. Boa
10: tchau.
9: Noite. Tchau, tchau. Paulo Sérgio Pinto.
11: Senhor.
9: Série A3 do Paraense, quartas de final. Os mandantes venceram todos os quatro mandantes, hein?
11: Pois é, guerreiro. Hoje, aliás, começou no sábado os jogos aí da segunda fase e nós tivemos os seguintes resultados, Guerra. Vênus 2, Pinheirense 1.
9: Aliás, três jogos ontem e um hoje de manhã, né?
11: Isto. É. Paraupebas 2, Sport Belém 0, Tesla 4, Pedreira 1, a grande surpresa. E Belenense 1, Gavião Cricatege 0. Ou seja, os mandantes Vênus, Paraupebas, Tesla e Belenense abriram vantagens para o jogo de volta que vai acontecer a partir de sexta-feira. Sexta-feira, 15 horas, lá em Bom Jesus Tocantins, tem Gavião e Belenense. Sábado, 10 da manhã, tem Sport Belém e Paraupebas. Em Coraci, Pinheirense e Vênus. 15 horas, em Mosqueiro, tem Pedreira e Tesla. Os jogos das semifinais acontecerão entre os dias 10 e 12 de outubro.
9: O Sensa, e me fala aí do time das Tigresas, rapaz.
11: Pois é, rapaz, o Tiradentes... Coronel Cardoso até hoje estava meio que embriagado ainda, comemorando a vitória das meninas. Foi 3-1 em cima do Clube do Remo e com isso o Tiradentes no Sub-17 é o campeão da categoria. E vem aí já em breve o feminino Sub-20, Guerra.
9: Legal, legal. Importante isso, né? Copa Extremo Sul de Seleções já rolou a bola.
11: Começou,
9: né?
11: a primeira fase de classificação, começou no sábado, Floresta do Xingu 2-1 no Rio Maria, Redenção 5-1 em Pau d'Arco, Santa Maria das Barreiras 1-1 com Conceição do Araguaia, Tucumã perdeu em casa 2-1 para Xinguara, Água Azul do Norte 2-1 em São Félix do Xingu, Santana do Araguaia 0-0 com Cumaru. A segunda rodada será entre os dias 10 e 11 agora de outubro que está chegando.
9: Muito bem, e o consórcio Fla-Flu não liberou Jerônimo Bezerro Maracanã, o Vasco vai jogar com o Boca pela Liberta em São Januário, pela Liberta não, pela Sula, perdão, em São Januário.
12: Sim, senhor, semifinal, mas rapaz, o Vasco da Gama, será quando é que ele vai desistir? Foi a terceira negativa já do Fla-Flu, né? A terceira negativa do consórcio do Maracanã, que eles são donos do Maracanã, né? O governo fez para eles. Pois bem, também não, tem, não te mete nisso. Olha, terceira negativa. Primeiro o Vasco pediu para jogar contra Vitória e Palmeiras. Contra o Vitória, depois contra o Palmeiras, ambas as partidas pela Copa do Brasil, negativas. E agora, nesta segunda-feira, uma nova negativa.
9: Bom, pela Liga das Nações Europeias, a Itália jogou muita bola e goleou, e a França venceu.
12: Foi até
9: a Bélgica apertada com o gol do Olise, né, rapaz?
12: Sim, foi até surpresa, rapaz, jogando em Bursa, lá na cidade da Turquia, a Itália fez 4-1. Tá muito bem, quer dizer, teve seus três primeiros pontinhos porque perdeu na estreia, né? E a Bélgica tem 3 pontos, agora a França já tem 6 porque fez sua segunda vitória. Hoje a França de Zinedine Zidane com Olise que entrou, no segundo tempo, aos 42 do segundo tempo, obviamente, fez 1-0 lá em Bruxelas.
9: Muito bem. O Dinho Menezes, vamos colocar o Mazola dentro do seu noticiário final, tá bom, Bola de Fogo? Pra gente ouvir o Mazola passando essa esperança para o torcedor bicolor. E dentro do noticiário do Clube do Remo, o Caio Gili, que é o preparador físico do Leão Azul, também vai falar aqui no Cartaz Esportivo. Vamos girar os eletrizantes. 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Primeiro, opa, pão, Bola de Fogo.
13: Opa, Paysandu e o Mazola falando nessa situação do Paysandu. Se dá ou se não dá, Mazolão?
14: Quem morre de véspera é peru. Ainda não acabou. Vamos aguardar e ter um pouco mais de discernimento nessas avaliações, principalmente dessa molecada da base.
15: O time esbarrou naquela questão dos jogadores que não conseguiam a intensidade. E você fez uma semana de trabalho intenso, de situação de jogo. Mas que esses jogadores, principalmente quem entrou, não rendeu o suficiente.
14: É quando a gente faz as substituições, é logo que a gente faz, porque quem está dentro do campo tem uma queda de rendimento, ou psicológica, ou física. É, a gente esperava, sinceramente, esperava que o rendimento de quem entrasse realmente viesse a melhorar a equipe. E não foi o caso nenhum dos dois jogos. O jogo, se você for analisar a primeira parte do Paysandu, há muito tempo não vi o Paysandu jogar assim, criar tantas chances de gol. Nós tivemos 4 chances claras no primeiro tempo, né? Nós tivemos, nos números do jogo, 23 finalizações, 9 no alvo e 12 escanteios a favor. E não fizemos nenhum gol. Com os números desse ofensivo, é impossível você não fazer nenhum gol no adversário. E quando acontece essa situação, você perdeu os gols que nós perdemos na primeira parte, ainda mais jogando fora de casa, você vai perder o jogo. Essa é a lei do futebol. Essa é a lei do futebol. Você não pode, num jogo decisivo assim, perder tantos gols como nós perdemos hoje, principalmente no primeiro tempo. Aí tentamos motivar o grupo, fizemos uma substituição para deixar o time mais ofensivo ainda. Pablo tinha tido alguns problemas antes do jogo. Não achamos que o Pablo estava conseguindo fazer a dobra no fundo, né? E no intuito de melhorar. E aí, logo no começo do segundo tempo, você toma um gol de arremesso lateral, uma jogada que foi trabalhada insistentemente a semana toda, nas 2 semanas, porque nós sabemos que a Inter tinha esse lance forte com o Bianconi, né? E aí, no arremesso lateral, em que a gente ia fazer o caixote no Bianconi, com os 2 zagueiros, e o resto tudo individual. Como é que é possível o jogador da Inter aparecer sozinho dentro da nossa pequena área, pô? É falta de desconcentração.
16: Aos apostadores pelos bancos, a partir do dia 14, se houve qualquer obstáculo para a devolução dos valores, os saldos serão repassados à Caixa Econômica Federal, que receberá os recursos e vai providenciar a devolução aos apostadores. Luciana Colares de Holanda, para a Voz do Brasil.
17: E também está sendo feita a operação contra as bets que não eram regularizadas, as ilegais.
18: Já foram retirados do ar 506 sites suspeitos de oferecer apostas de forma irregular no Brasil.
17: A ação foi feita pelos Ministérios da Justiça e Segurança Pública e da Fazenda, que monitoram plataformas sem autorização para funcionar no país.
18: O levantamento também identificou 43 canais e grupos ativos no Telegram relacionados à divulgação de apostas e jogos de cassino online. Juntos, eles ultrapassam os 202 mil integrantes.
17: A iniciativa faz parte de um trabalho para interromper o acesso a plataformas que operem sem autorização e impedir que novos endereços sejam usados para oferecer apostas ao público brasileiro.
18: Uma questão de saúde mental.
17: Assim, o governo federal definiu a onda de vício em apostas online, as bets, que foram proibidas na semana passada em todo o país.
18: Transtornos e até mesmo casos de suicídio entre os jogadores tornaram o problema mais que uma questão financeira, segundo o Ministério da Saúde.
17: Mesmo com a proibição, o SUS segue oferecendo atendimento para os afetados.
19: Em 2022, o homem, que vamos chamar de Reinaldo, foi apresentado a uma plataforma de apostas de times de futebol. Ele gostou do que, até então, considerava uma brincadeira inofensiva. Mas, aos poucos, Reinaldo foi se afundando nas apostas online. Chegou ao ponto de comprometer a renda da casa e pegar empréstimos para tentar cobrir os rombos causados pelas bets.
20: Eu cheguei a pegar um empréstimo no banco de R$7 mil, botei uma banca e no outro dia eu já tinha perdido os mesmos R$7 mil. E eu fiz isso não foi uma vez, foram em outras vezes também.
19: Após 4 anos de vício, Reinaldo teve um princípio de infarto e entendeu que era hora de procurar ajuda.
20: Nesse dia eu tive uma virada de chave, assim, no sentido de que eu pensei, ou eu paro ou eu acabo com a minha vida.
19: Entre maio e junho, 50 milhões de brasileiros apostavam em bets, segundo pesquisa da Confederação Nacional de Dirigentes Lojistas e do Serviço de Proteção ao Crédito. De acordo com o estudo, que considerou apenas as capitais, 43% dos apostadores já deixaram de pagar contas essenciais, como água e luz, ou abriram mão de lazer por conta dos jogos. Merula Borges, especialista em finanças da Confederação, diz que o vício não prejudica apenas os apostadores, mas a própria economia do país.
21: Ultimamente, só os custos negativos de saúde e no comércio ficam no Brasil, enquanto a maior parte do lucro acaba indo para fora, com empresas que estão instaladas fora, que não geram emprego.
19: Os efeitos colaterais das bets extrapolam as finanças. Um dos principais motivos para a proibição dos jogos no Brasil, segundo o governo federal, é que o vício se tornou um problema de saúde pública. Quadros como ansiedade, depressão, alterações no sono e no humor são associados ao transtorno do jogo. Segundo a OMS, a Organização Mundial de Saúde, o risco de morte por suicídio é 15 vezes maior entre pessoas que estão nessa condição. Entre 2018 e 2025, os atendimentos no SUS ligados a jogo e problemas com apostas cresceram 140%. O ministro da Saúde, Alexandre Padilha, lembra que as pessoas afetadas podem recorrer ao SUS para buscar ajuda.
22: A gente oferece hoje já teleatendimento para as pessoas que, por vergonha, por estigma ou por dificuldade de acesso, não procuram uma unidade de saúde presencial. Então elas podem acessar, vão continuar acessando através do Meu SUS Digital. Vamos continuar oferecendo os atendimentos presenciais.
19: Desde que entrou no ar, em dezembro de 2025, a plataforma de autoexclusão do governo federal registrou o pedido de bloqueio do CPF em sites de bets de mais de 1 milhão e 300 mil pessoas. 51% dessas pessoas declararam relação direta com a saúde como motivo para a autoexclusão. Reportagem Luana Karen.
18: Está em vigor uma nova etapa do programa de renegociação de dívidas do governo.
17: Nas fases anteriores, a União dava uma garantia aos bancos para que eles dessem descontos. Agora o governo vai adquirir a carteira de débitos.
18: Os descontos devem começar a ser repassados aos devedores a partir de fevereiro de 2027. Entenda como vai funcionar com Pablo Mundim.
0: Uma nova etapa do programa de renegociação de dívidas, o Desenrola, prevê a compra pelo governo federal de carteiras de dívidas de pessoas físicas. A medida provisória estabelece descontos de, no mínimo, 90% para dívidas de até 10 mil reais. O ministro do Planejamento e Orçamento, Bruno Moretti, explica quais dívidas poderão ser incluídas no programa.
1: As dívidas em atraso de um período de 2 a 4 anos e meio, mais ou menos, porque a partir de 5 anos essas dívidas prescrevem.
0: Na prática, bancos e demais credores poderão oferecer suas carteiras de dívidas em leilões. Será selecionada a instituição que oferece o maior desconto. Depois da compra, o consumidor poderá quitar o saldo restante à vista ou parcelar a dívida. Os juros e as demais condições de pagamento ainda serão definidos pelo Conselho Monetário Nacional. A economista e professora da FGV, Carla Beni, fala sobre a diferença dessa medida para outros programas de renegociação.
2: A mudança desse modelo é que o cidadão vai dever para o Tesouro Nacional. Então, o Tesouro que vai fazer toda a negociação com o banco e vai comprar os lotes pelo maior desconto possível.
0: A economista da FGV, Carla Beni, também orienta os consumidores sobre os cuidados para evitar um novo endividamento.
2: O importante é que a pessoa já comece a fazer uma programação, já vai tentando já juntar algum valor. Numa situação ideal, ela quitaria essa dívida à vista para não continuar com outra dívida. Mas se ela precisar parcelar, é importante que essa parcela caiba no orçamento para que ela não se frustre novamente.
0: O cronograma prevê o chamamento dos credores em novembro, a apresentação das propostas em dezembro e a homologação em janeiro. A previsão é que os contratos sejam assinados e os descontos comecem a ser repassados aos devedores em fevereiro de 2027. Para acompanhar as próximas etapas e saber como participar, o consumidor deverá consultar os canais oficiais do programa, que ainda serão divulgados. Reportagem Pablo Mundim.
17: O Setembro Verde chama a atenção para a importância da doação de órgãos.
18: E nós conversamos com a coordenadora geral do Sistema Nacional de Transplantes do Ministério da Saúde, Patrícia Freire, sobre a logística, as regras e as diferenças que esse gesto pode fazer para salvar vidas e dar uma nova chance a quem espera por um transplante. Acompanhe. Doutora Patrícia, bem-vinda à Voz do Brasil, um prazer ter a senhora conosco aqui. Vamos começar então essa conversa com uma dúvida que é muito comum, né? Qualquer pessoa pode ser doadora de órgãos e tecidos?
23: Sim, qualquer pessoa, primeiramente, obrigada, Mariana, pelo convite. Aqui no mês da doação é muito importante a gente falar sobre isso, né? Setembro é dedicado à doação, ao incentivo à doação de órgãos e tecidos, né? Então a resposta é sim. Qualquer pessoa saudável, que não tenha doenças transmissíveis, pode ser doadora de órgãos e tecidos, né? Para ser doador de órgãos após a morte, é preciso estar em morte encefálica. E para ser doador de tecidos, o coração já pode ter parado e é possível doar alguns tipos de tecidos.
18: Agora, existe idade mínima para essa doação ou idade máxima?
23: Idade máxima não tem. Idade mínima, sim, para aqueles pacientes que estão em morte encefálica, porque a morte encefálica, que é a morte cerebral, né, ela só pode ser diagnosticada a partir de 7 dias de vida. Então, a idade mínima, é claro, tem que ser a partir de 7 vidas, mas a partir de 7 dias de vida é possível doar órgãos para transplante. Idade máxima não tem. Vai depender, é claro, da performance da pessoa, né? Hoje em dia, um idoso, por exemplo, de 70 anos, né? Existem pessoas com 70 anos que são atletas, que estão muito bem de saúde, então isso não impede a doação de órgãos. Então não existe idade máxima, existe a condição da pessoa naquela idade. Se ela estiver bem, saudável, sem doenças transmissíveis, não há impedimento só pela idade. A idade isoladamente não impede a doação de órgãos.
18: E aí, no caso, uma criança doa para outras crianças, idoso necessariamente vai doar para outro idoso? Tem essa relação?
23: Depende. Na verdade, o regulamento técnico do Sistema Nacional de Transplantes, ele prioriza que doadores abaixo de 18 anos, órgãos de doadores que tenham de 18 anos ou menos, sejam vão primeiro para receptores também com abaixo de 18 anos. Mas isso é muito, varia um pouco, assim, por exemplo, porque nós podemos ter uma criança de 13 anos que seja muito grande, tenha, por exemplo, um coração já grande, né? Nós temos adolescentes aí de 13, 12 anos que tem 1,90m, né? Porte já. Físico de adulto. Então, o coração desse adolescente provavelmente não vai caber numa criancinha de um ano que está precisando de um coração para transplante. Então, a gente faz essa relação antropométrica também, né? Mas, a priori, órgãos de doadores infantis vão primeiro para receptores infantis. Se não tiver nenhum receptor dessa faixa etária compatível, aí ele vai para doação de órgãos para adultos normalmente. Mas a gente procura fazer essa compatibilidade antropométrica.
3: Agora, a senhora mencionou, né, a doação em casos de morte encefálica. A gente tem doação também de pessoas em vida, porque eu acho que a maioria das pessoas, quando pensa em doação de órgãos, já pensa em situação de morte, né? Mas a gente tem doação em vida também. A senhora pode falar um pouquinho pra gente dos dois casos, assim, quando que se trata de doação pós-morte, quando que é possível fazer doação em vida ainda?
23: Sim, a doação pós-morte, ela é prevista em lei, né? E ela ocorre numa situação que a gente chama de morte encefálica, que é quando a função, a perda da função total das funções do cérebro, né? A gente sabe que todo o nosso organismo é comandado pelo nosso cérebro, então quando ele para de funcionar, isso é a morte de fato do indivíduo. E é na morte encefálica que é possível se doar coração, rins, fígado, pâncreas, intestino e tecidos também. É possível doar córneas, é possível doar pele, ligamentos, ossos, tendões, enfim. Mas na doação inter vivos, a gente só pode doar órgãos duplos ou órgãos que se regeneram, né? Então, em vivo, na doação em vivos, a gente pode doar um dos rins, parte do fígado e pode doar medula óssea. Esse é o tipo de doação em vida que pode acontecer.
3: Muito bem. Agora, doutora, uma única pessoa pode doar mais de um órgão, mais de um tecido?
23: Com certeza. Um único doador falecido, por exemplo, ele pode doar até 7, 8 órgãos e também pode doar todos os tecidos, exceto medula óssea. E o doador em vida é aquilo que eu falei. Ele pode doar medula óssea, um dos rins ou parte do fígado.
3: E o Sistema Único de Saúde tem uma lista única para isso? Acho que essa também é uma dúvida que muita gente tem, né? Porque as pessoas têm aquele imaginário de que você pode... Ah, tendo dinheiro, você vai passar na frente. É uma lista única, né?
23: É uma lista única. Critérios econômicos, sociais, políticos, enfim, isso não é um consenso comum, é uma lenda urbana, né? Isso não existe, a lista é única. A distribuição dos órgãos que são doados pelas famílias, ela é feita através de critérios técnicos e não é feita assim diretamente pelo humano. Há um sistema informatizado que cruza os dados de compatibilidade dos candidatos a transplantes, ou seja, daquelas pessoas que estão inscritas na lista única, com os doadores, com os dados dos doadores, e existe um algoritmo. Então, ele cruza os dados dos doadores e dos receptores e vê qual é o mais compatível e organiza, assim, por critérios cronológicos, por critérios de urgência máxima, né? Então, você pode, por exemplo, uma pessoa pode passar na frente da lista, pode, se ela tiver muito urgente. Uhum. Porque tem aquela pessoa que está inscrita, mas que ela não está tão urgente, ela pode esperar um pouco. E tem alguns que entram no caso de urgência máxima, que ela precisa transplantar em 48 horas, ou senão ela morre. Então, nesses casos, a lista olha quem está em urgência. E, é claro, ela classifica os urgentes primeiro e os eletivos na sequência. Então, a lista é única e não existe. O nosso sistema, ele prima por isso, sabe, Mariana? Ele prima pela transparência do sistema. Então, as pessoas que são candidatas a um transplante e que estão inscritas nas listas, elas têm acesso ao seu prontuário e elas podem acompanhar a sua situação na lista. Então, ela vai ver quem passou na frente por questões de urgência, enfim. Então, a lista é totalmente transparente e não é possível se passar na frente da lista por questões que não sejam urgência.
3: Agora, antes da gente encerrar, queria que a senhora falasse um pouco sobre como as pessoas devem proceder caso elas queiram ser doadoras, né? Acho que é muito importante, principalmente quando você, se você tem a intenção de ser doadora, mas você percebe que a sua família pode ter algum tipo de preconceito com aquilo ou algum tipo de resistência, né?
23: É, na verdade, as famílias não têm preconceito, as famílias não têm conhecimento, porque a doação de órgãos é uma coisa, é assim, a gente costuma dizer que é o suprassumo da alta complexidade, né? Quando todos os tratamentos falharam, o que resta agora? Trocar o órgão? Então, as famílias têm desconhecimento, né? Mas o que é essencial, que fique assim de mensagem para quem está nos ouvindo, é que se você deseja ser um doador após a sua morte, você venha a falecer e quiser se tornar um doador, você precisa deixar claro para sua família. Então, você, sei lá, está numa conversa de fim de semana, vocês estão ali no almoço de domingo na família, né? Você fala assim, gente, lembra aquela coisa da doação de órgãos? Eu quero deixar bem claro, eu vou ser doador, viu? Se eu morrer, a gente até brinca, né? Se eu doer é para doar, se eu morrer é para doar tudo. Então, é isso que precisa ficar claro, porque a família, ela tende a fazer os gostos do seu ente querido
3: a
23: quando ele fala,
3: né?
23: Ela tende a respeitar. Então, o que é muito claro é falar, gente, se eu morrer algum dia, eu quero, lembrem, eu quero ser doador de órgãos. Se eu não puder, por exemplo, se não houver morte cefálica, a pessoa já tiver o coração parado de cara, né? Assim, por exemplo, num acidente de trânsito, o coração parou ali, dá para doar córneas, dá para doar ossos, dá para doar pele, dá para doar músculos, tendões, dá para doar uma série de outros tecidos. Principalmente a gente tem que lembrar das córneas. A nossa lista de córneas hoje é gigante. E você imagina, você poder doar os seus olhos e fazer com que uma pessoa volte a enxergar. Então, isso é muito importante. Então, a mensagem que precisa ficar para as famílias e para a pessoa que quer se tornar um doador é avise a sua família, porque quem vai autorizar a doação é a sua família.
3: Muito bem, nós conversamos com Patrícia Freire, coordenadora geral do Sistema Nacional de Transplantes do Ministério da Saúde. Doutora Patrícia, muito obrigada pela entrevista à Voz do Brasil.
23: A gente é convidada.
17: 2027 vai ser o ano da Copa do Mundo Feminina no Brasil.
3: E de olho no futebol feminino brasileiro, foi sancionado nesta segunda-feira um marco legal para a modalidade.
17: A legislação prevê medidas para profissionalização nas competições, proteção à maternidade e prevenção e combate à discriminação no futebol.
4: Foi sancionada nesta segunda-feira a Lei do Futebol Feminino, que estabelece diretrizes nacionais para o desenvolvimento do esporte. Entre as medidas, está a redução gradual do número de atletas não profissionais nas competições oficiais. Na principal divisão nacional, cada equipe poderá ter inicialmente até 4 jogadoras não profissionais. Nas demais divisões nacionais e na principal divisão estadual, o limite será de 6. A lei também estabelece medidas para ampliar a participação das mulheres em diferentes áreas do futebol e garantir mais direitos às atletas, como explica o ministro do Esporte, Paulo Henrique Cordeiro.
5: É uma lei que também se preocupa com a formação de gestoras, com técnicas, com a arbitragem feminina no futebol, com condições como a proteção à maternidade, com a busca da igualdade salarial entre as jogadoras do futebol feminino e do futebol masculino, que se preocupa essencialmente com o desenvolvimento desse futebol feminino, de nós virarmos a chave.
4: As atletas também deverão ter acesso a condições equivalentes de treinamento, espaços, equipamentos e profissionais de suporte. A legislação inclui ainda medidas de prevenção e combate à discriminação, ao racismo, à intolerância e à violência contra as mulheres no futebol. A medida entra em vigor durante a preparação do Brasil para sediar, em 2027, a Copa do Mundo Feminina. O Mundial será realizado de 24 de junho a 25 de julho em 8 cidades brasileiras. Reportagem Thaís de Araújo.
3: O governo federal divulgou hoje uma série de medidas que vem tomando para evitar que o aumento do preço do petróleo causado pela guerra no Oriente Médio traga prejuízos para a população brasileira.
17: A cotação internacional do barril do petróleo Brent, o tipo que é para comercialização, já acumula uma alta de 40% desde o início dos conflitos.
6: As medidas fazem parte de um conjunto de ações para evitar o aumento do preço dos combustíveis no país diante da alta dos preços internacionais do petróleo. O pacote inclui nova portaria do Ministério da Fazenda, que prorroga a subvenção de R$ 2,12 por litro de óleo diesel, publicada na última sexta-feira. Segundo o ministro do Planejamento e Orçamento, Bruno Moretti, a política de concessão de subsídios aos combustíveis ainda é necessária e precisa precisa ser mantida para atenuar os efeitos da guerra no Oriente Médio entre Estados Unidos, Irã e Israel.
7: A política de subvenção, ela funciona sempre como um amortecedor. Ela é do tamanho necessário para amortecer o choque e nunca ela é discricionária, sem parâmetros.
6: Na semana passada, também foi deflagrada a Operação Carga Pesada. De acordo com o balanço divulgado nesta segunda-feira, entre 21 e 25 de setembro, 241 fiscalizações foram realizadas em postos, distribuidoras e revendedoras para checar preços e qualidade dos combustíveis e do GLP, o gás de cozinha. O ministro da Justiça e Segurança Pública, Wellington Lima, destacou que o reforço na fiscalização não vai de encontro ao livre mercado. O ministro disse ainda que é preciso diferenciar a liberdade para a definição de preços das situações consideradas abusivas.
8: A necessidade de nós, a todo instante, chamarmos atenção para a distinção entre o uso, a liberdade de preço e o abuso. O uso dessa faculdade não se confunde com este abuso indiscriminado de preço. Imaginar 1.300% de incremento na margem de lucro é algo que atenta frontalmente contra o interesse da sociedade brasileira, da cidadania, da dimensão dos consumidores, e o nosso aparato de Estado deverá estar absolutamente mobilizado para reprimir esse tipo de conduta.
6: O governo também aumentou as penalidades previstas para infrações cometidas por integrantes da cadeia de combustíveis. Com a nova regra, o teto para as multas passou de 14 para 500 milhões de reais. Reportagem Gabriela Noronha.
18: E devido à elevação abusiva de preços, a ANP, Agência Nacional do Petróleo, Gás Natural e Biocombustíveis, já aplicou multas que somam mais de 700 milhões de reais a distribuidoras de combustíveis.
17: E essas foram as notícias do governo federal.
18: A realização da Secretaria de Comunicação Social da Presidência da República.
17: Com produção da empresa Brasil de Comunicação.
18: Fique agora com as notícias do Poder Judiciário e do Congresso Nacional. Boa noite.
17: Boa noite para você e até amanhã.
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24: STF vai definir limites para quebra de sigilo telemático em fiscalização tributária.
25: Acordo prevê medidas para combater o assédio eleitoral na administração pública da Paraíba.
24: Para o STJ, condenação por violência doméstica é fundamento suficiente para impor a participação do agressor em grupo reflexivo.
25: Boa noite, eu sou Marcela Luiza.
24: E eu sou Walter Lima.
25: Supremo Tribunal Federal vai definir se a justiça pode autorizar a quebra de sigilo telemático em fiscalizações de tributos.
24: A decisão final do STF deverá ser aplicada por todo o judiciário do país. Marcelo Della Libera.
26: O caso começou com uma ação da União que pediu acesso a e-mails e arquivos armazenados em nuvem de um investigado para apurar um suposto esquema de emissão de notas fiscais falsas. No recurso ao Supremo, a União sustenta que o Marco Civil da Internet permite, mediante ordem judicial, o acesso a dados armazenados também em processos de outras áreas. O relator ministro Dias Toffoli destacou que a discussão envolve, de um lado, o direito à privacidade e ao sigilo das comunicações e, de outro, o interesse público na arrecadação de tributos. Ainda não há data para o julgamento do mérito no Supremo.
25: Acordo homologado pela Justiça do Trabalho prevê medidas para combater o assédio eleitoral na administração pública da Paraíba.
24: O Estado também vai pagar indenização por dano moral coletivo. Samanta Flor.
27: O acordo foi firmado entre o Ministério Público do Trabalho e o Estado da Paraíba. A previsão é de ações para identificar e coibir práticas de assédio eleitoral e também discriminatórias nas relações de trabalho da administração estadual. O Estado ainda vai pagar R$200 mil por dano moral coletivo em 20 parcelas. A decisão prevê multa em caso de descumprimento.
25: Mesários preparam sessões eleitorais antes da abertura da votação.
24: Equipes orientam o eleitorado e garantem o funcionamento das sessões. Estevão Furtado.
28: No dia 4 de outubro, as sessões eleitorais vão funcionar das 8 da manhã às 5 da tarde, no horário de Brasília. Durante o pleito, mesárias e mesários conferem a identificação, registram a presença, liberam a urna e orientam eleitoras e eleitores sem interferirem na escolha do voto. celulares e outros equipamentos que possam gravar ou transmitir imagens devem ficar desligados e guardados no local indicado pelos mesários, enquanto a pessoa vota. Ao final do horário de votação, a equipe imprime o boletim de urna e encaminha a mídia de resultado para a transmissão dos dados.
25: Condenação por violência doméstica é fundamento suficiente para obrigar agressor a participar de grupo reflexivo como condição de suspensão da pena.
24: O entendimento é do STJ, Fátima Uchoa.
9: Um homem condenado por violência doméstica teve a execução da pena suspensa desde que cumprisse algumas condições, como a de frequentar 5 sessões de grupo reflexivo. O Tribunal de Justiça do Rio de Janeiro afastou essa condição por entender que não houve fundamento específico para determiná-la, o que resultou em recurso do Ministério Público. O STJ restabeleceu a obrigação. Segundo o relator ministro Rogério Schietti Cruz, o juiz só precisa apresentar justificativa específica se decidir não aplicar a medida. Para o ministro, os grupos buscam responsabilizar o agressor e ajudar a romper o ciclo de violência doméstica.
25: Justiça bloqueia 146 milhões de empresas acusadas de envolvimento em garimpo na terra indígena Yanomami.
24: A decisão é fruto de um pedido do MPF, Vanessa Pereira.
12: Segundo a ação, a cassiterita era extraída clandestinamente da terra indígena Yanomami, em Roraima, transportada por aeronaves a partir de pistas de pouso clandestinas, registrada como se fosse produção de cooperados e, em seguida, adquirida pela White Soda Metalurgia e Mineração Limitada, que transformava o minério em lingotes de estanho. Com isso, além do bloqueio de bens, direitos e valores, a Justiça também determinou que a Receita Federal informe os dados de faturamento das 4 empresas de 2021 a 2025. Essas informações servirão de base para sanções e eventual revisão de valores bloqueados.
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25: Uma boa noite.
24: E até amanhã.
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14: Eu sou Humberto Pinheiro e estes são os destaques de hoje do Jornal do Senado, que começa agora. O Congresso vai iniciar a análise da medida provisória que proíbe as bets em todo o país. CCJ analisa punições para quem desiste de criança adotada. Sancionada lei que cria a Universidade Federal da Fronteira Norte em Oiapoque, no Amapá. Boa noite. Já está no Congresso Nacional a medida provisória 1394 de 2026, que proíbe em todo o país as chamadas bets. Pelo texto, que será analisado por uma comissão mista de senadores e deputados federais, antes de ser votado pelos plenários da Câmara e do Senado, a restrição valerá para as apostas sobre eventos reais de temática esportiva e sobre eventos virtuais de jogos online. As informações com o repórter Alexandre Campos.
15: Além de acabar com as atuais concessões no prazo de 30 dias, a MP prevê o bloqueio do acesso a sites e aplicativos de apostas. As empresas que exploram a atividade não terão direito a qualquer indenização nem a devolução do valor que repassaram ao governo pela outorga do serviço. A conta vinculada a algum operador que continuar explorando ilegalmente a atividade será bloqueada e os valores serão destinados ao Fundo Nacional de Segurança Pública. O dinheiro referente a jogos não apurados e os recursos de prêmios de apostas cujo resultado tiver sido concluído antes da vigência das novas regras deverão ser devolvidos aos apostadores. O texto ainda veda publicidade, propaganda e patrocínio relacionados a esse tipo de atividade e impõe obrigações aos provedores de aplicações de internet e lojas virtuais como impedimento de oferecer produtos ou serviços referentes a apostas. O vício em bets tem levado famílias ao endividamento e há mais registros de casos de depressão e de ansiedade com aumento do risco de suicídio. suicídio, problemas que, de acordo com o governo, motivaram a edição da medida provisória. A população pode se manifestar sobre a MP clicando em consulta pública no endereço senado.leg.br/e-cidadania.
14: O Congresso também recebeu o projeto de lei do Executivo que tipifica crimes relacionados às bets. O texto torna crime tanto a exploração quanto a publicidade de bets, tipificando 5 condutas como criminosas. A proibição das bets prevista em medida provisória já está valendo, mas o projeto que trata dos crimes ainda precisa ser votado pela Câmara e pelo Senado para virar lei e entrar em vigor. A Comissão de Constituição e Justiça do Senado deve discutir uma alteração no Estatuto da Criança e do Adolescente para punir adultos que desistem do processo de adoção. A proposta busca introduzir sanções específicas para desencorajar a chamada desistência tardia, quando a criança já consolidou laços afetivos com os adotantes. Repórter Douglas Castilho.
0: De 2019 a 2024, mais de 2 mil crianças registradas para adoção passaram por pelo menos um processo de devolução, segundo dados do Conselho Nacional de Justiça. Foi pensando nesse cenário que o ex-senador Major Olímpio apresentou o projeto de lei que estabelece sanções para os adotantes que desistirem durante o processo. A relatora da proposta na Comissão de Direitos Humanos, senadora Damares Alves, do Republicanos do Distrito Federal, falou das consequências dessa espécie de segundo abandono.
1: Agravam ainda mais a vulnerabilidade de crianças e adolescentes que, por vezes, já sofrem trauma anterior de exclusão ou perda da família de origem.
0: A proposta prevê punições como o pagamento de indenização e até responsabilização por crime de abandono de incapaz, se a desistência ocorrer após a sentença judicial definitiva de adoção.
14: Foi sancionada a lei aprovada pelo Senado que cria a Universidade Federal da Fronteira Norte, com sede em Oiapoque, no Amapá. Repórter Rodrigo Rezende.
2: A Universidade Federal da Fronteira Norte, a UFFN, terá sede em Oiapoque, na fronteira com a Guiana Francesa, e será vinculada ao Ministério da Educação. O campus da Unifap, Universidade Federal do Amapá, que fica no município, passa a integrar a nova universidade, com a transferência dos cursos, estudantes e cargos. A UFFN terá como objetivos oferecer graduação e pós-graduação, desenvolver pesquisa, extensão e cultura e promover a inovação e o desenvolvimento regional. O presidente do Senado, Davi Alcolumbre, destacou o papel da instituição na formação de profissionais e pesquisadores, principalmente com a possível exploração de petróleo na região.
16: De formarmos capacidade intelectual na academia, na universidade, no conhecimento, nessa nova perspectiva das riquezas da exploração do petróleo e das riquezas que o petróleo pode proporcionar para o Brasil e vai proporcionar para a Amazônia, de conhecimento, de inteligência, e a universidade, só ela é capaz de gerar todas essas perspectivas.
2: Para 2027 e 2028 estão previstos investimentos de R$20 milhões por ano na nova universidade.
14: Uma proposta em análise na Comissão de Educação propõe que bibliotecas de escolas públicas disponibilizem livros sobre proteção à mulher. Obras que abordem o tema e igualdade entre homens e mulheres também devem constar nos acervos. A medida tem como objetivo atuar preventivamente no combate à violência contra o público feminino e deve ser adotada conforme a previsão orçamentária. A relatora, senadora Ivete da Silveira, do MDB de Santa Catarina, enfatiza que a iniciativa pode ser implementada de forma gradual. Para ela, o acesso a obras literárias, informativas e pedagógicas sobre esses assuntos contribui para o desenvolvimento de atitudes compatíveis com a dignidade da pessoa humana e com a não discriminação.
19: Nem só de violência vive o Brasil, ele vive também de uma capacidade de reagir a ela.
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5: O Tribunal Superior Eleitoral decidiu que o e-título poderá ser usado normalmente nos dias das eleições, inclusive para download. A novidade vale para os 2 turnos de votação. Mais detalhes com o repórter Herman Kulitz.
7: Os cidadãos poderão usar o aplicativo e-título normalmente nos dias da votação, inclusive para download. Isso vale tanto para o primeiro turno quanto para o segundo. O anúncio foi feito pelo presidente do TSE, ministro Cássio Nunes Marques, destacando as funcionalidades.
8: A Justiça Eleitoral iniciou o envio de notificações oficiais pelo aplicativo e-título. A iniciativa busca facilitar o acesso a informações importantes para o exercício do voto, como a consulta antecipada ao local e a sessão de votação. Reforçamos, portanto, a recomendação para que eleitoras e eleitores mantenham o aplicativo atualizado, façam o primeiro acesso e confiram seus dados com antecedência.
7: De acordo com o TSE, quem tem biometria cadastrada e fotografia digital poderá utilizar o e-título como documento oficial de identificação na hora de votar, apresentando o documento diretamente pelo celular ao mesário. Não serão aceitas capturas de tela nem documentos sem foto.
5: 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Com trabalhos técnicos de Eliseu Caires, o Jornal do Senado fica por aqui. Acompanhe agora as notícias da Câmara dos Deputados. Boa noite e até amanhã.
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21: Câmara analisa a destinação de percentuais mínimos de recursos ao esporte.
22: Projeto de lei cria uma política nacional de educação para jovens e adultos.
21: Parlamentares apresentam propostas para fiscalizar a qualidade da água.
23: Boa noite. Encerramos hoje o projeto de gravação de edições do Jornal Câmara dos Deputados em emissoras da rede Câmara de Rádio neste ano de 2026. Este programa está sendo produzido diretamente da cidade de Vitória da Conquista, com a participação do colega Guilherme Barbosa, da Rádio Câmara de Vitória da Conquista. Eu sou Márcio Aquilissardi, bem-vindo, Guilherme.
29: Boa noite, obrigado, Márcio. É uma honra profissional participar da apresentação desse jornal da Câmara dos Deputados, dentro da Voz do Brasil. Vamos agora às notícias da Câmara dos Deputados. O Wellington Roberto, do PSD da Paraíba, apresentou proposta de fiscalização e controle para verificar a origem e a regularidade da água utilizada na fabricação de refrigerantes e cervejas no Brasil. A iniciativa prevê a revisão das autorizações realizadas nas fábricas nos últimos 5 anos.
23: O Wellington Roberto quer saber se as empresas usam água mineral dentro dos padrões exigidos pelos órgãos de controle. O deputado também solicita explicações sobre a ausência nos rótulos dos refrigerantes de informações relacionadas à origem da água utilizada na produção.
29: Júlio Arcoverde, do PP, quer discutir a prestação dos serviços de abastecimento de água e esgotamento sanitário no estado do Piauí. O deputado cita relatos de falhas no fornecimento e defende mais acompanhamento da execução dos contratos de concessão.
23: Júlio Arcoverde sugere reunir representantes da concessionária, de órgãos reguladores e do poder público em uma audiência sobre o tema. Ele explica que o objetivo é avaliar a fiscalização do setor e discutir medidas para melhorar a qualidade e a continuidade dos serviços prestados.
20: Saúde.
29: Dorinaldo Malafaia, do PDT do Amapá, defende a aprovação de projeto de lei complementar que inclui o combate à malária entre os objetivos da atuação conjunta da União, dos Estados, do Distrito Federal e dos municípios. A proposta prevê ações articuladas aos processos de licenciamento ambiental.
23: Dorinaldo Malafaia alerta que grandes empreendimentos instalados em regiões com alta incidência de malária devem considerar durante o processo de licenciamento os riscos da doença. O deputado avalia que a cooperação entre os entes federativos pode fortalecer a prevenção e o controle.
20: Segurança Pública.
29: Sargento Faur, do PL do Paraná, defende o aumento das penas para motoristas alcoolizados que causarem acidentes com vítimas. Ele cita casos recentes de atropelamentos fatais e mortes de motociclistas provocados por condutores embriagados.
6: Eu apresentei, baseado nessa carnificina que estamos vivendo no trânsito, um projeto duríssimo, que ele aumento de pena, reclusão de 6 a 20 anos quando o motorista sob influência de álcool ou outra substância psicoativa provocar morte no trânsito, crime inafiançável. Ou seja, chega de fiancinha de 3 mil, de 1.000, de 2 mil, não, vai ficar preso até decisão judicial. Multas mais severas.
23: A proposta também prevê 10 anos de suspensão da carteira de motorista em casos de morte e 7 anos quando houver invalidez permanente da vítima. Para Sargento Faur, as mudanças evitam a sensação de impunidade e tornam mais rigorosa a punição para crimes cometidos por motoristas embriagados.
29: Favorável à redução da maioridade penal de 18 para 16 anos, Paulo Freire Costa, do PL de São Paulo, considera que as regras atuais de punição para adolescentes precisam levar em conta a gravidade dos acontecimentos. Ele é um dos autores de PEC sobre o tema.
23: O texto assinado por Paulo Freire Costa também inclui a responsabilização penal de adolescentes maiores de 12 anos que cometam crimes violentos e hediondos. A justificativa aponta que o limite de 3 anos de internação pode estimular o recrutamento de menores para a prática de crimes.
20: Justiça.
29: Projeto de Alexandre Guimarães, do MDB do Tocantins, cria regras para punir a chamada... Projeto de Alexandre Guimarães, do MDB do Tocantins,

0: A Câmara analisa a criação de uma Política Nacional de Educação de Jovens e Adultos. A proposta pretende avançar na construção de medidas para estimular milhões de brasileiros que não conseguiram concluir os estudos. A repórter é Maria Neves.
1: A Comissão de Educação da Câmara dos Deputados aprovou o projeto que institui a Política Nacional de Educação de Jovens e Adultos. Pela proposta, o poder público deverá adotar ações para assegurar o acesso e a permanência na escola de todos os cidadãos que não concluíram o ensino fundamental ou médio na idade própria. Dentre as medidas previstas estão a busca ativa de estudantes que abandonaram os estudos, a previsão de orçamento próprio para o programa em igualdade de condições com o ensino regular e a oferta de bolsas de estudo. Ainda de acordo com o texto aprovado, a União deverá oferecer assistência técnica a estados e municípios para ampliar a oferta de vagas na educação de jovens e adultos. Nessa modalidade, as instituições de ensino deverão oferecer cursos em horários flexíveis, inclusive aos fins de semana. Para a deputada professora Luciene Cavalcante, do PSOL de São Paulo, que integra a Comissão de Educação, a proposta é fundamental, uma vez que o Brasil ainda conta com milhões de pessoas que não concluíram a educação básica.
2: Hoje, no nosso país, mais de 1.000 cidades não têm sequer uma turma de EJA. Isso é um escândalo. Quando a gente vai olhar que são quase 70 milhões de brasileiros que hoje não concluíram a educação básica.
1: O projeto ainda determina a formação de professores especializados e a realização de concursos públicos para a contratação de profissionais específicos para a formação de jovens, adultos e idosos. Os governos também terão de assegurar aos alunos da modalidade de jovens e adultos participação igualitária em programas de material didático, transporte, alimentação e assistência à saúde. Além disso, as instituições de ensino deverão oferecer espaço para acolhimento de crianças entre 4 e 12 anos, sob a responsabilidade de estudantes jovens, adultos ou idosos. A proposta que institui a Política Nacional de Educação de Jovens e Adultos ainda será analisada pelas Comissões de Finanças e Tributação e de Constituição e Justiça. Da Rádio Câmara de Brasília, Maria Neves.
3: Economia. Lucas Ramos, do PSB de Pernambuco, apoia a criação de regras mais claras para responsabilizar os sócios pelas obrigações que permanecem após a extinção de uma empresa. A proposta, segundo ele, protege credores, trabalhadores e fornecedores, além de ampliar a segurança jurídica.
0: Relator da matéria na Comissão de Indústria, Comércio e Serviços, Lucas Ramos avalia que a mudança contribui para reduzir disputas judiciais e fortalecer o ambiente de negócios. Ele afirma que a medida ajuda a coibir o uso indevido da personalidade jurídica para evitar o cumprimento de obrigações.
3: O projeto de Júnior Ferrari, do PSD do Pará, amplia a desoneração tributária para serviços de conservação, modernização e reparo de embarcações listadas no Registro Especial Brasileiro. O texto também inclui as empresas brasileiras de navegação como beneficiárias do Renaval, o programa de incentivo ao setor.
0: Júnior Ferrari alega que a reforma tributária acabou com benefícios que garantiam a competitividade do setor de reparos navais. Ele entende que as mudanças são necessárias para preservar empregos, atrair investimentos estrangeiros e manter a infraestrutura de atendimento à frota brasileira.
3: Juarez Costa, do Republicanos de Mato Grosso, integra a Frente Parlamentar em Defesa do Mutualismo. O grupo pretende acompanhar a regulamentação do sistema em que associados dividem os custos de proteção de seus bens como alternativa ao seguro tradicional.
0: Juarez Costa apoia a articulação entre o poder público, entidades do setor e a sociedade civil para fortalecer esse modelo de proteção patrimonial. A frente também busca contribuir para a aplicação das regras estabelecidas.

0: estabelecidas pela lei que regulamentou o mutualismo no país.
1: Agricultura.
2: Produtores rurais endividados poderão ter até 25 anos para pagar seus financiamentos, conforme substitutivo apresentado por Dilceu Esperafico, do PP do Paraná. O relatório do deputado também estabelece carência de até 3 anos para o início dos pagamentos.
0: Dilceu Esperafico considera que a renegociação das dívidas pode ajudar os produtores afetados por perdas na safra, aumento dos custos de produção ou dificuldades na comercialização. O texto também prevê a suspensão de cobranças judiciais durante o período de adesão ao programa de renegociação.
2: Raimundo Costa, do PSD da Bahia, é autor de projeto que cria um selo nacional para a identificação de pescado proveniente da pesca artesanal sustentável. A proposta também institui um programa de rastreabilidade para informar a origem do produto e a comunidade responsável pela captura.
0: Raimundo Costa aponta que a certificação pode aumentar o valor comercial do pescado artesanal, ampliando o acesso a mercados diferenciados. O texto prevê também que produtos certificados tenham prioridade em compras públicas, feiras e ações de promoção comercial.
1: Trabalho.
2: Mauro Benevides Filho, do União do Ceará, apoia a PEC que reduz de 44 para 40 horas semanais a jornada, com 2 dias de descanso a cada 5 trabalhados e sem redução salarial. Ele ressalta a importância da mudança para o bem-estar da população.
3: Eu bato muito que para você crescer, você tem que melhorar na sua função estudando. O que é que essa emenda constitucional está fazendo? É tentando reduzir, em vez de 1 dia por semana, de folga, de lazer, de cuidar da casa, enfim, do que seja, de estudar, é reduzir de 5 por 2. O que é isso? É trabalhar 5 dias e conseguir folgar 2. Isso não significa que sábado e domingo não poderão trabalhar. Poderão sim. Você pode substituir um dia da semana, quarta-feira, trabalhar no sábado e assim por diante. Ou seja, a emenda constitucional prevê isso.
0: Mauro Benevides Filho considera que a redução da jornada também pode aumentar a produtividade. Segundo o parlamentar, empresas que já adotaram a escala de 5 dias de trabalho por 2 de descanso relatam funcionários mais motivados e redução das faltas justificadas por atestados.
2: Zé Adriano, do PP do Acre, apresentou requerimento para a realização de audiência pública para debater o fim da escala 6x1. O deputado propõe ouvir representantes da construção civil sobre os possíveis impactos da mudança nos custos, na produtividade e na manutenção dos empregos.
0: Zé Adriano considera que a construção civil deve participar do debate por empregar grande contingente de trabalhadores e depender intensamente de mão de obra. Ele avalia que a audiência pode contribuir para a análise das propostas sobre o tema que tramitam no Congresso Nacional.
2: Missionário José Olímpio, do PL de São Paulo, apresentou o projeto que autoriza a criação de um Programa Nacional de Proteção a Motofretistas e Mototaxistas. A proposta prevê recursos federais para municípios e o Distrito Federal oferecerem gratuitamente equipamentos de segurança e cursos de qualificação.
0: Missionário José Olímpio defende a priorização de trabalhadores de baixa renda com adesão voluntária aos cursos e sem novos custos para a categoria. Segundo o deputado, o objetivo é reduzir os acidentes e as mortes no trânsito relacionados ao uso profissional de motocicletas.
2: Ercílio Coelho Diniz, do MDB de Minas Gerais, apresentou o projeto que cria o Programa Nacional de Requalificação Profissional para pessoas acima de 45 anos. Segundo ele, o objetivo é oferecer cursos gratuitos de tecnologia e serviços digitais, bolsas de qualificação e incentivos para empresas que contratarem os beneficiários.
0: O projeto de Ercílio Coelho Diniz também prevê prioridade para pessoas desempregadas há mais de 1 ano. O deputado argumenta que a iniciativa combate o etarismo no mercado de trabalho e reduz o desemprego prolongado entre trabalhadores com mais de 45 anos.
1: Esporte.
2: A Câmara analisa uma proposta que prevê a destinação de recursos ao esporte. A repórter Paula Bittar tem mais detalhes sobre a medida.
1: A Comissão de Constituição e Justiça da Câmara aprovou uma proposta de emenda à Constituição que estabelece que União, Estados, Distrito Federal e municípios deverão destinar anualmente pelo menos 1% da receita de impostos à promoção do desporto educacional e de alto rendimento. Além de definir percentuais mínimos, a proposta propõe um sistema de repasse de recursos entre os entes federativos para viabilizar políticas públicas integradas. Assim, do mínimo previsto para a União, 25% serão destinados aos estados e ao Distrito Federal e 25% aos municípios. Os critérios de rateio dos recursos serão definidos em lei complementar. O relator na comissão, deputado Helder Salomão, do PT do Espírito Santo, defende que a destinação de recursos mínimos pode colaborar para o incentivo ao esporte desde cedo.
4: A escola é a primeira oportunidade que o jovem, que o adolescente tem de começar a prática esportiva. E muitas escolas não têm a estrutura necessária, não têm o apoio. Nós precisamos ter recursos disponíveis, e nós estamos falando de 1% do total dos impostos arrecadados, para investimento em infraestrutura nas escolas do nosso país. Eu tenho certeza que nós vamos revelar muito mais talentos.
1: Segundo Helder Salomão, no futuro, mais dinheiro investido se transformará em mais medalhas para o país.
4: Hoje, nós temos o Bolsa Atleta, que é uma experiência bem sucedida, porque vários ganhadores de medalha nas Olimpíadas que o Brasil participa são de atletas que tiveram o apoio do Bolsa Atleta. Eu acredito que nós, ao aprovarmos essa PEC e ela se transformar numa legislação que garante recurso para infraestrutura e apoio aos nossos jovens, adolescentes, nós teremos muitos talentos. O Brasil vai se destacar muito mais nas Olimpíadas, nas competições nacionais e internacionais.
1: A análise da proposta pela CCJ é apenas o primeiro passo da tramitação na Câmara. Agora, a PEC que destina recursos para o esporte, assim como outras que estão sendo analisadas, em conjunto e tratam do mesmo tema, precisa passar por uma comissão especial e pelo plenário em 2 turnos de votação. Da Rádio Câmara, de Brasília, Paula Bittar.
0: A Câmara analisa projeto que cria uma política nacional para ampliar o acesso de crianças e adolescentes com autismo a atividades esportivas adaptadas. Autor da matéria, André Fufuca, do PP do Maranhão, afirma que a iniciativa utiliza o esporte como ferramenta de desenvolvimento, autonomia e inclusão social.
2: A matéria prevê a criação de núcleos e centros de esporte inclusivo e a capacitação de profissionais para atender esse público. André Fufuca destaca também a integração de ações nas áreas de esporte, educação, saúde e assistência social.
0: Termina agora esta edição especial do Jornal Câmara dos Deputados, produzida e apresentada pela Rádio Câmara de Brasília, em parceria com a Rádio Câmara de Vitória da Conquista, integrante da Rede Câmara de Rádio.
2: Eu agradeço ao Guilherme e a toda a equipe da Câmara de Vereadores de Vitória da Conquista pelo excelente trabalho conjunto.
0: Obrigado à Câmara dos Deputados por esta oportunidade. Este programa teve trabalhos técnicos de Everson Urani e a apresentação de Márcio Aquilissardi e Guilherme Barbosa. Boa noite.
2: O Jornal Câmara dos Deputados volta amanhã. Fique agora com as notícias do Tribunal de Contas da União.
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1: Segunda-feira, sua linda! Tudo bem, Marabá? Alô, você! Muito boa noite! Estou chegando aqui no Som da Clube com o meu, com o seu, com o nosso Estação Clube! A partir de agora, muita música, alegria e informação. Eu sempre falo isso. É a pegada do Rogério Brasil. Tamo junto, é a pegada da Clube, é a pegada do Estação. Bom demais estar com você. Obrigado pelo carinho. Olha o Zap Clube aí liberado, 991-62-2480. Para você que gosta de acompanhar nossa programação, muito obrigado. Você que tá no carro, tá aí levando a gente no trânsito, meu amigo motorista de aplicativo, muito obrigado, meu amigo taxista, tamo junto, você que é frentista, tá no posto, tá no trabalho, tá ouvindo a gente, meus amigos caminhoneiros, boa noite, cola aqui na Clube, cheguei com Estação Clube da sua segunda-feira.
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1: E a gente começa com o grande Júnior Viana, Eu e Deus, música boa demais pra curtir na noite, vamos ouvir.

0: 8:13. 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
1: A situação do clube do Remo é muito complicada. Restam 10 jogos para o time paraense e a equipe está na penúltima colocação. A matemática é a seguinte: o Remo precisa pelo menos vencer 6 jogos dessas 10 e ainda torcer aí para um tropeço de Internacional e Grêmio. Haja vista que o Grêmio é o próximo adversário do Clube do Remo. Jogo que vai acontecer em Belém do Pará, marcado para as 21 horas do dia 7, uma quarta-feira. A torcida praticamente já jogou a toalha devido aos próximos adversários. Dessas 10 partidas, 5 jogos serão fora de casa. E o time vai precisar mudar da água para o vinho. A equipe ainda tem 10 dias para trabalhar com o técnico Thiago Carpini, que não tem como mudar de jogadores, vai trabalhar com esse mesmo elenco até o fim da competição. A torcida do Clube do Remo está apreensiva, mas as coisas podem inclusive piorar devido à informação de que um dos patrocinadores do Clube do Remo possa deixar, e isso vai dificultar a parte financeira. Mas é coisa para se pensar mesmo, é no futebol, que não vem apresentando resultados interessantes. Jogador já está se recuperando, está no departamento médico e deve voltar esta semana. Já é o principal artilheiro do time, mas vem sofrendo consequência de contusão. Os trabalhos estão acontecendo em Belém do Pará, mas segundo o treinador, os próprios jogadores têm que mudar sim, mas de atitude. Só assim o Remo vai conquistar. Segundo o técnico, ele quer pensar partida por partida, jogo após jogo, situação por situação, para ir galgando os degraus que precisa. Segundo o técnico, encontrou o time numa situação difícil e vai lutar com todas as forças para melhorar e tentar salvar o Clube do Remo de um rebaixamento.
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forrozão saborear, Luar dos Namorados, música e alegria no seu rádio. Obrigado pela escolha de sintonia. Você tá onde me ouvindo, hein? Olha o Zap Clube aí, 991-62-2480. Mandando abraço pra turma que tá pelo aplicativo Clube, pelo Radiosnet. Muito obrigado. 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Uma das espécies chamou a atenção pelos olhos avermelhados e pelas estruturas semelhantes a pelos presentes nas pernas. O estudo foi publicado na revista científica Organis de Vest e Evolution por pesquisadores da Universidade Columbia, no Canadá. Ao todo, foram analisados 7 espécies encontradas na região, sendo 5 já conhecidas e 2 classificadas pela primeira vez na ciência. 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Number One do seu rádio, Cabaré do Brega, Sabor Rosé.

Esta é a Clube FM, a número 1 do seu rádio. Isso é Pablo do Arrocha, o sabor do vento. Hora do intervalo, já eu volto com uma super sequência de boa música pra você.

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Henrique e Juliano, adeus mesmo te amando demais. Música boa do Henrique e Juliano, né, gente? Aqui no Som da Clube, a gente vai tocando música, alegrando você. Muito obrigado pelo carinho, a escolha de sintonia. Aqui é a Clube FM, a número 1 do seu rádio, muito mais músicas por hora pra você que tá ligadão no Som da Poderosa. Se liga aí! 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
0: Esse é o som do Pará com o DJ Ney de Coraci. Tempo de vitória.

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1: A candidata Hanna Gassan, do MDB, aparece numericamente à frente de Daniel Santos, do Podemos, na disputa pelo governo do Pará, segundo pesquisa Atlas Intel. No primeiro turno, Hanna Gassan registra 48,5% das intenções de voto contra 41,7% de Daniel. Nos votos válidos, Hanna Gassan chega a 52%, enquanto Daniel soma 44,7%. O percentual coloca a candidata acima da metade dos votos válidos no cenário pesquisado, indicando uma possibilidade de decisão da eleição ainda no primeiro turno, caso esse resultado se confirme nas urnas. No segundo turno, em um confronto direto entre os dois candidatos, Hanna aparece com 50,2% contra 45,4% de Daniel Santos. A Quest Pesquisas, Consultoria e Projetos teve mantida pelo Tribunal Superior Eleitoral uma multa de R$ 53.205 por irregularidade em levantamento divulgado nas eleições municipais de 2024, em Teresina, no Piauí. O caso ganhou novo peso no cenário eleitoral de 2026, porque pesquisas realizadas pelo Instituto Quest foram alvo de impugnações e decisões da Justiça Eleitoral. 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